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1: Clássico. Clássico da música da Lígia. Maestro Rodrigo.

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1: Ei, Juliano, meu amor, tá querendo ir pra Califórnia, rapaz?
2: Não deixa não, Sorocaba.
1: Ah, vamos lá.
2: Segura ela aí.
1: Nas palminhas assim, ó.

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1: Queria cantar uma canção especial, uma música que fala da família, dessa raiz tão forte que é a nossa família, né? Essa coisa tão boa. Feliz aquele que tem uma família do seu lado, né? Pra te dar apoio, pra te dar conforto, estrutura. Essa aqui é uma família de origem simples, mas com o principal e o essencial: o amor.
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2: Muito bem, senhoras e senhores, estamos chegando! Chegando para mais uma edição da Viola e a História, o programa de homenagem ao artista sertanejo, à música sertaneja, homenageando os artistas do passado ou da atualidade, artistas que estão entre nós ou não. Sempre vamos tocando as canções e contando a história de algum cantor, alguma cantora, alguma dupla, algum trio. 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Já já vou conversar com a nossa equipe aqui da Viola História, porque a gente começa essa edição com esta canção. Tião Carreiro e Pardinho, com Jean Giovanni. Rancho dos Ipês é clássico, bom dia.

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0: Muito bem, senhoras e senhores, um ótimo dia pra você. Muito obrigado pela sua audiência com a nossa Viola História, curtindo aqui a boa música sertaneja do Brasil. Já homenageamos aí Tião Carreiro e Pardinho com Jean Giovanni na primeira canção da abertura do nosso programa de rádio. E agora a gente vai contar uma história e vai tocar a próxima canção. Antes de contar a história e tocar a próxima canção aqui na Viola História, e é assim o nosso programa de rádio, tocando as canções e contando um pouquinho da história da música sertaneja, eu falo pra você, se você quiser mandar um alô, um bom dia, interagir, pedir uma canção, você fica à vontade através desse zap aqui, ó. 11 São Paulo 99361-4924. 11 São Paulo 99361-4924. Se você preferir, manda sua mensagem lá pro meu Instagram, @MiltonBardelliOficial, @MiltonBardelliOficial, Bardelli é B de bola, dois L's e I de igreja no final, tá bom? @MiltonBardelliOficial, segue a gente lá no Instagram e já já a gente manda alô pra você aqui na nossa Viola e a História. Porque agora a gente vai falar de uma cantora que fez grande sucesso no Brasil e ainda tem muita fama, que foi e é a Nalva Aguiar. A Nalva de Fátima Aguiar, que nasceu no Triângulo Mineiro, em Tupaciguara, em 9 de outubro de 1945. E com apenas 3 anos de idade, ela já sonhava em ser cantora. No ano de 76, ela troca a sua cidade pela cidade de São Paulo, época em que a Jovem Guarda estava no auge e era o que atraía então jovem cantora. No início da década de 70, ela fazia sucesso com o estilo da Jovem Guarda. Foi nessa época que a Nalva decidiu optar pela música sertaneja, estilo pela qual ela chegou, inclusive, a ser reconhecida internacionalmente. Lembrar que, na época, a música sertaneja já vinha experimentando algumas inovações, com o sucesso crescente de Léo Canhoto e Robertinho, Milionários é Rico, Trio Parada Dura. E foi no ano de 1976 que ela estourou no Brasil com Beijinho Doce. O compacto simples, com aquela gravação, vendeu mais de 500 mil cópias. A Nalva Aguiar é considerada como a pioneira da música country sertaneja e já ganhou diversos prêmios. Ela também recebeu 5 vezes o título de Rainha de Peão de Boiadeiro daquela famosa festa de Peão de Boiadeiro de Barretos. Ganhou também da Rádio Country norte-americana de Nashville, lá do Texas, uma placa de ouro com os dizeres: a rainha da música sertaneja do Brasil. Pouquinho da história de Nalva Aguiar, aqui na nossa Viola e História. E a gente vai ouvir um clássico composto pelo mestre Moacir Franco, Dia de Formatura.

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1: E a gente ouve Tonico Tinoco, Sertão do Laranjinha. Bom dia, gente boa.

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1: Muito bem, senhoras e senhores, estamos juntos mais uma vez no rádio, coisa maravilhosa, trazendo aí essas músicas, essas canções, você espairecendo, relaxando, matando saudades e também, claro, obviamente, prestando serviço em nome do nosso apoiador cultural, nosso poderoso Creme MD+. 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

Mineira e Bia. Boneca cobiçada aqui na viola. Falar um pouquinho pra vocês então de Palmeira e Bia, grandes ícones da nossa música sertaneja. O Diogo Moleiro Palmeira nasceu na cidade de Agudos, interior de São Paulo, em 19 de fevereiro de 1918. Faleceu em São Paulo em 28 de junho de 1967. O Biá, o Sebastião Alves da Cunha, nasceu em Coromandel, Minas Gerais, em 1927. Até então ele fazia dupla com o Mariano. Depois passou a integrar com o Palmeira a dupla Palmeira e Biá. Isso foi a partir do ano de 53. Aqui em São Paulo, eles foram contratados pela Rádio Piratininga para fazerem um programa semanal toda terça-feira às 9 horas da noite. Em seu primeiro ano de atuação, a dupla Palmeira e Biá gravou 10 discos 78 rotações, uma média de quase um por mês. Em 56, Palmeira e Biá gravaram o bolero Boneca Cobiçada, que a gente ouviu, o maior sucesso da dupla, com mais de 500 mil cópias vendidas na época, que se tornou um clássico, tendo sido regravado inúmeras vezes por vários artistas. Boneca Cobiçada virou até um filme e se tornou um marco na música sertaneja por incluir ali uma nova temática, além de novos arranjos e nova instrumentação. Palmeira e Biá ficaram conhecidos como os coronéis da música sertaneja. Em 65, eles se separaram e o Biá passou a fazer dupla com o irmão Silvio, o Biazinho, e o Palmeira continuou compondo. Palmeira faleceu aos 49 anos, em 28 de junho de 1967. Em 72, o Biá formou com Dino Franco a famosa dupla Biá e Dino Franco, com quem gravou 6 LPs. Biá foi ainda produtor sertanejo da Rádio Tupi de São Paulo e da Rádio Imprensa FM. Ele apresentou entre 84 e 86 um programa que foi, por sinal, o primeiro programa sertanejo em uma emissora FM em todo o Brasil. Ele faleceu em São Paulo em 2 de setembro de 2006. Pouquinho da nossa história, pouquinho da história de Palmeira e Biá aqui na nossa Viola e a História. E eu mandando alô pra você, nessa manhã gostosa, nessa manhã bacana, você tá curtindo a nossa Viola e a História. Deixa eu mandar um abração aqui pro meu amigo Marcelão. Marcelão Tatu, tá lá em Tararé, interior de São Paulo, curtindo a nossa programação. Alô, Marcelão, um abraço pra você e pra família, um ótimo dia pra todos aí, viu? Obrigado pela audiência. Quem mais tá com a gente aqui é o amigo Lupércio, tá lá em Brotas, sempre na audiência da Viola História. Um grande dia pra todos em Brotas, meu amigo Lupércio. Quem mais tá com a gente aqui é o Edson. O Edson Silva de Votorantim, mandando aquele bom dia pra todos nós. Gostaria de ouvir a música Homem Até Debaixo d'Água, Milton. E oferecer pro meu irmão Edileno, que também tá ligado aí na Viola História. Um abraço, valeu, valeu, Edson. Abração pra você, pro Edileno, pra todos em Votorantim, ouvindo a nossa música sertaneja, ouvindo aqui as nossas homenagens à boa música sertaneja do Brasil. Bora com o popurri de modão, com Goiânia e Paranaense aqui na Viola? Então simbora, aumenta seu som aí, coisa boa, você tá com a gente no melhor do sertanejo.

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de Fogo e a gente fala um pouquinho da história dela. A história da Paula Fernandes, que é marcada por um início precoce na música, superação de desafios e um sucesso estrondoso que a consagrou como um dos grandes nomes da nossa música sertaneja. A Paula Fernandes de Souza nasceu em Sete Lagoas, Minas Gerais, em 28 de agosto de 1984. Ela começou a cantar com 8 anos de idade e com apenas 10, lançava o seu primeiro álbum independente ainda em vinil. Com 12 anos, se mudou para São Paulo e foi contratada por uma companhia de rodeios, o que lhe proporcionou uma valiosa experiência de palco, viajando por todo o Brasil. Seu segundo álbum foi lançado com o nome artístico de Ana Raio, inspirado naquela novela dos anos 90, Ana Raio Zé Trovão. Por volta de 18 anos, enfrentava dificuldades na carreira e chegou a desistir da música por um tempo. Retornou para Minas Gerais, onde começou a estudar geografia em Belo Horizonte, mas continuou se apresentando em alguns bares. Ela revelou ter lutado contra uma depressão naquele período. Seu talento começou a ser notado nos anos 2000. O diretor Jaime Monjardim a convidou para ter suas músicas em novelas, como a novela América, do ano de 2005, e Páginas da Vida, em 2006. E um marco na sua carreira foi a participação no especial de Natal do Rei Roberto Carlos na Globo, isso em 2010. A Paula Fernandes, ao vivo, em 2011, foi um álbum que se tornou um fenômeno de vendas, ultrapassando a marca de mais de 1.600.000 cópias vendidas e sendo o álbum mais vendido no ano em todo o Brasil, naquele ano de 2011. Aquela participação dela no show do Roberto Carlos foi o que realmente fez ela explodir em todo o Brasil, porque, entre aspas, né, ninguém conhecia a Paula Fernandes. Depois daquela participação dela no especial do Roberto Carlos, dali pra frente ela explodiu em todo o Brasil. Daí ela começou, né, a fazer muito sucesso, realizou parcerias internacionais, como por exemplo com a Taylor Swift, com a Shania Twain. Ela vendeu já mais de 6 milhões de discos, ganhou 2 Grammys Latinos na categoria Melhor Álbum de Música Sertaneja. Um pouquinho da história da Paula Fernandes aqui na nossa Viola e a História. E eu quero mandar um alô aqui pro meu amigo Marciano Tavares, tá lá no Sarapuí também curtindo a gente. 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Homem até debaixo d'água, Tião Carreiro e Parquinho na Viola História.

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2: Pai nosso que estás no céu, santificado seja o teu nome. Venha o teu reino, seja feita a tua vontade, assim na terra como no céu. Dá-nos hoje o pão nosso de cada dia. Perdoa as nossas dívidas, assim como perdoamos aos nossos devedores. E não nos deixe cair em tentação, mas livra-nos do mal, porque teu é o reino, o poder e a glória para sempre.

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bom dia, bom dia. Oi, gente maravilhosa, gente amiga. Chegamos para mais um Porteiro Coração, daquele jeito, cheio de tuque, tuque, tuque. Muito amor e paz. Minha emoção, você que me traz. A nossa preferida. Rumo 36 anos.

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1: É isso aí, ânimo, começando mais uma semana. Hoje já dia 27, hein? 27 de julho de 2026. Temperatura tá na marca de 15 graus aqui na região, aqui em Ibaté. É, deixa eu ver a rodovia, tá aquele movimento devagarinho ainda pela manhã, vermelhidão baixo do céu, dá pra ver o view aqui dos estúdios, é, também os coqueirinhos de pronto dos estúdios em Baté paradinhos, né, meu irmãozinho aí, problema da Prefeitura Municipal de Baté, abraço pra você, tá bom? Pra quem vai trabalhar, um banho pra despertar, um café, tem que ser ouro brasileiro. E também não esqueça de agradecer a Deus por mais um dia, tá bom? Para quem vai descansar, um bom descanso. Quem vai trabalhar, um bom trabalho. É muito modão. O Zé Passarelli me pediu uma moda ontem, né, Zé? Eu não me encontrei aqui, mas eu vou trocar então carro de boi, tá? Eu procurei aqui velho carro, mas não achei, tá certo? Mas a gente começa aqui o Porteira. Vai lá para Nalda, o Lula, Mata. Bom dia, gente, fazendo companhia, seu Carlito e Dona Val, obrigado aí, viu, Chicão, adestrador de cães, Hotel dos Brutos também, gente querida, bom dia, ótima semana, 6:10.

0: Aê, que maravilha, bom dia para você, ouvinte. Número 1 é Eduardo Costa, imagina eu. 6:18, aquele dia maravilhoso para você, especial, hein? 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Inclusive a limpeza da nossa casa, não é? 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E vamos nós da manhã, o dia já começa a clarear. Bom dia para você que já está participando, mandando zap para mim aqui no 16-3307-1011. Meu amigo Paraguai, bom dia para você, uma ótima semana também, viu, Paraguai? Tudo de bom aí, o Zelão Crepaldi, aquele abraço, o Zelão Japonês, o João Português, a Fátima Pereira, amém pela mensagem que você mandou, o Ronaldo Pazian, também um lindo dia, Abílio Banzato, ótima semana também, Abílio, e o Nardo tá por aqui, oi, bom dia.
1: Bom dia, Tuk-tuk.
0: Ô, meu amigo.
1: Que Deus abençoe seu dia.
0: Amém.
1: Que Deus abençoe seu dia, da família Frujoeira aí.
0: Opa!
1: E abençoe as filhas minhas.
0: Certo.
1: Rádio Carinho, Rádio Amor. Olha como a moda pra nós, ó. Denis e Denis, Fazenda Casa Grande. Rádio Carinho, Rádio Amor. Que Deus abençoe a família de todos nós.
0: Amém, Nardo. Aproveitando, vou mandar pra vizinhança aí, o pessoal bacana. Pedrinho Campeiro. A Ina Nildes, também no sítio Bela Vista, povo de Tirapina, na região, que está curtindo também o programa. Você no sítio, Chácara Fazenda. Osmarzito, bom dia do Tuk Tuk também. Carlinho Sereta, começou a semana, será que pegou muito peixe por lá? Bom dia, bom dia. Opa, quem é que mandou bom dia aqui? É o Világio de Napoli, é isso? Világio de Lapule. André Michelotto de Torrinha, abraço pra você. Lupercio Filho, também uma ótima semana, bom café da manhã. Neza Morella, aquele abraço. Olha o pica-pau passando por aqui, tá frio, vidro tudo fechado, ele é pica-pau. Neza Morella, também bom dia pra vocês aí, tá bom? Vamos tocar o Cacique Pajé, vamos, 6:22. Caçando e pescando.

E Denis e Denner, Fazenda da Casa Grande, vai lá pro Almir do Uber também. Alô, Almir, o Luizão Júnior também, né? O Luiz Júnior, abraço pessoal do Uber, o Zé Cita também, aquele abraço, né? Bom dia. E o Almir tá pedindo para mandar um bom dia pro Sorvete. Amigo dele diz que já tá acordadão, sempre de manhãzinha aí, curtindo o porteiro. Tá bom, Sorvete? Bom dia. Vai derreter, meu amigo. Vai derreter. Não, né? Esse tempo com... Como é que é? Conserva, que esse tempo de frio, né? Tá bom, 6:30.

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0: Olha aí quem tá curtindo também, quero mandar um bom dia especial pra vocês todos aí da casa do Para-Choque, né? Sintonizado já cedinho, 24 horas com a DBC FM, o Pelé, Aguinaldo, o Fábio e também o André. Bom dia aqui do Tuk Tuk pra vocês, um ótimo trabalho também. 6:34, vamos seguindo, obrigado pela carona, amigo carreteiro que passa pela região aqui, você de automóvel, você de van também, a gente agradece todo esse carinho de vocês, tá bom? Obrigado mesmo, viu, gente? Pelo carinho que vocês sempre têm com a gente aqui. E vamos seguindo, então, vamos seguindo e vamos mandar aquele abraço pro pessoal que tá no zap aqui, ó. A Salete de Dois Córregos, beijo pra Rê, beijo pra mim, tá bom? Beijão nosso pra você também, Salete, um ótimo dia. O Gaúcho, Oche, bom dia, tudo de bom pra você também, meu querido. Quem tá aqui, pode falar.
3: Bom dia, Israel.
0: Bom dia.
3: Bem, meu querido?
0: Bem.
3: Aqui é o Fabiano Tobar de Boa.
0: Modão. Ei, Fabiano, um abraço então pra você. Até assustei aqui, achei que ele ia continuar falando, né? Deixa eu voltar esse áudio aqui dele pra ver o nome direitinho aí. Como é que é? Oi.
3: Bom dia, Israel. Tudo bem, meu querido?
0: Bom dia.
3: Aqui é o Fabiano Tobar de Boca.
0: Ah, tá. O Fabião Tobar. Ele pôs o som aí pra ver que ele tá no regaço desse trem mesmo, curtindo a gente. Que bacana. Obrigado, viu? O Zé Geraldo Batista. Bom dia, meu querido. Amém. Mensagem linda também que você mandou pra nós aqui. Osmar, pode falar.
4: Bom dia, meu querido. Bom dia. Amigo Israel de Oliveira. Opa. É o Osmar da Água Branca. É uma excelente semana pra você e a sua família.
0: Amém.
4: Por favor, toque pra nós. Preto Velho, Rádio Carinho, Rádio Amor.
0: Opa, amigo. Bom dia pra você também aí. Mais gente, mais ouvinte. Rony. Rony do Cruzado, né, Rony? Marcel de Sala, também bom dia, meu querido. A Cleusa, também abraço pra você. Obrigado, Zé Paulo. Vai, Corinthians!
5: Bom dia, bom dia, bom dia, Tuga e Duque.
0: Bom dia.
5: Zé Paulo, Albino, Palanjeira, Araquá. Estou passando pra dizer aos seus ouvintes, uma feliz abençoada segunda-feira. O nosso Coringão foi na Bahia, buscou empate.
0: Tá bom, né?
5: Vai, Cantárica. O Galo deu umas poradas, umas bicadas no porquinho lá.
0: É mesmo, assim, perdeu, né?
5: Deve ser,
0: cara. Ai, de amor, daqui a pouquinho tem resposta pra você aí, né? Daqui a pouquinho o Zama já responde pra você aí. Não tem jeito, hein? Ah, eles não aguentam, né? São 6h37, Milionários é Rico. Garça Pantaneira.

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1: Aô, Silveta. É o Silveta, né, irmão do Carlinho? Ah, tá bom, Silveta, bom dia, viu? São 6h...

0: Mas eu posso dar uma loira no carro branco. E Silveta tá aí, acordando cedinho também. Daqui a pouquinho, bom trabalho pra você, tá bom? 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O pessoal todo lá, Tainá, Tiago, Ivo, Emerson, Rian e também os comandantes aí, o Edilson Royce e também o Rodrigo. Aquele abraço para vocês, uma ótima semana também. BBC. 45 e vamos nós por aqui. Daqui a pouquinho tem Valdir Zambarian, né? E o Marco Ferrares, fica com Deus também, um ótimo dia pra você. Elizabeth também, uma ótima semana, mandando abraço pra mim, né? Pra Rita, bom abraço pra vocês também. Reginaldo Souza, o Vaguinho lá do 29, o Vaguinho é da Fazenda Jacutinga, é isso? Também meu amigo lá, o Braz e a Tereza do 29, todo o povo do 29 lá. Luiz Carlos, abraço. Reginaldo Souza, o Pablo do Gesso se preparando para ir para o trabalho também. O Tuk Tuk é o Danilo da Frente Santa Luzia, Unidade Serra. Estamos aqui antenado e queria mandar um abraço aí para todas as frentes da Paliteira Doce e desejo uma semana abençoada para todos, tá bom? A moda fica por sua conta, a programação tá, né? Por sinal, tá ótima, a gente agradece. Obrigado a todo mundo aí, viu, meu querido? Um dia maravilhoso para vocês também, todos aí, tá bom? Danilo, aqui também a Margarida Gonçalves, chegando para começar a semana. Bom dia.
1: Oi, Israel. Oi. Bom dia.
0: Tudo bom dia, bem? Querida. Bem.
1: Você tem uma linda e abençoada segunda-feira.
0: Amém.
1: Viu?
0: Amém.
1: Para você, para Rê.
0: Obrigado.
1: E para toda a família. Fica com Deus. Rádio
0: Amém.
1: Carinho.
0: Rádio Amor. Zé Geraldo Batista, também forte abraço para você. O Adalberto da farmácia. Ô, Adalberto, tudo bem? A Dona Ivone, aquele abração também para toda a família aí, o Filipão também. É, bom dia, Israel Anderson, montador do Nego. É amigo lá do Leandro Zóio, né? E todo o pessoal. Peão Dourado também, Van Bianconi, para vocês um dia maravilhoso, uma semana ótima. 6h48, Marcão do Bauru, a Fátima, também uma ótima semana. Água no leite.

Teodoro Sampaio, água no leite, vamos embora. Então tá chegando por aqui daqui a pouquinho o Valdir Zamparian. É o nego do Animeto tá falando que foi bom demais lá, né? Lá no Zóio. É maravilha, hein? O mocotó que o Ari fez, é? Olha, não sabia, então tinha passado pelo menos pegar um pouquinho de mocotó lá, hein? Adoro, mocotó bom demais, né? Adelcio na farmácia, bom dia! Bom dia também a dona Silvia. Obrigado, gente, pelo carinho. Nildinho Pontes, também a Martinha Pontes, Nivaldo Pontes, é gente que tá sempre com a gente. Paulo Primo, lá do CDHU, também abraço para vocês aí. Norberto Gava, Norberto Gava, obrigado também. Né, o Cabeção lá da Vila São José, Bicudo da Deca, dona Maria Luísa também, um forte abraço e a gente agradece o carinho. Donizete Messias também por aqui. Vamos embora então, que já então Valdir Zamparian assume o comando e amanhã a gente volta, se Deus quiser, a partir das 6 horas por aqui no Porteiro. Minha última de hoje, Ataíde Alexandre. Deus me livre. Até amanhã, se Deus quiser.

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0: 5, bom dia, bom dia, bom dia. Segundona, hein? Sem preguiça. 7:05, 27 de julho. Alô, alô.
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0: Costuma com nós.
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0: 7:06, aniversariando hoje. Parabéns, felicidades, hein? Muita paz, muita saúde. A proteção do nosso Deus, bondade. Chuvas de bênçãos. E cuide bem da plantinha chamada vida. Alô, alô, temperatura marcando 15 graus, hein? Aqui na Episcopal 2717, região central de São Carlos. Adélio Vieira, da Araquara, já comigo, bom dia, bom dia. Alô, Eliane, Vitorinha, Pedro, Leandro, segunda linda pra vocês, Marcelo do Gesso. Fala comigo, que eu sou seu amigo. Bom dia, queridão. Deus abençoe aquela segunda cheia de coisas boas, maravilhosas. Alô, jovem. Alô, Taíde. Amigo dos pescadores. Aquele abraço. Aquela segunda linda, cheia de coisas maravilhosas. 77. Guilherme Santiago de Prima. Chovendo estrelas. Gravada também por

Batidinhos pra cima, foguete não tem ré. É Guilherme Santiago, abrindo bem o nosso show da manhã, show da vida, vida que te quero linda, vida que te amo cada vez mais ainda. Chovendo estrelas, 7:10, com saúde, com... O suco da vida, Júlio já tá dizendo bye bye so long farewell, não é? E dia primeiro agora, sábado, né? 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Ontem, nos estúdios da Rádio Carinho de Amor, recebi a presença do meu querido Taíde, o jovem, né? Só não levou peixe, né, Taíde? Porque o pessoal ficou de mandar depois, né? Os peixes lá de água vermelha. Né, Vanor? O homem que tá costuradinho, né? O Vanor levou uma costuradinha, né? E Vanor, quando você for tirar os pontos aí dos pés, viu? Fala o pessoal cortar direitinho, tirar a linha direitinho, pra não ficar assim, tipo, em forma de pregas vocais, né? Pregas vocais, tá certo? Abraço, Manu. E aí apareceu por lá também o Celso. Alô, Celso, água vermelha, foi lá com o seu, acho que é um Palio preto, Gol preto, né? Um Gol bonito, né? Taíde de Meriva e o Celso de Gol. E aí o Celso foi lá, buscou um chopinho pra nós, né? Ih, rapaz, acho que é um litro e meio de chope, né? Um litro e meio de chope. E aí eu terminei o programa, tava quase no término do programa. E aí vim pra São Carlos tomando esse chopinho. Em casa eu fiz uma costela com mandioca, como eu tinha dito, costela bovina, lá da Casa Carnes Continental, Sá de Jardim, do amigo Dedê, na Avenida das Cadernas 465. E, rapaz, a costela do Dedê, né? E a mandioquinha do nosso amigo Antônio Lopes, que tá viajando. E, rapaz, mas ficou bom, hein? Fiz um arrozinho branco. Finalzinho da noite, a minha cunhada Lúcia mandou lá um pão caseiro, né? Ô, pãozinho gostoso, hein? Matei de madrugada, era umas 3:43 da manhã. Bati o pãozinho com uma Fanta. 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
1: 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Rodrigão, Luizão, Marcelão, onde será o palco ou os palcos do dia hoje, hein? Por gentileza, me informe. 719. 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O meu já tá pronto lá, hein? Na próxima música eu já vou lá saboreá-lo. Cheguei aqui na rádio, dei uma repaginada aqui nas redes sociais, né? No que tá rolando aí no mundo artístico, mas não tem nada interessante. Aí já me conectei com o João Bidu para o nosso horóscopo, não é? Vi o tempo e tal, e tava em conexão com o meu querido Alexandre Mineiro, né? Alexandre Mineiro, lá de São José dos Campos. O Alexandre Mineiro, hoje é aniversário de São José dos Campos, né? Hoje é feriado lá. Eu tava em conexão com o Mineiro, né? Tem umas palavras bonitas, umas mensagens positivas, e eu gosto disso. 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Deixa eu mandar um abraço mais uma vez aqui, né? Pra dona Cristina, que é mamãe do Paulo, né? Do seu Paulo. Ô, seu Paulo, aquele abraço! Dona Cristina fez aniversário ontem, né? Ontem nós cumprimentamos no nosso domingo especial, mas hoje a gente reforça aí o aniversário. Parabéns, felicidades, muita paz, muita saúde. Que Deus continue a abençoá-la. E continue a cuidar bem aí da plantinha chamada vida. Viu, dona Cristina? Um beijo, parabéns, feliz aniversário. 722, o seu signo.
2: Áries.
1: Semana começa turbinada pelo seu lado ambicioso. Aproveite as boas energias para investir no que é importante, planejar aí o futuro na área profissional. À tarde, atenção com atritos desnecessários em seus relacionamentos. As melhores notícias estão reservadas para a diversão. Sol troca energias com outros astros e movimenta o dia, além de trazer mais sorte para tudo que fizer. Dependendo do sol, seu charme será notado e a conquista promete ótimas notícias. O romance também conta com altas doses de carinho. Cor para segunda-feira, vermelho, e o número de sorte é o 16.
2: Touro.
1: Segundo, e você vai encarar as tarefas com mais bom humor e alto astral. Só não vale exagerar. Evite o excesso de otimismo e se concentre nas suas obrigações à tarde, já que pode se distrair aí com qualquer coisinha. Assuntos domésticos ou envolvendo aí a família podem receber boas energias, boas novas também. O sol se entende com vários planetas e turbina sua vida doméstica. Até as finanças de casa vão sair ganhando. Um romance que mora longe, uma pessoa que mora longe, pode agitar aí o seu dia, mas há sinal de altos e baixos à tarde. O romance equilibra momentos mais leves com um apego meio exagerado. Cor para hoje, lilás, e o seu número de sorte é o 15.
2: Gêmeos!
1: A lua sinaliza novidades e mudanças de última hora, mas você vai mostrar jogo de cintura, viu? Para se adaptar e tirar o máximo aí de cada oportunidade. E com o sol trocando energias com outros planetas, a comunicação será um ponto forte na hora de defender aí os seus interesses. Nem tudo é perfeito e pode pintar briga com alguém próximo à tarde. Invista no diálogo para acalmar as tensões. O sol agita a conquista e promete ótimas novidades e muitos contatos aí. Para hoje, bege. E o número de sorte é o número 8.
2: Câncer.
1: Alô, alô. Agir em parceria pode ser um grande destaque na segunda-feira, já que o trabalho em equipe deve fluir melhor. À tarde, porém, pode pintar a intenção ou crítica com alguém no serviço. É melhor manter a calma. Com o sol e outros planetas enviando energias boas para finanças, há boas chances de ganhar dinheiro. Podem surgir boas oportunidades, viu? De negócio, grana, que não esperava, e até uma promoção. Já no amor, as estrelas avisam que deve sonhar com um lance mais sério se você estiver na pista. 7 para hoje e a cor é branco.
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4: Valdir Zambarian.
1: Fala comigo, que eu sou seu amigo. Fazendo o que eu gosto na rádio, que amo pra você e por você, que é muito especial, com carinho, com amor. Você deixa, eu posso. O Pablo do Gesso. Bom dia, Pablo do Gesso. Ô, Pablo, não entendi essa seringuinha aí, esses comprimidinhos. Tais com resfriado, tais, tais com gripe, tais, ou tais brincando, hein, Pablo do Gesso? Cleus, um beijo, Santa Rita do Passa Quatro, alô, alô, Luiz da Zopelare, aquele dia lindo. Ô, meu querido Marquinho, bom dia, Marquinho da MWF Autopeças Elétricas, nosso parceiro. Ô, Marquinho, deu certo lá a bateria? Deu? Tudo tranquilo lá? Colocou a bateria lá no carro lá do rapaz, do amigo lá do Gaúcho, Empório do Gaúcho. Bom dia, Valdir, Marquinho de Porto Ferreira. Um abraço, Marquinho. Falar no Gaúcho, mandar um bom dia pra ele, né? Alô, alô, Gaúcho. Alô, Antonella. Agora as aulas já voltaram, né? Muita gente já voltando pras aulas aí, não é não? Então, Antonella, um beijo. Luana, dia lindo pra vocês aí. Alô, alô, Gaúcho. Gaúcho que estava sábado lá na Casa de Carnes Continental. Tirou essa selfie que você tá vendo aí, ó, no perfil da rádio. Sou eu, o Gaúcho e o Marcelo do Gesso. E o Gaúcho com a sua meia 634 preta. Uma sandália Ipanema. Uma sandália Ipanema. Né? E o pijaminha. E aí aquela quedinha ao olhar pra cima em frente à padaria do Amaro, né? Eita, nós. Vou morrer no bebetudo, viu? Alô, alô, Marcinha, bom dia. Um beijo pra você, querida. Aí no Bicão, obrigado pela audiência, pelo carinho. Alô, alô, meu querido Neto, Vila Jacobucci, bom dia.
4: Bom dia, Zamba.
1: Bom dia.
4: Mais uma semana que se inicia.
1: Amém.
4: Abençoada semana pra
1: Deus.
4: Nós, irmão. Tem como mandar pra nós, é Chitãozinho e Chororó, ninguém quis dormir.
1: Linda.
4: Mandar pro Carlinho Sereta, todo o pessoal que tá na escuta aí da DBC. DBC FM, Rádio Carinho.
1: Rádio Amor. Alô, Maurício, bom dia, Maurício, um abraço. Nair, um beijo. Mandar um beijo aqui pra Esposeta. Esposeta Marcianites, que tá alegre hoje, tá feliz da vida. Ela mandou aqui uma mensagem, olha lá. É, otimista. Ah, ó, otimista. Que legal, assim que eu gosto, viu? Assim que eu gosto. Ah, eu acho que conseguiu, né, Taíde? É, ontem o Celso foi lá na nossa rádio Carinho de Amor, também pegar o telefone do Creme MD, né? Do Creme MD. Eu acho que ele conseguiu sim, né? Porque ele consegue. Hernandes, o homem da piscina, o sósia de Rick Renner. Bom dia, meu amigo. Ótima semana para todos nós. Deus abençoe. Amém. Hernandes, um dia lindo, cheio de coisas boas, maravilhosas para você aí e para a família, viu? Obrigado por esse carinho, por essa audiência. É, o nosso amigo Gaúcho, ele estava tão empolgado. E aí a gente sabe, né, como a cidade tá, né? Cheia das pessoas que dormem nas calçadas aí, né? Não é só aqui não, não é só aqui não. Mas o barato foi o seguinte, né? Que o gaúcho tava andando assim, ó, abre a cabeça erguida, blum, blum, tropeçou no rapaz que tava dormindo assim na calçada. Blum, lá de dentro da Continental, né, Marcelo? A gente escutou assim, blum, blum, blum, blum, blum, blum, blum, né? Aí saímos pra ver, olha lá o gaúcho caído em cima do rapaz que tava deitado na calçada lá, porque ali o pessoal dorme ali na calçada, ali naquela região da cidade de Jardim, né? E aí o gaúcho, brum, né? Me fez até lembrar aquele policial, né? Que foi subir a escadinha ali, perto do cemitério e também tombou, né? Brum, brum, brum. É, fazer o quê, né? Faz parte do jogo, meus amigos. 7h29, na Rádio Carinho, Rádio Amor. Carreiro e Pardinho. Saudade me fez voltar.

0: 8:25 para as 8 horas. Chama o Samu, Patrícia Manuela, a nossa Rádio Carinho, Rádio Amor. Quem chega por aqui, meu querido amigo palmeirense, Zé Paulo. Alô, alô, Zé Paulo, bom dia.
1: Bom dia, bom dia, bom dia, Corinthians.
0: Bom dia.
1: José Paulo Albino falando em cima da quarta. Passando a vocês ouvir uma feliz abençoada segunda-feira. Deus abençoe,
0: Rádio
1: Carinho.
0: Rádio Amor. Quem mais aqui? Ah, o Clebão. E aí, Clebão? Bom dia, Clebão. Bom dia.
2: Bom dia.
0: Bom dia. Ó, montando num touro, hein?
2: Boa, bem, tá?
0: Olá, é, rapaz. Ele é peão, hein? Montou num touro. Mandou aqui uma selfie dele montando em um touro. Ah, Zé Brilhante, querido. Bom dia, bom dia. Ó, ó o radinho do Zé Brilhante, ó. Radinho iluminando a sala e o pacotaço do café Ouro Brasileiro, Zé Brilhante. Gratidão, gratidão, gratidão, viu, ó? É. Berry Life ele toma. Café Ouro Brasileiro ele toma. 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O Tio Nacho, né? Mas, na verdade, depois eu acabei usando até. E o Zé comprou também, né, Zé? 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E aqui, ó, lá o pacotão, ó. 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Bom dia, Zé Brilhante.
3: Bom dia, bom dia, bom dia.
0: Tô tomando aqui, ó. Tô tomando.
3: Ô, Bardir. Já tô sintonizado aqui, amigão.
0: Olha lá. Olha,
3: eu falar baixinho.
0: Bonito radinho, hein?
3: Pra ninguém ouvir, ó.
0: Ah.
3: Palmeiras perdeu ontem, vai.
0: Como é que é?
3: Senhor, seu Valdir, ah. O senhor é terrível.
0: Não, eu não...
3: Passa no amiguinho Cipriano.
0: Eu não entendi. Eu não entendi. O que aconteceu?
3: Pra ninguém ouvir, olha.
0: Ah.
3: Palmeiras perdeu ontem, vai. Senhor, seu Valdir, o senhor é terrível. Abraço do amiguinho Cipriano lá, que já tá sintonizado.
0: Isso.
3: Hein? E uma ótima semana toda, que Deus nos abençoe. Tamo junto, irmão. Olha aí, o Ouro Brasileiro, o melhor café da região.
0: Alô, alô.
3: Brasileiro, a gente vai longe, Vardi. Abraço, irmão.
0: Obrigado, Zé Brilhante, pelo carinho. Obrigado por acreditar no nosso trabalho. Obrigado. Agora você cochichou aí. Palmeiras perdeu ontem? Eu não tô sabendo. Sinceridade, eu não tô sabendo, porque ontem cheguei em casa, como eu falei, né? Fiz o almoço, fiz uma costelinha com a mandioca, né? E um arrozinho branco, caprichei no arroz, por sinal, tempero que ficou, né? Aliás, o meu arroz ultimamente ele tem saído muito gostoso. Como sempre saiu, né? Mas eu não vi o jogo, porque a minha internet estava igual do Reizinho da Naguai, né? Subia e caía. Subia e caía. Subia e caía. Aí, né? Como eu tenho um radinho a pilha ainda, né? Um radinho a pilha, eu liguei o radinho a pilha e fiquei sintonizado na playlist Rádio Carinho, Rádio Amor. Não assisti ao jogo mesmo. Não, nem sei quanto foi o resultado, hein? Não sei. Se alguém souber, me fala aí depois, porque eu realmente não assisti. Nem Flamengo e São Paulo, nem Fluminense. Fluminense, eu fiquei sabendo que o Hulk marcou um gol, né? O Hulk estreou e já marcou gol, né? Mas eu não assisti realmente, porque a internet levantava e caía. Levantava e caía. Então tava um negócio, uma co de louco. 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
4: O seu signo.
5: Leão.
0: Alô, alô, leoninos. Bom dia, bom dia. Vamos saber como será essa segunda-feira. Como será esse começo de semana? É hora de mergulhar aí no serviço, correr atrás dos seus objetivos, porque nada cai do céu, viu? Será preciso fazer a sua parte e encarar aí as tarefas com muita seriedade. Cuidado para não se distrair demais, para não se distrair demais à tarde. O sol em seu signo troca energias com outros planetas e promete realçar seu lado encantador, descontraído e sonhador. Aposta na diplomacia para convencer as pessoas e conseguir o que quer, tá? Seu charme segue on e fará toda a diferença na conquista, inclusive nas redes sociais aí, viu? Alto astral e muita sintonia deixa o romance ainda melhor. Para hoje, o número de sorte é o 27 e sua cor é violeta.
5: Virgem.
0: Alô, alô. O dia fica... O desejo de ficar no seu canto pode falar mais alto com alguns momentos aí, algumas horas. É o que o sol destaca para hoje, mas também pode diminuir aí seu pique em alguns momentos. Equilibre essas energias e tire o melhor de cada uma, viu? Tu deve andar com mais facilidade, inclusive os assuntos de trabalho. Você pode se destacar em serviços que precisam de criatividade e boas ideias. Há sinal de sucesso na paquera, hein? Mas talvez precise ser mais paciente à tarde. Se conseguir fugir de uma briga à tarde, o romance tem tudo para ser perfeito. Ô virginiano, atenção para sua cor. Hoje a cor é cinza e o número de sorte para hoje é o número 20. 26.
5: Libra.
0: Alô, alô, librianos. Bom dia. Assuntos envolvendo a família ou o seu lar ganham destaque neste começo de semana, hein? À tarde, seja flexível para não se desentender com o pessoal de casa e manter a harmonia. Seu jeito responsável e prático ganha destaque. Porém, lidar com os outros talvez não seja tão tranquilo à tarde, tá? O ciúme vai crescer e pode trazer problemas se não for controlado aí no relacionamento. Salmão pra hoje. Número de sorte é o 18.
5: Escorpião.
0: Alô, alô, escorpião, bom dia. O diálogo com colegas e pessoas próximas cresce, o que deve facilitar aí o serviço em equipa. À tarde, porém, mal entendido ou falta de atenção precisa ser contornado. Mas a melhor notícia é que o sol turbina sua ambição, troca likes com outros astros e avisa que não deve atrapalhar a vida profissional. A boa notícia é que você pode aliar essa dose extra de ambição ao seu raciocínio rápido para brilhar. Circular por aí, trocar ideias, tem tudo para animar aí as coisas no romance, tá? Cor para hoje é a cor cereja e o número de sorte é o número 27. 7h46 agora, hora de ligarmos para o meu afilhado querido, né? Hora de ligarmos para o meu afilhado, o Wanderson. 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E olha, rapaz do céu... tô recebendo aqui uma notícia triste, hein? Ao mesmo tempo que a gente fala de coisa boa, que é a Fabril, olha só, afilhado, acabei de receber aqui a nota triste da morte de Antônio Fagundes, hein? Antônio Fagundes, 63 anos. Coisa chata, hein, rapaz? Todo mundo apreciou o trabalho do Antônio Fagundes, hein? Eu conheci o Antônio Fagundes quando ele fazia aquele programa na TV Cultura, hein? Ele e a esposa, né? Quem sabe, sabe. Daqui a pouco eu vou dar a notícia por completo. Coisa chata, né, afilhado? 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A paz de Deus.
6: Amém, meu padrinho. A paz de Deus, São Carlos e região. Só agradecer, né? A gente vem agradecer, né, meu padrinho?
0: Por estarmos vivos.
6: Isso, vamos começar a semana agradecendo, né? Pela saúde, por estarmos vivos, pelo Senhor ter dado mais um dia, né, com o canto dos pássaros, né, meu padrinho? Quando a gente acordar e ouvir o canto dos pássaros, é que o Senhor já está avisando que ele deu mais um dia, né, para nós, né? 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
6: Padrinho, oi. Igual você estava falando aí, né, sobre o Antônio Fagundes.
0: É, mas
6: né?
0: Não é o ator não, viu? Não é o ator não, viu? Não é o ator. Esse pessoal é da área VIP, na verdade eles colocam uma notícia assim e você vai em cima pensando. Tá. Na verdade é o pastor, né? É o pastor Marcos Antônio da Silva Fagundes. Ele faleceu lá em Santa Catarina aos 63 anos. Ele era conhecidíssimo lá em Santa Catarina, esse pastor, né? Pastor Antônio Fagundes, gaúcho. Escolheu Brusque para morar e faleceu ontem de madrugada, né? Conhecidíssimo, ele era do Conselho de Pastores de Brusque. E, na verdade, ele faleceu com 63 anos. O Antônio Fagundes, ator, está com 77, gozando de uma boa saúde, né? Graças a Deus. Né? Mas você vê que coisa, né, afilhado? Nada é por acaso, né?
6: É o mesmo nome.
0: E um detalhe legal, assim, que uma coisa que eu achei assim interessante, porque você, esse homem de fé que você é, essa pessoa de fé, você, o Laurindo, todos nós, na verdade, né? E aí, na hora que a gente vai falar com uma pessoa de fé, pinta essa notícia e que envolve um pastor.

0: o veneno, tá bom? Aquela equipa, né?
1: Ah, vamos fazer aquilo que o Laurindo Gosca de faz. 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
0: Exatamente. Concordo, é isso mesmo.
1: Abraço, querido, a paz do Senhor, a paz de Deus. A paz de Deus.
0: Uma semana toda. São
1: Amém.
0: Carlos.
1: Valeu, tá aí, gente. 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Como é que é a história aí, Cruz? Bom dia, você tá fazendo stand-up? É, por que fazendo stand-up? É verdade, ontem eu cheguei em casa, cozinhei, né? Cozinhei e aí eu fui ver televisão, né? Comecei, porque eu gosto de ver futebol. Futebol, pra mim, o melhor futebol eu assisto, para na televisão. Não tinha futebol interessante. De repente a internet começou, sobe, cai, sobe, cai. Eu falei, eu não vou ficar assistindo televisão não. Aí peguei meu radinho de pilha e fiquei ouvindo a nossa playlist aqui da Rádio Carinho, Rádio Amor, porque a Lana Guedes já tinha saído do ar. Um abraço. E ganhou então? Quanto foi o resultado, ô Cruz? Eu não assisti mesmo, não sei quanto que foi o resultado. O galo então brigou com o papagaio, com o porquinho? É. Noli, bom dia, querido. Um abraço pra você. Obrigado pela audiência. Minha querida Andressa, que tá lá em Barra do Garça, Mato Grosso.
2: Bom dia, Valdir.
1: Bom dia.
2: Boa semana pra vocês.
1: Amém.
2: Deus te abençoe.
1: Obrigado.
2: Rádio Carinho.
1: Rádio Amor. Alô, alô, Reginaldo. Fazenda da Barra, um abraço. Vaguinho, Fazenda Jacutinga, obrigado pelo carinho. Você existe, Palitó? Você existe? Porque você sumiu! Sumiu! Bom dia!
3: Bom dia, meu amigo e parceiro de Charazão, Valdir Maria! Fala comigo que eu sou seu amigo, Valdir, foguete do terreno!
1: Costuma
3: com nós, hein? Ô, Valdir, pega descendo que subiram contra a mão, hein? Segundo hoje, hein?
1: Sim!
3: Valdirzão, tá com saudade do seu, rapaz.
1: Eu também,
3: aí,
1: pô.
3: Se fala, vai. Ô, Valdirzão, pega o modão pra nós aí, ó. Pega aí capa do viajante pra nós aí.
1: Mando.
3: Manda ela pra Evinha, lá do nosso amigão Nofrinho aí. Manda lá pro Sapão.
1: Tipo, no alô, Sapão.
3: Da Morena aí. 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
1: Rádio Amor, você tá perto de um avião aí, né? Tá pertinho de um avião aí. É, Gilson, bom dia, como é que foi a viagem ontem, Gilson? Foi maravilhosa, foi tranquila. Então tá bom, querido, um abraço. Deus abençoe, viu? Obrigado pelo carinho aí. Ele que levou ontem o nosso queridíssimo o Gabrielzinho para um exame lá em Campinas, não é? Um abraço carinhoso ao meu amigo e irmão Gilson Araraquara, Altos da Vila Xavier. E também, Alessandro, um beijo. O Gelson, irmão dele, também um abraço. Alô, alô, Tiago, Santa Felícia. Obrigado, São Carlos, pela grande audiência. 7

0: música é do Chico Rock e de Paulo De Bétio. Rio Negro e Solimões gravaram também. Aqui René Ronaldo, primeiro vento. Lia, eu não sei o que acontece, Lia, mas toda segunda-feira é a mesma história, Lia. Toda segunda-feira.
1: Ô, louco, você abandonou, hein?
0: Então, Lia, toda segunda-feira.
1: Ô, louco, você abandonou, hein?
0: Nem um bom dia.
1: Ô, louco, você abandonou, hein?
0: Nem assim, como vai, meu amigo?
1: Ô, louco, você abandonou, hein?
0: É, Lia, não sei, viu, o que acontece não, viu?
1: Ô, louco, você abandonou, hein?
0: Mas toda segunda-feira é essa vibe, viu? Ó, quem aparece por aqui... É, o Debinho eletricista. Ô, Debinho, depois preciso passar o meu PV novo pra você aí, viu, rapaz? Porque aquilo lá pegou fogo, explodiu no meu bolso. Explodiu! É, bom dia, Valdir. Abraço. É, Debinho eletricista. Chegando, hein, manutenção Bandeirantes Pedreira. Saudade depois de 100 dias em Inocência, Mato Grosso do Sul. Olha, olha, olha, 100 dias lá. Por isso que eu vi que você sumiu. Perguntei pro amigo, irmão querido Dedê, né? Onde está o Debinho? Ele falou, rapaz, faz isso que eu não vejo, não é? Alcido Nhoque aqui, ó. O Dedê não mandou bom dia, mas o Si tá mandando, olha lá, ó. Bom dia, Si. O rancheiro, o homem do rancho, um abraço. Vaguinho, Fazenda Jacutinga. Bom dia, fala Valdir. É, manda um modão pra nós, hein? É, já na lida por aqui. Amém, amém. Que Deus abençoe grandemente. Deixa eu mandar um beijo aqui pra Lurdinha. Lurdinha. Um beijo, Lurdinha. Tudo de bom pra você aí, viu, querida? Obrigado pelo carinho. É, fala, Valdir. Bom dia, abençoado, iluminado. Tô na escuta aqui, hein? Um abraço. Meu querido Fagninho do Japão. Fagninho, um abraço, hein? Obrigado pela audiência aí, tá? 8:02. 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Ontem eu recebi uma mensagem aqui do Xará, Xará, Xará, Xará, Xará, o meu querido... Valdir, Valdir, é, lá do sítio Olho d'Água, né, Valdir? Aí eu tinha falado, né, que o Juninho tomou uma picada de escorpião e, pum, escorpião caiu e morreu. Como também aconteceu com a Madalena lá na fazenda Engenho Velho, né? Tomou uma picada de cobra cascavel, disse que o guizo pulou e a cobra caiu. E aí o Alceu confirmou que também não foi só a cobra, foi um escorpião também, né? E aí depois o Xará mandou pra mim aqui, né? que na verdade esses dias também ele foi perseguido por uma cobra, né, Xará? Hã? Hã? É, disse que ele falou assim: ô Xará, eu tava andando aqui no sítio, aí de repente escutava um negócio balançando aqui embaixo da parreira de uva. Hora que eu fui ver, era uma cobra, né? Ele não sabe dizer que cobra que era. Diz que tava meio assim, né? Era comecinho de madrugada. Não sabe se dizer se era uma jararaquinha, né? Que tem aquela... A jararaquinha tem a cabecinha, né? Ou se era uma jiboia cabeçuda, né? A jiboia não faz mal, né? A jiboia não... Jiboia gosta de comer galinha, né? O Xará, né? Jiboia come galinha, não é? Come pintinho, né? Mas a pessoa, ela não ataca, né? E aí disse que ele ficou assustado. Diz que chamou a filharada, todos os netos: vem dormir aqui, que eu tô com medo dessas cobras, né? Xará, Xará.

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3: 8 e 9, alô, alô, São Carlos. 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
3: 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Agora 8h12. 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
2: Seu signo.
5: Sagitário.
6: 8:18, o céu promete favorecer aí seus interesses materiais hoje e você vai mostrar habilidade para mexer com dinheiro. Aplique esse foco todo no trabalho também e as coisas vão correr bem, viu? Só tenha cautela com gastos supérfluos à tarde. A melhor notícia é que o sol troca energias com outros astros, trazendo novidades empolgantes aí, viu? Até uma viagem surpresa não está descartada. Vale pegar leve na possibilidade à tarde, mas o romance fica pra lá de animado e com clima mais leve à noite, já que você é uma pessoa sagitariano de extrema responsabilidade, não é mesmo? De signo, hã? 33 para hoje e a sua cor é amarelo.
5: Capricórnio.
6: A segundona começa com muita energia para defender aí seus interesses, correr atrás do que deseja e definir novos objetivos. Mas há sinal de torta de climão em casa à tarde, hein? Se não agir com diplomacia, explore seus pontos fortes e priorize tudo que depende de sua iniciativa. É um ótimo momento para testar mudanças, encerrar projetos, se arriscar aí em algo novo. Se procura um emprego, pode ser que você tenha boas novas hoje, hein? As estrelas avisam que vai fazer sucesso na conquista com a pessoa amada. Número de sorte para hoje é o número 11 e a sua cor é azul.
5: Aquário.
6: A sua intuição vai dar um show aí, vale tirar um tempinho para meditar ou se isolar em um pouco em alguns momentos aí. Por outro lado, o sol e outros astros destacam o relacionamento aí da melhor maneira possível. Encontre um equilíbrio entre essas energias e respeite seu ritmo. Seus contatos profissionais e projetos em parceria podem decolar hoje, viu? À tarde, porém, falar demais ou lidar com desinformação pode ser complicado. Há sinal de ótimas notícias na conquista que pode virar romance sério rapidinho, tá bom? Azul, para hoje, número de sorte é o 20.
5: Peixes.
6: Alô, alô, piscineiro, bom dia. O sol ajuda a mergulhar aí no serviço e explorar seu lado prático. E a melhor notícia é que todo esse esforço deve virar dinheiro no seu bolso. Aproveite para focar aí no que é importante, mas sem deixar de lado o seu sonho, viu? Seu jeito sonhador. A sua vitalidade cresce e pode ser um ótimo momento para praticar exercícios ou ajustar hábitos. Um lance com alguém da turma pode surpreender se você estiver na pista aí, viu? Cinza para hoje, 14, o número de sorte.
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22, Maria das Dores, um beijo, querida, obrigado pelo carinho, viu, Jardim Medeiros, marido da Vila Brasília, um beijo, já já eu faço a festa aí pra irmã Cida, viu, na volta, tá bom, meu amor? Cidão Bombeiro, aquele abraço, obrigado pelo carinho, Lu em Porto Ferreira, um beijo, alô, alô, Trevisan, Fátima

0: João Remes, e ali na nossa Rádio Carinho, Rádio Amor, você em minha vida, linda demais, não é? Hoje quem faz aniversário é a irmã Cida, irmã da minha querida Amarilda, né? Amarilda da Vila Brasília, e a irmã dela, Cida, tá aniversariando hoje. Ô Cida, parabéns, viu? Feliz aniversário, muita paz, muita saúde, que Deus a abençoe grandemente, viu? E cuide bem da plantinha chamada vida, tá? Feliz aniversário. Esmerinda, bom dia, bom dia. Alô, alô. Bom dia, amigo. Bom dia, minha linda. Um dia lindo pra você, uma semana maravilhosa, cheia de coisas boas. Jaci Cláudia, quero te ouvir. Bom dia.
1: Oi, bom dia.
0: Tudo bem, amor? Tudo ótimo, amorzinho.
1: Mas eu gostei de ouvir a música do Giliarte. A música é Eu Amo Amar Você. Ah. Tá bom? Eu vou conhecer pra você. Por causa da Lã.
0: Obrigado. Tá bom, querida.
1: Rádio Carinho.
0: Rádio Amor. Essa música aí, eu já comentei aqui na rádio, vale a pena a gente comentar novamente, não é? Que essa música, o Giliar escreveu, né? O Giliar descreveu quando ele conheceu a Silvinha, né? Que é a atual esposa dele, que estão casados desde os anos 80, né? Que se conheceram no Qual é a Música, numa disputa da Ramone Cats com o Giliar. E nos bastidores ele fez a música, se casaram. Tem um casal de filhos, estão juntos até hoje. O amor acima de tudo na vida de Giliardi e da Silvinha. Eu amo amar você.

0: 7, os mais amados do Brasil, na mais querida e amada do rádio. Ninguém quis dormir. Antes, Gilead com Harmony Cats. Eu amo amar você. Linda demais, não é? Ô, Judicael.
1: Bom dia, Valdir. Como é que tá? Bem, Valdir.
0: Eu tô
1: mandei
0: ótimo.
1: O Eduardo Costa pra nós aqui, fazer um favor, fazer farinhando da pecuária pra Matheus Aqueu, meu Deus, filho querido, pra vocês da rádio, todo mundo que estiver ouvindo. Tchau, obrigado, MZFM.
0: Rádio Aos Carinho, carinhos. Rádio Amor, Osmar Sunquini.
2: Bom dia, Valdir.
0: Bom dia. Sempre.
2: Boa semana pra você, meu querido.
0: Amém.
2: Fica com Deus. Valdir, toca pra nós aí, tinha um carreiro pardinho, pretinho, aleijado.
0: Boa.
2: Vai, Palmeiras. BBC, Rádio Carinho.
0: Rádio Amor. É, o pessoal tá dizendo que perdeu ontem, né? Não tô sabendo. Eu não assisti jogo ontem, então não tô sabendo. Bom dia, Valdir. Semana abençoada pra todos nós. Aqui é agarrado como sempre no seu programa. Um beijo, Val. Pessoal bacana aí da Marmitaria da Val em Araraquara, no Alberto Roxo. Margarida, bom dia, Margarida.
3: Bom dia. Você tem uma linda
0: abençoada segunda-feira,
3: viu?
0: Amém.
3: Pra
0: tá
3: você
0: sendo.
3: E pra família.
0: Obrigado.
3: Deus, Rádio Carinho.
0: Rádio Amor. E aí, meu querido Ramiro, bom dia.
4: Bom dia, meu amigo Valdir.
0: Você tá bom, você, Ramiro?
4: Como é que foi o final de semana?
0: Ótimo, excelente.
4: Manda pra nós o modão aí, cordão de ouro, curtiu parada dura.
0: Boa.
4: Por isso é o pessoal Zanola Bocaina, Polícia Bressan. Meu compadre lá, Luiz.
0: Alô, Luiz Bressan, aquele abraço.
4: Com a família Tonão, Bartolo.
0: Sim.
4: O Crepaldo. O
0: quem
4: Pelé,
0: mais?
4: Chico Pelé. O Desidério. A Luiz Bressan entrou em contato comigo. Preciso falar com ele, com meu compadre lá.
0: Alô, Bressan, tá ouvindo aí, Bressan?
4: Lá. Um abração pra todo mundo lá. E pro Paulo lá no sítio, também. O pessoal da Boa Esperança, Ribeirão Bonito. Nossos amigos que estão na estrada aí também.
0: Maravilha,
4: um abração pro Danilo, meu sobrinho, está na estrada. Está lá pro lado do Mato Grosso já.
0: Na luta.
4: Um abraço, meu jovem.
0: Obrigado.
4: Um bom dia.
0: Deus abençoe.
4: Programa.
0: Amém.
4: Grande audiência.
0: Obrigado. João, beijo, Jô. A vovó de Leonardo. Bom dia, Jô. Marineide.
5: Bom dia.
0: Sua
5: Valdir.
0: Vez.
5: Tem uma segunda-feira abençoada por Deus.
0: Amém.
5: Uma segunda-feira maravilhosa para todos nós.
0: Amém.
5: Beijos, Valdir.
0: Obrigado, linda.
5: Cheguei de sexta-feira, cheguei hoje na minha casa,
0: oh,
5: Valdir.
0: Meu pai.
5: cansadinha, mas Deus dá força, né?
0: Claro, claro.
5: Beijos.
0: Quando se trabalha com dignidade, com honestidade, Deus está sempre abençoando, viu, Marineide? Essa é a grande verdade, viu? Tá? A gente. Eu sempre trabalhei muito, né? Quantas vezes eu dormia 2, 3 horas, né? Eu entrava aqui na rádio 3 da manhã, saía às 8, ia para Jô Calçados, ficava até às 6 da tarde, final de ano, até 10 da noite. Às vezes fazendo 2 emissoras de rádio, né? Tipo, trabalhei em São Carlos, Araraquara, trabalhei em São Carlos, Sorocaba, Ribeirão Preto. Então, quer dizer, e Deus sempre abençoa. Quando você tem aquela partezinha, né? Que fala aqui na abertura do show da manhã, aquela partezinha, sinceridade, Deus, ele olha pra gente com muito carinho, com olhar clínico, viu? Rodrigo Freitas, bom dia, querido, um abraço. Deus abençoe seu dia. Ari Freitas e também a Leonice. De Divas e Nino, Rick Renner, chama por ela.

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0: 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Vera Baldano, quero te ouvir, bom dia!
1: Bom dia, Valdir!
0: Bom dia! Tudo ótimo!
1: Valdir, oi! Ontem eu encontrei uma amiga sua.
0: Quem é?
1: É a Lê do Bingo. Ela mandou um beijo pra você.
0: A Lê!
1: Ela ama você.
0: Eu também a amo.
1: Bom dia!
0: Eu também a amo. Um beijo pra Lê do Bingo. Puxa vida, quanto tempo! Alô, alô, bom dia!
2: Bom dia,
0: bem-vinda!
2: Valdir. Ótima segunda-feira.
0: Priscila Bertossi.
2: Pra todos aí. Gostaria de pedir uma música do Durval e Davi. Sua fã número um. Se você puder tocar pra nós.
0: Linda.
2: Mando pra todos que estão ouvindo. Uma ótima segunda. E o Palmeiras ganhou mesmo, hein? Eu não sou palmeirense, mas torço por qualquer time.
0: Certo.
2: Rádio Carinho, Rádio Amor.
0: Ganhou ou perdeu, hein? Tô na dúvida. Ganhou ou perdeu? Angelina, meu amor, bom dia.
3: Bom dia, tudo bom? Dia.
0: Tudo ótimo.
3: Põe a música pra mim, Ave Maria da Rua, com o Raul Seixas.
0: É.
3: Angelina.
0: Um beijo, Angelina. Essa não tá na máquina, meu amor, viu?
4: Bom dia, Valdir. Tudo
0: bom,
4: bem,
0: bom dia,
4: Valdir?
0: Cida. Cida Fagoni.
4: Tá ótimo.
0: Obrigado,
4: Valdir.
0: Cida. Oi.
4: Hoje, eu e o Zé fazemos 52 anos de casados.
0: Parabéns.
4: Então, eu queria que você tocasse pra mim oração de Jesus, fazendo favor. E que Deus abençoe todos nós, dê saúde, né?
0: Amém.
4: Meus filhos, pra minha nora, pro meu genro, meus netos, pra minha bisneta. E que continua mais 52 anos de casado, né?
0: Amém, amém.
4: Graças a Deus, tudo bem, sempre trabalhando,
0: sim,
4: né?
0: Sim, lutando. Parabéns, viu? Parabéns, minha querida Cida Fagoni. Parabéns, Zé. 50 anos de casados, é uma história, uma vida, um exemplo, né? Mas também, né, Cida? O Zé andou comigo, né? Andou comigo, né? Aí, ó, casamento dura 50 anos. Tem que andar com o Zambarilove. Um beijo, querida. 4 para as 9.

na nossa rádio, carinho de amor. Roberto, especial para Cida, para o Zé Fargoni, coração de Jesus, simplesmente maravilhosa, não é?

0: coragem. Pedras, pedras no meio do caminho, só param aqueles que já queriam o motivo para desistir. Preste atenção aí, ouvinte. Pedras no meio do caminho, só param aqueles que já queriam o motivo para desistir. Parar nem pensar, retroceder nunca e desistir jamais. Obrigado por esse amor, por esse carinho, por essa audiência. Obrigado por você existir. Lembre-se, Deus é bom o tempo todo, Deus é maravilhoso. Vamos continuar bem.
1: Valdir

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0: 9:15, linda segunda-feira pra você, 27 de julho, tá aniversariando, parabéns, felicidades, hein? Muita paz, saúde, proteção do nosso Deus de bondade, chuvas de bênçãos. Tá a fim de concorrer a um bolo gostoso, delicioso, Glace Art, fez aniversário ontem, tá fazendo hoje? Então se inscreva aí, fale com a Rutinha, 16-3307-1011 é o nosso fixo, 16-3307-1011, porque daqui a pouquinho, às 10 horas, faremos o sorteio. Hoje quem vem, hein? Hoje é a Júlia Moraes ou é a Ana Guedes, hein? Que fará a entrega do bolo, hein? Então daqui a pouquinho nós faremos a entrega do bolo na sua casa ou no seu trabalho. Como diz aquele locutor, né? Tem um locutor, eu tava ouvindo um locutor outro dia, não me lembro a rádio agora, né? E ele puxa bastante o R, né? É carta! Milionários é rico, a carta, né? Então, ó, você vai se inscrevendo aí pra concorrer a esse bolo gostoso, delicioso da Glace Art. É. Só poner. Ai, meu pai eterno, hein? Cadê o estilo? 9:16.

0: 2023 do Val e Davi, fã número 1, hoje tá fazendo ano. O João Neto e Frederico hoje está fazendo ano. São 9h23, original de Silveira e Silveirinha, Silveira e Barrinha, não é? 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
1: Bom dia, meu amigo Zambari Ló.
0: Bom dia, cadê meu engove?
1: Tudo bem por aí, meu querido?
0: Estamos
1: aqui curtindo esse maravilhoso programa, nesta manhã, com um solzinho gostoso de segunda-feira em São Carlos.
0: Obrigado.
1: Estamos aqui curtindo esse lindo programa.
0: Obrigado.
1: Ótimo dia a todos os ouvintes da DBC.
0: Amém.
1: Rádio Carinho, Rádio Amor.
0: Valeu. Palco de hoje é onde, hein? São Batista, um beijo, querida. Deus abençoe você, o Rinaldo, toda a família aí, viu? Josimar Pereira, Santa Eudoxa. Ô, Josimar, o tuk-tuk tocou ela, era umas 13 para as 7, viu? 13 para as 7, tá bom? Um abraço, meu irmão querido. Isabel, bom dia na Vila Prado. Rosa da Vila Prado também tá curtindo a gente. Obrigado pelo carinho. Martinha tá dizendo que o Palmeiras perdeu pro Atlético Mineiro 2-1. Não vi o jogo realmente, gente. Se eu tivesse visto, né? Eu não estaria tão feliz como eu estou agora, né? Senão, eu estava triste. Triste demais. Ângela, tudo bem, querida?
2: Segunda-feira a todos.
0: Amém.
2: Toca aí pra mim, Daniel, um homem apaixonado.
0: Sim.
2: Triste com meu marido, Paulinho, que está trabalhando. Pra todo mundo que tá ouvindo, pro meu pai, pra minha mãe, pro meu filho. E principalmente pra você. BBC, Rádio Carinho, Rádio Amor.
0: Um beijo, Ângela. Obrigado pelo carinho. É um homem apaixonado. É linda essa música, hein? 9h28 agora. Ô, louco solitário. Põe pra moer.
3: Bom dia, uma boa segunda-feira, que é o Louco Soltado, Guarda Parado, Pôr de Areia. queria ver com você, Roberto Meirim, A Noite do Nosso Amor. Mandar pra mim mesmo, tô fazendo mais uma primavera hoje.
0: Parabéns! Feliz
3: eu
0: aniversário!
3: Essa música tem muito a ver comigo.
0: Uau!
3: BBC, FM, Rádio Carinho, Rádio Amor, põe pra moer!
0: Põe pra moer, põe pra moer! 9h28, parabéns, hein? Felicidades, chuvas de bênçãos. Cuide bem da plantinha chamada Vida aí, viu, louco solitário? Se a música do Roberto Meirim tem tudo a ver com você, essa daqui tem tudo a ver comigo. Os mais amados do Brasil.

0: 25 para as 10, as gargantas de ouro do Brasil inventaram a saudade, sabe o que deu, não é? Amor dividido, coração sertanejo, os mais amados do Brasil. Sonhe, mas não fique só sonhando. Mês acaba, gente. E mais um mês que você vai começar aí agosto e falando, ah, meu Deus do céu, só na espera. 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Omnibanco Financeira. 9h37 agora. 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Neuza, bom dia.
1: Bom dia, Valdir Zambarian.
0: Bom dia.
1: Bom dia, DBC.
0: Bom dia.
1: Chama na bota aí. Que nós aproveita aqui. Boa semana, Valdir.
0: Amém.
1: Uma semana abençoada.
0: Amém.
1: Para todos os ouvintes da DBC.
0: Que bom.
1: E para todos vocês aí. Essa equipe maravilhosa.
0: Muito obrigado, Neuza.
1: DBC FM é rádio carinho, é rádio amor.
0: Aí, Neuza. Gostei, hein? Que show. Que show de participação. Assim que eu gosto. É alegria, otimismo. Pra cima, porque foguete não tem ré. Não é, Cidinha do Bosque? Bom dia.
2: Bom dia, Valdir.
0: É bom dia. Dia.
2: Tudo bom? Toca pra mim com o Beto e Betinho. Amar como Jesus amou.
0: Linda.
2: Vou mandar pra você, pra todos os ouvintes. Uma ótima semana, Valdir. Fica com Deus.
0: Obrigado,
2: DBC
0: querida.
2: FM, Rádio Carinho.
0: Rádio Amor, Roberta.
3: Bom dia, Valdir.
0: Bom dia, Roberta.
3: Sou modão e vai vir. Nota mil pra você.
0: É bandeira na Via, né, filha? Bandeira na Via. Já toca bandeira na Via, né? Não tem outra coisa. Aqui é pra quem tem.
3: Segunda-feira.
0: Amém. Obrigado.
3: Bom dia, Valdir. Bom dia.
0: Wilson William Torrinha, bom dia.
4: Bom dia, meu amigo, bom dia.
0: Bom dia.
4: Tudo bom?
0: Tudo ótimo.
4: Rádio Carinho.
0: Rádio Amor. 9h38. 22 minutos para as 10. O amigo irmão Daniel, amicíssimo de Zé Bertassin, né? Ei, Daniel, adoro quando o Zé manda seus áudios para mim, dá aquela ideia que vocês trocam aí, viu? Um homem apaixonado.

Dennis, Dennis. Sarinha, Sara Elizabeth, minha filha number one. Um beijo. Como é que é? Vai puxar minha orelha? Vai. Um beijo, minha filha linda. Davi, a tu, meus netinhos. Alô, Bruno. Alô, Samantha Eri, um beijo, meu amor. A number two, não é? E também o Oliver. Deus abençoe. Nayara, um beijo. Bom dia, Valdir. Tô ligadinha na melhor, Daniel. Amo. Uau! É, ontem eu peguei uns áudios aí que o meu amigo Zé Bertassini mandou pra mim. E aí eu compartilhando com o meu amigo, o Taíde. E eu disse, olha que humildade, rapaz, né? Trocando aquela ideia. É como se ele estivesse dentro da casa do Zé Bertassini, né? E aí eu lembrei-me de você hoje de manhã, Nayara. Sabe por quê? Eu tava em conexão com um amigo lá de São José dos Campos, o Alexandre Mineiro, né? E aí o Mineiro, ele... Oiê! E na hora veio o seu cumprimento aqui na nossa Rádio Carinho de Amor. Um beijo, Nayara. 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
7: Alô, alô, São Carlos! Alô, alô, região, 9h47 agora. 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

8. Alô, Aldenor, um abraço. Obrigado pela companhia, viu? Aquele dia lindo pra você, sempre mandando mensagens lindas pra gente aí, não é? Às 9h48, Zezé.

0: Um abraço, obrigado pelo carinho, pela sintonia. Lucimar Nogueira. Ô, Lucimar, você tem que ligar no fixo, viu, meu bem? Liga no fixo, tá? 16-3307-1011. E aí, você vai falar com a minha querida Rutinha e fazer a inscrição pro bolo do aniversariante, tá bom? Quero ouvir sua voz. Bom dia.
1: Bom dia. Bom dia, Valdir.
0: Bom dia.
1: É a Lucimar, a esposa do Paulinho do Vidro.
0: O Paulinho do Vidro, meu amigo.
1: Nós estamos ouvindo você aqui.
0: Amém.
1: Queria que você mandasse um parabéns pra minha mãezinha, Nair.
0: Alô, Nair.
1: Tá fazendo 89 anos hoje. Toca o modão aí pra ela.
0: Já comigo.
1: Das antigas.
0: Claro, aí.
1: BBC, Rádio Carinho, Rádio Amor.
0: Ô, Lucimar, como é que tá o Paulinho, hein? Paulinho Palmeirense. Ó, liga lá pra Rutinha, faz a inscrição, tá? 16-3307-1011. Já já tem o sorteio, o nome da Glace Arte. E depois, a festa na sua casa com a Júlia Moraes. Um beijo pra você, Lucimar. Bom tê-la por aqui. Paulinho, ó, saudade do Cê, né, rapaz? Nunca mais lhe vi. Nunca mais lhe vi. Qual que é a pergunta aí, ô jovem Taíde?
2: Até meio-dia hoje, tava.
0: Opa!
2: Aí sim, hein?
0: Obrigado! Ô jovem, quer dizer que você já tá batendo um arrozinho já, é? Uau! Aí você começa a mexer com a minha anaconda, hein? Minha anaconda aqui tá parecendo a cobra que o xará, né, o Valdir Farini encontrou lá no sítio Olho d'Água, hein? Ah, encontrou lá no sítio Olho d'Água. Ai, meu pai eterno, um abraço. Ô, filhinho, mandou e apagou, filhinho? Não precisa ter apagado, não, rapaz. Ela é nossa parceira, nossa amiga aí, viu? Um abraço. Ô, jovem, segura!

Prata de ouro do Brasil, eternos é rico, não é? Ei, modão, hein? Pobre operário rico, à noite nosso amor Roberto Meirinho e me leva pra casa Zezé de Camargo Luciano, que o Thiago adorou ouvir, né, Thiago? Ele já gostou do duplex Zambarilove e agora curtiu o Zezé aí, não é? Gente, como é gostoso, né, a gente estar aqui dividindo esses momentos maravilhosos com vocês, fazendo o nosso show da manhã, Manhã DBC, Porteira, onde o André manda, tamo lá, né? Como eu disse pra Kelly Mary agora há pouco, né? Sem preguiça, aqui não tem preguiça, né? Não tem preguiça nem pergunta. Quando eles mandam, ó, Valdir, dá pra esticar? Eu digo pra eles, nem precisa perguntar, não é? Porque... É prazeroso estar com vocês, e o bom de tudo isso é falar dessas coisas maravilhosas que existem no nosso caminho, como, por exemplo, o café Ouro Brasileiro, né? Esse café que faz com que a gente tenha um dia maravilhoso. Já tomei 4 cafés hoje, ó. Eu tô tomando aqui agora, ó, ó. Eu tô aqui trocando uma ideia com meu querido Taíde, lá de Água Vermelha, e com a minha filha linda, a Sara Elizabeth, que me deu uma notícia maravilhosa, uma notícia assim que eu fiquei muito feliz. Ela, o Bruno, o Davi e o Arthur voltaram para a Igreja Batista, olha só. Ah, fui muito feliz quando eu estive na Igreja Batista, e a Sarinha contando para mim aqui que ela voltou para Batista agora. E até eu falei, mas então domingo eu posso te encontrar? Ela falou, pode, marcamos um almoço agora para domingo que vem. Então, essas coisas que a gente vai dividindo, essa alegria, eu compartilho o que eu vivo com vocês dia a dia. 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João Pereira do Camará, um abraço, querido. Obrigado pelo carinho aí, viu? Zé Carlos, bom dia. O Zé diz que desapareceu uma cachorrinha, gente, ó. Então, atenção, anote aí, por favor. Procura-se uma cachorrinha desaparecida. Ela desapareceu ali da região do Imbaré, viu? Se alguém a encontrou, ela é muito amada. Pode estar assustada, né? Que raça que é a cachorra? Ela chama-se Julie, viu? Chama-se Julie. Que raça que é essa cachorra aí, Zé Carlos? Escreve aí pra mim, por gentileza, embaixo aí. Vai escrevendo enquanto eu vou falando. Então, se você viu, ela parece mais um poodle. O que é aquela? Eu não entendo. Eu conheço só cachorro caipira. Ah, é um poodle. Acertei, então. Um poodle. Ela é poodle, viu, gente? Ela desapareceu, então, no Imbaré. Se você a encontrou, é poodle com pincher. Uma mistura de poodle com pincher. Então, se você encontrou essa cachorra, por gentileza, 16-997-44-9401. 997-44-9401, tá? Ou 981-01-5819. 981-01-5819, tá bom? Mais tarde eu falo de novo, viu, Zé? Um abraço. Edinho, bom dia! Edinho tá comigo lá em Descalvado, não é? 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

0: 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Alô? Ô Lia, pergunta lá. Pergunta.
1: Ô louco, você abandonou, hein?
0: Ô Lia, ele respondeu agora. Respondeu. Olha.
2: Caralho. Ô louco, você abandonou, hein?
0: Olha lá.
2: Não, abandonou em nada. Tá conversando com o cara aqui, Aí ele foi embora também, que tava com o meu corpo.
0: Creme me dei,
2: tá
0: pra ele.
2: Tá me enrolando aqui. Eu tô ouvindo você aqui, sim.
0: Obrigado, muito querido.
2: Se você estiver na live, você pode ser que tá na DBC.
0: Tá aí, bom, querido. Obrigado.
2: Se mexer, já dou um tiro mesmo.
0: Obrigado, Dedê. Obrigado mesmo. Um abraço pra você, querido. Fico feliz em saber, viu? A gente vai lá. Sábado tava lá de manhãzinha com o Marcelo do Gesso. Chegou o nosso querido amigo, o Carlão Chaveiro. E o sonzão da Rádio Carinho de Amor comendo solto lá. Na voz do Marcelo Renato. Eu fico muito feliz com isso. Obrigado por esse carinho, por essa amizade. E pela parceria também nos nossos churrascos aí, não é? Um abraço a você, Dedê. Andréia, Deus abençoe. Acho que a Isadora e a Luana já voltaram para a escola, não é? O Luiz, um abraço ao Luizão, estimas de melhora para ele. Vitão, Joãozinho, Thales, um abraço, Deus abençoe, tá? E o João Paulo André, o Ivan, Ivanzinho, Ian, toda a família aí, a Ivone, Érica, Ivani, um beijo, Luiz Paulo, Natália, Lia Linda, que é o nosso chaveirinho aqui do programa, nosso cartão, não é? Gabrielzinho, Anne Cauã, Juninho do Açaí, a Anne Cauã, o João Lara, a Heleninha, Deus abençoe, e a Fernando e o Amarelo também. Um dia lindo pra vocês, maravilhoso aí, viu? Pra cima, foguete não tem ré! Comigo, que eu sou seu amigo, fazendo o que gosto na Rádio Que Amo, pra você e por você, que é muito especial, até a chegada de André Frujueli e o nosso Jornal DBC. Você deixa?
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0: 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E agora é hora de cumprimentarmos as pessoas que estão completando mais um ano de vida hoje, pra quem fez aniversário ontem e de repente, como diria Gil Gomes, de repente, você pode ganhar um bolo gostoso, delicioso, glaciate.
4: Você está fazendo aniversário.
0: 69 aninhos hoje, Aparecida Inês Grau Bueno, parabéns, querida. Feliz aniversário, irmã Marilda, me desejando tudo de bom aí, boa sorte, hein? Na Boa Vista, Leide, completa 83 anos, ela tá no Cruzeiro do Sul. Alô, Gabriel Mendonça de Souza, 9 aninhos hoje, feliz aniversário pra Juliana Galhardi, 33 anos, o Gabriel Mendonça, ele tá no Aracy 2, né? A Juliana Galhardi está na Vila São José, 33 anos, a idade Cristo. Alô, Letícia Miranda Oliveira, 30 anos, tá no centro. Nair Nogueira, 89 anos, ela tá lá no Botafogo. E deixa eu mandar um beijo aqui, ela ligou atrasadinha, por isso que eu falo, 8h33, peguem o telefone todos os dias, 8h33, mandem ali, façam a ligação, conversem com a Rutinha, façam a inscrição. A Mônica queria colocar o Isaac no sorteio, mas ligou. Felicidades, vovó Mônica, feliz da vida por você e que você cresça com graça, saúde e sabedoria, tá bom? Parabéns e um feliz aniversário. Gente, classe arte, adoçando sua vida todos os dias com muita suavidade. 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Isaac, Lou, beijo. Pedrão, aquele abraço. Deus abençoe. Vamos girar o computador? Vamos girar. Apertando F5. Vamos ver onde vai parar. Pum, pronto. Parou para. Lady, será que é Lady Laura? Lady, tenho às vezes vontade de ser novamente um menino. 83 anos, Lady. Allan Kardec, 302, Cruzeiro do Sul. Próxima escola, Jesuíno de Arruda. A amiga Neuza fez a inscrição e deu sorte pra você, Lady. Prepare o coração, a alegria, porque já tem Júlia Moraes fazendo a festa aí pra você. Parabéns e um feliz aniversário. Vai saborear esse bolo gostoso, delicioso, Glace Arte. Os mais amados do Brasil, a mais querida e amada do rádio, de Belchior.
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0: ligadinho na nossa rádio, carinho, rádio amor, pretinho, aleijados, mais amados do Brasil, de Belchior, clássica de Elis Regina, como nossos pais. Gente, como é gostoso você saborear um prato delicioso, hã? 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Minha querida Lilian de Boqueira, um beijo, meu amor. Obrigado pelo carinho. Carol! Oh, Carol! Bom dia, meu amigo! Zamba, tudo bem, Zamba? Manda uma moda pra nós aí, hein? Manda pro meu irmão Diego, tá fazendo a Guaporé. Alô, Diego! Na Guaporé, um abraço. Alô, Polaco, família aí, tô com saudade de vocês, hein? Mamãe Marineide, um beijo pra vocês aí. Ontem o Mendes me chamou pra um churras, mas aí eu tinha o meu neto. E aí eu optei pra ir pra casa, né? Descansar. Eu vou ver meu neto agora, no domingo agora, se Deus quiser, não é? Então não deu pra ir lá na casa do Mendes. Mas um beijo, viu, Carol? Espero que tenha ocorrido tudo maravilhosamente bem lá. Ricardo Migaleto, um abraço! Alô, Zamba, segundo, tamo junto na sintonia, hein? Nosso verdão, hein? Mas tá valendo. O que importa é que tamo aí trabalhando e curtindo as modas chiques aí. Falou, Zamba, um abraço, Ricardo Migaleto. Eu sempre falo, né? Vitória não é todo dia que a gente tem vitórias, não é? A vida é... O Julio Iglesias tem uma música que é a mais perfeita, né? A vida é assim, um dia ri, o outro chora. É assim, mas não podemos viver só de choro, né? Como é que é aí, Ronaldo? Bolinho de chuva, é? Olha quem acaba de entrar aqui nos estúdios. Meu querido amigo Pablo do Gesso. Ele foi lá na UPA agora, não é? E acabou de sair da UPA, está aqui na rádio, não é? Eu acho que eu não tenho essa, viu, Ricardo? Vou mandar uma outra dele aí pra você, você vai gostar. Aí, como é que é? Vem cá. Olha lá. Você gosta, o Pablo do Gesso, de bolinho de chuva? Ô, Cachoeira, eu só tô agora na Tureba, né, Cachoeira? Eu adoro ser nós. Bolo de chuva? É bolo de chuva, adoro. Tá certo. Vai ficar por aí? Então tá bom, um abraço, viu, Pablo? Obrigado, viu? Valéria, Thales, Duda, dia lindo pra vocês aí. Fala, ô.
1: Fala, meu brother, bom dia, glória a Deus. Só vitória.
0: Amém?
1: Eu tô aqui tomando um cafezinho com um bolinho de chuva.
0: Uau!
1: É que eu mesmo fiz.
0: Amém!
1: Toca uma das antigas aí pra gente aí. Manda. A Roberta Miranda aí.
0: Manda.
1: DBC FM, Rádio Carinho.
0: Rádio.
1: Um sósia do. Um sósia do Cachoeira.
0: É. Você gosta, né? Você gosta do Cachoeira, né? Aí, manda um abraço pra ele lá. Tá fazendo sol aí, Cachoeira? Tá fazendo sol, tá? Aqui hoje tem sol, tem sol. Mas não vou poder trabalhar com gesso, que eu tô com dor no ombro. Dor no ombro hoje. 10h37. 23 pais 11. Vou morrer, não vou ver tudo, viu? Julio Iglesias, Ricardo Migaleto, Val, Arthur. Dia lindo, semana maravilhosa pra vocês, hein?

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2: São 10h44, agora 10h16. 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
1: Zambarian.
2: Fazendo o que gosto, com carinho, com amor, pra você e por você, que é muito especial, na Rádio Que Amo, até a chegada de André Frujueli e o nosso Jornal DBC. Cê deixa, eu posso. Ô, minha querida Val, ô, Valdir, ganhei o dia, Julio Iglesias, amo, obrigado. Valeu, Val. Márcia Tijuco Preto, um beijo. A Jô diz que amou, a música é linda, rei. Hey. Um beijo, querida, obrigado pelo carinho mais uma vez, tá? São 10h47, 13 minutos para as 11 horas. Beto e Betinho, amar como Jesus amou.

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0: minutos para as 11 horas. Bruno Marrone, Padre Marcelo Rossi. Nossa Senhora do Brasil, na Rádio Carinho, Rádio Amor. Amar como Jesus amou. Beto e Betinho, você gostou, né, Cidinha? Você gostou, querida? Diga-me.
1: Aí sim, Valdir. Eita, música linda. As duas, né?
0: Sim.
1: Eu amo.

0: escuta da melhor rádio da região.
1: Amém.
0: Gostaria de pedir uma música. Essa. Adalberto e Adriano, Não Acredito. E oferecer para todo mundo aqui em Guarapuã, especialmente para minha esposa Leonice.
1: Maravilha.
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1: Rádio Amor. E a minha querida Priscila Bertossi, agradecendo aí pela música, né, do Durval e Davi. Não precisa agradecer nada, nada não. Nós estamos aqui para atendê-los com o maior amor do mundo, com o maior carinho, não é? Abraço, obrigado pelo carinho aí, viu? São 10h57, 3 minutos para as 11 horas. Augusto e Gustavo. Música lindíssima de

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0: adorei essa vinheta, viu? Comentava agora com o André Frujuelli, que vinheta linda, maravilhosa, que vocal gostoso. Essa é a rádio das melhores e grandes promoções, é a rádio da melhor música pro melhor ouvinte, é ou não é? Até a criancinha adora. Ô Lia, quando você encontra o vovô, e o vovô fala assim, tá ouvindo rádio? Você fala o que pro vovô? Qual é a rádio que você ouve, Lia? Por favor.
1: Rádio BBC, Rádio Carinho, Rádio Amor.
0: Brrr, costuma com nós. Alô, alô.
2: Rádio BBC, seus amigos vêm. Valdir, São Maria.
0: Fala comigo que eu sou seu amigo. Fazendo o que gosto na Rádio Quebo, pra você e por você, que é muito especial, até a chegada de André Frujuelli e o nosso Jornal DBC. Você deixa, eu posso, essa é minha paixão. Paixão pra vida inteira, amor que não morre. Ligada em você.
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0: Ô, Sandrinha Marques, fala comigo aí que eu sou seu amigo.
3: Bom dia. Meu amigo Zandari Love, você deixa, eu posso?
0: Deve.
3: Aqui é a Sandrinha de Jacobus. Toca pra nós, Bruno e Marrone, homem do meu tempo.
0: Linda.
3: Eu ofereço especialmente pra você.
0: É minha.
3: Pra toda a galerinha que tá na escuta. Beijão, fica com Deus. 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
0: Rádio Amor. A Neuza quer dar mais um recadinho aí, Neuza? Por gentileza, solte a voz, vai.
4: Valdir Zambarian, já cheguei aqui na Dona Leide.
0: É
4: agora
0: mesmo?
4: Eu tô esperando a Leide Laura.
0: Ah.
4: Manda a Leide Laura aí pra ela, que eu já cheguei.
0: É mesmo?
4: Já liguei o meu radinho.
0: É mesmo?
4: E tava escutando a DBC, porque DBC FM é Rádio Carinho.
0: Rádio Amor.
4: É Rádio Amor,
0: Paulinho. Ah, então não errei, né? Então não errei. Eu falei. Daqui a pouco o André Frujuelli tá aí, né? Parece que, como é que é? O pneu do carro da nossa amiga Júlia Moraes furou, é? É, furou. É a rodinha de trás que tá furadinha no pneu lá, né? É, furou o pneu de trás. Poxa vida, aí é duro, né? Aí, como é que é? Se fura um pneu, o carro vem desalinhado, né? Aí estraga, calota e tudo mais, né? O André Frujuelli tá chegando daqui a pouquinho aí, Neuza, pra fazer a entrega do bolo pra vocês, viu? Alô, alô, Santo Mauro de Brotas, um abraço! Rose, querida, bom dia!
5: Bom dia, Valdir,
0: bom dia.
5: Do Bosque. Toca a música Amado Batista, Estou Só, mandar para todos meus familiares, para todos os locutores. Tá, Ju. Claro, né, Valdir, você toca a minha também, né? Você é o cara, né? Posso? Você deixa?
0: Deve. Ai, ai, com esse bocão. Como que eu não vou tocar, né, Rose? Com esse bocão. Rose, ó, a Rose é uma amiga muito benquista, né? Já frequentou minha casa, amiga de longa data, por isso que a gente tem essa liberdade de brincar, né, Rose? Você, a Cidinha, a Nega, são pessoas, o Carlinhos, né, que ontem eu conversei com ele, são pessoas maravilhosas que a gente ama de paixão e a gente só brinca com quem a gente ama, não é? Fala aí, Cidinha, o que você quer completar, hein, vai?
6: Olha, olha, Vardi, tocar, Vardi.
0: Ai, ai, 11:13, essa daqui faz lembrar a minha mãe de criação, viu? Ô, saudade. De quando às vezes eu chegava assim, lá da Rádio 8 de Setembro, e tava no colinho dela, e ela falava,

0: alegria.
1: Bom dia!
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0: 2022, pra cima! Patrícia Emanuela na nossa Rádio Carinho, Rádio Amor. Chama o Samu! Você vai ver as gargantas de ouro do Brasil de Carlos Cola, Elias Muniz e ainda Lady Laura Roberto. Ô Aguinaldo, bom dia, meu amigo Valdir. Manda um modal aí pra minha filha Sabrina, hoje é aniversário dela. Mora em Itápolis, tá ligadinho no seu programa, hein? Ô Sabrina, Itápolis, um beijo. Aguinaldo, a casa do para-choque, obrigado pelo carinho. Alô, alô, Adriana da Vila Carmen, um beijo, obrigado pela sintonia, tá bom? Pode entrar aí, caboclão, pode entrar aí. Ô minha querida Edna Marton Araraquara, bom dia. Solta a voz.
1: Oi, Valdir, bom dia.
0: Bom dia.
1: Tudo bem? Edna Ferreira aqui da Vila Xavier.
0: Tá boa, querida? Como é que tá?
1: Valdir, eu gostaria de ouvir Morena Cheirosa.
0: Linda. Belmonte Amaraí. Belmonte Amaraí, né? Belmonte Amaraí. Esqueceu! Esqueceu! Mas é Belmonte Amaraí, amorzinho. Um beijo. Vamos continuar, Araraquara? A Edna da Vila Xavier participou comigo, que é audiência lá em Araraquara, hein? E agora a Maria do Parque das Laranjeiras.
2: Oi, bom dia, querida. Oi, Valdir Sambaria.
0: Você tá boa?
2: Tudo bem? Como é que passou o final de semana?
0: Comendo costela.
2: Aqui é Maria do Parque
0: costela
2: da Laranjeira.
0: Costela de vaca.
2: Um bom dia pra você.
0: Com mandioca. A costela do meu amigo Dedê, que é uma delícia, lá da Casa Carnes Continental, Cidade Jardim, Avenida das Gardenias 465, costela do Dedê e a mandioca do Antônio Lopes. E eu não sei porquê, viu? Toda a mandioca que eu pego da moçada aí é molinha. Molinha, mas derrete na boca. Vai ali naquele último ali, ó. Naquele último ali, ó. Naquele ali, ó. Vai lá, vai lá. E é uma gostosa. Você gosta de mandioca, ô caboclão? Hã? Bom dia. Ó, a voz do homem aqui, gente, ó. Nesse aí, ó. Nesse aí, ó. Nesse último aí, ó. Esse aí. Você gosta de mandioca? Hã? Bom dia.
3: Hã? Tem as controvérsias, né?
0: É, não. Mandioca, mandioca, mandioca. Mandioca da terra. Mandioca da terra. É. Você pensa.
3: Tem cozido.
0: Tem mandioca e mandioquinha, né? Você gosta branquinho ou da amarelinha?
3: Eu gosto de toda cor, né?
0: É, não. Eu adoro mandioca. Você sabe que eu aprendi com a mamãe? De manhãzinha, um copaço de leite, mandioca, açúcar ou mandioca e manteiga.
3: Mandioca com melado.
0: Nossa, é bom também, né?
3: Na roça.
0: É, gostoso. Forte. Caboclão, o que você tá fazendo? Você tá no Paraná, é?
3: Estávamos no Paraná.
0: É.
3: Estávamos, né? Que tá eu e a baixotinha.
0: Isso, ó. É a baixinha?
3: A fofinha.
0: A fofinha.
3: Então, vivemos lá perto de Londrina, uns par de dias lá numa rede. Mas não deu certo o nosso combinado, mas agora estamos também em Araraquara.
0: Tá lá. Você mora ali no Adalberto Roxo, é isso?
3: No São Rafael.
0: São Rafael, mas você faz as vendinhas suas ali de vinho.
3: Faz na região toda, né?
0: De vinho. De cachaça ali na.
3: Cachaça pra todo lado.
0: Pra todo lado, né? Tá certo.
3: Cachaça.
0: Gostei da camisa, hein? Eu tinha uma camisa igualzinha a essa.
3: Isso.
0: Mostarda.
3: Pode usar assim, que é fresquinha.
0: Maravilha. Obrigado, viu, pela presença aqui.
3: A fofinha.
0: Fala, fofinha. Fala aí, bondinho. Fala aí, fofinha. Ontem eu tô com. Tá vendo? Eu não falo que vocês têm vida longa. Eu tô falando pra. Eu falei pra eles, gente, que. Eu vi um rapaz passando o corredor aqui de camisa mostarda. Falei, conheço, né? Conheci por trás meu amigo, o Caboclão. E aí eu fui lá na recepção, ele tava lá conversando com a Ruth, ele e a fofinha. E aí eu falei que hoje eu tava em conexão com um amigo meu lá de São José dos Campos, e na hora eu lembrei dele. E ontem eu ia tocar, não deu tempo de tocar ontem no especial. Ontem eu fiz o especial do Léo Coelho e Robertinho, que foi uma indicação do ouvinte Lula. E acabei não dando tempo de tocar fofinha, acredita? Léo Coelho e Robertinho. Toquei todas, menos fofinha. E vocês aparecem aqui hoje. Tá tudo bem? Tudo em ordem?
4: Tudo bem, é um prazer falar com você.
0: Prazer é nosso.
4: Visitando vocês, a gente não conhecia a emissora ainda.
0: Aqui em São Carlos, não, né?
4: Não.
0: Lá em Baté, você foi aquele dia comigo lá, né?
4: Isso, em Baté a gente já
0: Domingão.
4: Conhecia.
0: Domingão. Maravilha.
4: Então, por aqui, igual cachorro caído da mudança.
0: Imagina,
4: um pouco aqui, um pouco ali.
0: Que isso. Ó, o lance é o seguinte, você sabe que, olhando pra vocês aqui, hoje até eu fiz uma frase até que fala do... Deixa eu ver se ela tá aqui, não tá mais aqui, sumiu. E vocês aparecem, é tudo assim, persistir, acreditar.
4: Com certeza.
0: E buscar. Caminho tem, oportunidade é só a gente chegar aí.
4: É só correr atrás.
0: Mas obrigado, viu?
4: Prazer falar contigo.
0: Prazer é nosso. Deus abençoe. Tomara o café já, o café fui eu que fiz, hein?
4: Olha,
0: café ouro brasileiro, viu, gente? Abraço. Deus abençoe. Alegria veloz. Esse aqui é o Caboclão, como tem uma voz, fez rádio no Brasil aí. tá aqui nos visitando hoje, hein? Que bacana ver os amigos, os colegas, né? De rádio nos prestigiando. 11:27, já quase

Valéria, Poliana, Gustavinho. Alô, alô. É meu amigo, o Mikael tá no trabalho, né? Mas lá no trabalho também ouve a Rádio Carinho, Rádio Amor. Um abraço pra vocês, um dia lindo, uma semana maravilhosa. Manda um abraço lá pro Bibi também, pro Saulo, né? O Fábio, turma boa, que vai tomar aquele mocotozinho. Pessoal que vai comer aquele sarapatel. Ah, pelo amor de Deus, hein? Que é isso? Josiane, um beijo. Gostou, né, Josiane? Gostou de curtir aí? Com o Amado Batista, estou só. 11h34.

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6: Muito bem, senhoras e senhores, no ar o nosso dobradinha, nosso quadro dobradinha. Assim que eu apresentar a terceira, você começa a votar, hein? Essa é a primeira. Pedro Bento. Zé da Estrada. Inesquecíveis.

0: Rosa. Regravaram com Gilberto Gilmar, viu? Que por sinal ficou linda também. Primeira dobradinha, Pedro Bento e Zé da Estrada.
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0: Segunda de Pedro Bento e Zé da Estrada. As Gargantas de Ouro do Brasil também regravaram. Seresteiro da Lua. 19 pro meio-dia. Primeira dobradinha da segunda-feira, hein? Pedro Bento e Zé da Estrada. O Amor é Rosa é a primeira.
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0: Segunda, Seresteiro da Lua.

0: César Estrada na primeira dobradinha.
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0: Segunda dobradinha. Um dos melhores LPCDs, na minha opinião, viu? Esse aqui tocou todas, né? Tocou todas. Do começo ao fim, né? Esse LPCD tinha homenagem pra mamãe, tem, né? Homenagem pra mamãe e pro papai, né? Ninja Guerreira, carta ao meu pai. João Mineiro e Marciano, segunda dobradinha.
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0: Porque somos iguais.

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1: Cama dividida. É a segunda de João Mineiro Macedo. Primeira é Pedro Benza da Estrada. O Amor é a Rosa, Seresteiro da Lua. Segunda, João Mineiro Macedo.

0: Não vale votar agora, minha gente. Só na terceira dobradinha eu começo a apurar os votos aí, viu? Primeiro, Amor é Rosa, Celesteiro da Lua, Pedro Benzer Estrada. Segunda, Porque Somos Iguais e Cama Dividida, João Miller Marciano. Terceira dobradinha.
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0: 11h45, 15 minutos pro meio-dia. Mococa e Moraci gravaram, mas o Jean e Giovanni deram um banho de interpretação, né? De Benedito Sabiero, Tony Gomide, Espuma da Cerveja.

0: espuma da cerveja. Ela sentou-se em minha mesa. Jean Giovanni, a terceira.
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0: Segunda de Jean Giovanni. Primeiro, Amor é Rosa. Celesteiro da Lua, Pedro Manzana Estrada. Porque somos iguais, Cama Dividida, João Mineiro Marciano. E a terceira, Jean Giovanni, espuma da cerveja, meu coração.

0: agora sim. Você não sai do pensamento. Agora tá valendo a apuração dos votos, tá bom? Por isso que eu digo, espere eu tocar o terceiro, aí você começa a votar, tá bom? E se cai antes, o computador não captura, não pega. Entendeu, biscoito? Então tá certo. Vamos começar aqui pelo Roberto dos Avalia. Roberto, por gentileza, seu voto, queridão.
1: Bom dia, Valdir.
0: Bom dia.
1: Uma semana, que é o Roberto dos Avalia. Eu vou de João Mineiro e Marciano.
0: João Mineiro e Marciano, obrigado, querido. Alô, pessoal dos Avalia. Obrigado pela audiência. Alô, alô, Rosenir.
2: Bom dia, galera. Rosenir da Vila Alves. Eu vou na terceira.
0: Jean Giovanni, obrigado, querido. Wilson de Torrinha, vai.
3: Valeu, Wilson Willi. A terceira opção.
0: Jean e Giovanni, obrigado, querido. Bom dia, Valdir. Diva de Araraquara. Jean Giovanni, obrigado, querida. Soraya de Araraquara. Pedro Bento e Zé da Estrada. Mila, um beijo, querida. Bom dia, Jean e Giovanni. Meu amigo Kleber Antonelli, bom dia.
4: Fala, bom dia, meu querido.
0: Jean
4: e Giovanni.
0: Jean e Giovanni, pessoal do condomínio do Chaves. Glorinha, Pedro Bento e Zé da Estrada. Sandrinha de Doni, Taquaral, Pedro Bento e Zé da Estrada. Roberta.
5: Valdir, você acaba com nós, hein,
0: meu? É mesmo, Roberta.
5: Bom dia, tá? O Valdir, eu vou ficar com a primeira, tá?
0: Primeira, Pedro Bento e Zé da Estrada. Jaci Cláudia, minha querida. Glava de novo, Jaci Cláudia. Glava de... Porque não saiu sua voz. Minha querida Zila. Zila vai de Pedro Bento e Zé da Estrada. Lu de Porto Ferreira. Jean e Giovanni. Antônio Pereira, um abraço, querido. Pedro Bento e Zé da Estrada. Rogério Santos. Jean e Giovanni. Maria das Dores, querida.
6: Bom dia, Matheus.
0: Bom dia.
6: É a Maria das Dores da Vila Alves. Eu boto em terceira opção.
0: Jean e Giovanni. Júnior do Valparaíso. João Mineiro e Marciano. Edna.
7: Bom dia, Valdir. É a Edna de Brotas. É Jean e Giovanni.
0: Jean e Giovanni. Minha querida Priscila. Priscila, vai lá.
8: Valdir, a terceira opção, Jean Giovanni.
0: Jean Giovanni. Um beijo. Rose, vai.
9: Valdir, boa tarde. A Rose do Jardim do Bosque. As três são maravilhosas, né? Coração não bate, explode.
0: Certo.
9: Mas eu vou ficar com Jean e Giovanni.
0: Jean e Giovanni. DJ Trevisan, vai de Jean e Giovanni. Edna de Araraquara. Vai.
10: Oi, Valdir. Oi. A Edna da Vila Xavier de Araraquara.
0: E
10: a primeira.
0: Pedro Bento
10: e Zé
0: da Estrada. Outro, meu amor. Daqui a pouco eu toco sua música, viu? Delmira, vai de Jean e Giovanni. Santo Mauro, ele vai de João Mineiro e Marciano. Lourdes.
11: Vai. Bom dia, Valdir. É a Lourdes de Itamaraty. A terceira, Jean e Giovanni.
0: Jean e Giovanni. Quem mais aqui? Deixa eu ver. Joaquim. Vai lá, Joaquim.
12: Bom dia, Valdir.
0: Bom dia.
12: Fala comigo que eu sou seu amigo.
0: Sempre.
12: João Mineiro e Marciano.
0: João Mineiro e Marciano. Lupécio, filho de Brotas. Pedro Bento, Zé da Estrada. Disputa bem balançada aqui, viu? Bem balanceada. Bem balanceada. Vai, já
13: sabe. Vai, Valdizinho. Vou ficar com o Jane e Giovanni, tá bom?
0: Beijo. Tá bom. Outro. Bim, bim, bim, bim da TV.
14: Bom dia, Zambinha.
0: Bom dia.
14: Da TV de Cravinhos. Eu vou com a terceira.
0: Gê Giovanni. Maria Silva, isso? Oi, bom dia. Solta a voz.
15: Bom dia, Valdir. Sou Maria de Santa Lúcia. Eu fico com a terceira.
0: Maria de Santa Lúcia, um beijo. Bem-vinda, hein? Elza Colonese da Fênix. Vai de Pedro Bento e Zé da Estrada. Maria José, do condomínio Valparaíso. Vai de Jean e Giovanni. Jô de Baté, vai de Jean e Giovanni. Líria Marques de Bocaina, vai de João Mineiro e Marciano. Tá bem balanceada, bem. Tá no balanço aqui, tá bem na medida a disputa aqui, viu? Tô gostando de ver. Vai, Cidinha.
16: Valdir, é Cidinha de novo. Eu vou de Jean Giovanni.
0: Jean Giovanni.
16: FM, Rádio Carinho.
0: Rádio Amor. Derli, vai lá.
17: Bom dia, Valdir. Bom dia. Tudo bem? É Derli.
0: Diga.
17: Jean Giovanni.
0: Tá bom, meu amor. Um beijo. E você, Sandrinha?
18: Oi, meu amigo Zandari Love. Eu vou no Jean Giovanni. Fica com Deus.
0: Obrigado, Luzia Bacari. Vai de Pedro Bento e Zé da Estrada. O Francisco vai em qual, Francisco?
19: Eu boto de Jean e Giovanni.
0: Obrigado, querido. Marta Alves vai no
19: Jean e Giovanni.
0: Marilda da Vila Brasília vai no Jean e Giovanni. Cris de Limeira. Ô, Cris, bem-vinda. Bem-vindo. Quanta gente nova, hein? Vai no Jean e Giovanni. Um beijo pra vocês aí de Limeira. Vera Baldano vai de Jean e Giovanni. Ricardo Migaleto, Jean e Giovanni. Jonas de Américo Brasilense, João Mineiro e Marciano. Alô, Cleusa Mangolini, vai lá.
20: Hoje meu voto vai pro Jean Giovanni.
0: Eu
20: sou a Cleusa do Santa Feliz.
0: Obrigado, tchau, querida. Reizinho da Araguai.
21: Jean Giovanni, cheguei agora das minhas caminhadas, vou de trabalhar. É desse jeito, ai que beleza.
0: Ai que beleza, só caminha, né? Só caminha. E aí você é feliz, ué? Fala, Josimar.
22: Bom dia, Valdir. Valdir, vou ficar com a número 1.
0: Pedro Benza da Estrada.
22: Zé da Estrada aí,
0: obrigado.
22: É número 1.
0: Obrigado. Bete Siebert. É assim, né? Bete Siebert. Vamos ver se eu acertei? Ô, Bete, você vai de Jean Giovanni, é isso, né? Ótima semana. Dona Nena, querida, bom dia.
23: Oi, Valdir, bom dia, Dona Nena. Vou participar aí. Eu fico com Jean e Giovanni. Falou, Valdir. Um abraço.
0: Beijo. Lilian de Bocaina vai de Jean e Giovanni. É, Edinho de Descalvado. Edinho da Usina Ipiranga. Jean e Giovanni. É, bom dia, Valdir. Chácara Santana, Patrimônio Texas. Eu e a esposa Maria Luísa vamos de João Mineiro e Marciano. É, oi, desde Araraquara. Ô, Deise. Menina, você acredita, cara, que eu olhei pra você e falei, mas esse rosto não é estranho. Você lembra muito seu irmão, a cara do seu irmão, né? Saudades de vocês, hein? Como é que tá seu irmão? Tá tudo em ordem? Você tá bem? Saudado, Luizinho. Como eu amava seu pai, viu? E continuo amando em memória, viu? Ô, Deise. Porque o Luizinho era um amigo verdadeiro. Foi amigo de Douglas Cial, Tony Mineiro. É, muitas vezes substituiu o Tony Mineiro lá na Rádio Cultura. E gostava do sertanejão, né? Não vou me esquecer nunca. O dia que ele foi à Rádio Cultura, nos encontramos ali no corredorzinho, ali na entrada da Rádio Cultura. Ele falou, não, eu tô com pressa, vou embora. Foi o nosso último encontro. Puxa vida. Saudade sim, tristeza não. Deise, um beijo, viu? Ela vai de Jean e Giovanni, Deise de Araraquara. Edilza, e seu voto?
24: João Mineiro e Marciano.
0: É... Cris...
25: Bom dia, Valdir Zambarian. É a Cris da Popular. Valdir, eu voto no Jean Giovanni. Eu são três votos aqui, ó. Meu, da Cristina, da Dirce e da Edinalva. Rádio Carinho, Rádio Amor. Um abraço.
0: Rosa Françoso de Ibaté. Rosa Françoso. Ela vai de Jean Giovanni. Como é que é, Deise? Nossa, agora você encheu o coração de boa saudade. É verdade. Amava seu pai, amo ainda, né? Porque amigos de verdade, eles nunca morrem, né? Os amigos de verdade, eles só mudam de plano, né? Só ficam distantes e invisíveis, na verdade. Seu pai era um amigo de verdade. E uma coisa muito legal da parte de vocês, que esse carinho, esse amor pela nossa rádio continua. Isso é bacana.

0: Festa André Frujueli, vamos? Vamos entregar um bolo gostoso, um bolo delicioso, glace arte. Quero ouvir sua voz, a voz da notícia, mas a voz da alegria também, André Frujueli.
1: Bom dia a todos os ouvintes. Olha que surpresa, estou aqui na casa da dona Leide.
0: É, me pegou de calça
1: ela,
0: curta.
1: Que é uma Leide, com certeza, né? Ela que está fazendo 83 aninhos hoje, mas olha...
0: Parabéns.
1: Vou falar, hein? Vai longe. Vai muito longe. Com certeza, e em nome da senhora, dona Leide, eu quero parabenizar a todos os ouvintes da DBC FM e desejar muitos e muitos anos de vida para a senhora e para todos. Qual que foi a emoção de ganhar o bolo?
2: Ai, foi... Nossa, eu nem entendi.
1: Ela achou que foi surpresa.
2: Eu pensei que era troca.
1: Ah, é? E quem que fez a inscrição do bolo?
2: A Creuza.
1: Ah, é? A Creuza que fez?
2: É, a
1: Creuza. Muito bem, olha só, e foi uma surpresa enorme, né?
3: Ah, foi, André, eu tive a felicidade de ganhar esse anjo faz 6 anos que Deus me deu esse anjo, né? Tenho uma afinidade muito bonita com ela, sou inquilina dela, morei 3 anos, fui embora, voltei agora... E agora só sai daqui quando Deus levar uma das duas.
1: Olha só, tá vendo?
3: Porque ela é uma pessoa maravilhosa. Dona Leide, 83 anos.
1: E uma
3: saúde. Eu quero chegar aos 83 anos como Dona Leide, que não depende de ninguém. Pensa numa pessoa...
1: 10. Que legal.
3: Obrigado, DBC.
1: Obrigado,
3: meu irmão. Um beijo pra Kelly.
2: Por tudo que vocês fizeram, que ela fez pra mim, que eu não esperava.
1: Olha só, e quase que eu vou embora, porque não peguei a chave do portão, né?
0: Ei, meu Deus.
1: Muito
0: hein?
1: Bom. Eu quero agradecer a vocês, agradecer a você mesmo, obrigado a todos os ouvintes e também agradecer a Glace Art, né, que é a nossa parceira na entrega do bolo aniversariante. E para você que não ganhou o bolo, pode ir lá encomendar ali na rua Alexandrina, 1820, nos altos ali, perto do Hotel Anacan, da Omni, tá? Fiquem à vontade. E agora, com toda a força, hein? DBC FM, Rádio Carinho!
0: Rádio Amor!
3: Cima!
0: Uhul, foguete não tem ré! Ô, dona Leide, eu sei porque a senhora chegou aos 83 anos. A senhora me conheceu, pô, né? A senhora me conheceu. A senhora ouve a Rádio Carinho, Rádio Amor, não é? É, uai. Quem acompanha Zambari Love vive uma eternidade. Viu, Neuza? Agora é o seguinte, né, Neuza? O Creuza, né? Você falou assim, só vou sair daqui quando uma das duas partirem. Mas, ó, vai demorar anos luz, hein? Anos luz, com certeza. Vamos para a apuração aqui dos votos da nossa dobradinha de hoje. Faltando 1 minuto pro meio-dia. João Mineiro Marciano, quem é que tá votando aqui agora? Deixa eu me ver. Alguém acabou de votar. Elza. Elza vai de Jean e Giovanni. Então vamos lá para a apuração. João Mineiro Marciano, 5, 9 pontos. Pedro Bento e Zé da Estrada. Olha lá, Sandrinha disse que vai me acompanhar. Me acompanha, Sandrinha. Me acompanha que, ao contrário de o que dizem por aí, né? Quem acompanha morcego amanhece de cabeça para baixo? Nada. Se me acompanhar, vai sempre estar olhando para cima, para a vida, viver a vida. Essa é a grande verdade. Então, vamos lá. 9 para João Mineiro Marciano, Pedro Mendes da Estrada, 11. Jean e Giovanni, 5, 10, 15, 20, 25, 30, 35, 40. 42 pontos. Ô, Banana, antes de você entrar lá, Banana, o que você fala aí, Banana? Que é isso, cidadão? Deixa eu ver a Neuza aqui, vai lá, vamos ver. Fala, Neuza.
3: Valdir, é Neuza.
0: É Neuza, ela falou Cleusa.
3: Mas hoje a gente não pode cobrar muito mais de uma mentinha brilhante de 83 anos,
0: sim,
3: né?
0: Sim.
3: Então, Neuza, Creuza, do que ela quiser me chamar,
0: tanto
3: tá valendo.
0: Faz.
3: Obrigado, Valdir.
0: Importante
3: obrigado,
0: é o coração.
3: DBC. E bora voltar a trabalhar, continuar ligadinho em vocês.
0: Isso.
3: Beijo, DBC.
0: Maravilha, o feriado acabou, hein? Feriado só foi na parte da manhã. Pra esperar aí a chegada do bolo do aniversariante. E não perca a chave da próxima, hein? Por favor. Meio-dia 1.
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G. Giovanni, campeões de hoje da nossa dobradinha, que na nossa Rádio Carinho, Rádio, obrigado a todos, viu? Pela participação aí, nossa querida, amada, grande São Carlos, Araraquara, toda a nossa região aí de coração, viu? Meio de 8. Hora de Belmonte, Amaraí, pra Edna de Araraquara, Vila Xavier, que pediu, está no ar, a clássica, Morena Cheirosa, Duval e Davi também gravaram.

0: Sérgio Reis, outra clássica, hein, de Belmonte Amaraí, morrendo de amor antes, Belmonte Amaraí, Morena Cheirosa. André Frisbelli vem aí para comandar o nosso Jornal de BC, uma da tarde, Milton Bardelli com o Paradão Sertanejo. Chega mais, Lana Guedes, 2, 4, Arena do Rodeio, Sabia Reis, 8 emoções, Marcelo Renato. Amanhã, às 5 da manhã, tem Milton Bardelli com a Viola História. Às 6 horas, Isaldo Oliveira abre a porteira para você vir com os seus sucessos preferidos. E no sabadão, ao meio-dia, tem Piseiro com Júlia Moraes. Obrigado por esse carinho, obrigado por esse amor, por essa audiência, obrigado por você existir. Lembre-se que Deus é bom, é maravilhoso o tempo todo. Fica bem.
1: Valdir Zambariano.

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1: Muito boa tarde a todos. Hoje é segunda-feira, dia 27 de julho de 2026. Está no ar mais uma edição do meu, do seu, do nosso jornal DBC. Olha, hoje eu quero desejar a todos uma excelente semana. Quero mandar um abraço especial para a dona Leide. É, fui entregar o bolo para ela e ela falou: vou estar ouvindo o jornal DBC, né? E também para a Neuza, que fez inscrição, que é a sua parceira, né? Obrigado pelo atendimento e pela festa aí que fizemos hoje. Uma ótima tarde para vocês, um ótimo dia. E também no meu amigo Edinho, lá da Autoelétrica de Baté. Conversamos hoje cedo, né? É, o mundo não é fácil, não, né? É, a gente vai que vai, vai tocando a vida sempre. Mandar um grande abraço pro Edinho, nosso parceiro, tá todo dia aí com a gente. Nosso muito obrigado, né, pela audiência e pela preferência. E para quem quer saber do tempo e a temperatura hoje, hoje nós continuaremos com esse sol, né, com esse céu de brigadeiro e esse sol que vai deixar as temperaturas mais quentes, tá? Chegando aí aos 28 graus na nossa região. E muito quente, olha, para vocês terem uma ideia, aqui em São Carlos vai chegar aos 28 graus, assim como Ibaté. Araraquara já vai passar dos 28, vai beirar os 29, quase 30 graus, assim como Américo. Agora, Boa Esperança, esse sim, chega aos 30 graus. Para nossa querida Brotas, 28 graus, nossa querida Dois Córrego, 28 graus também, né? Um grande abraço pro Rick Baba, né? Que esse é parceiro do Marcelo Renato. Todo dia tá lá participando e ouvindo. Torrinha tá aqui também com 27 graus hoje. Descalvado de Santa Eudóxia vai chegar aos 29 graus. E Tirapina, 28. E a nossa querida Água Vermelha. Ô Cruz, aguenta aí. 28 graus hoje, tá? Pra você, ouvinte. Número 1 é o nosso tempo e a temperatura.

0: são exatamente 12:32, né? Hoje eu vou começar o esporte diferente. Vou falar primeiro da Fórmula 1. Pam, pam, pam. É, o nosso querido Gabriel Bortoleto não conseguiu pontuar nesta corrida, mas conseguiu terminar muito bem, graças a Deus, né? A essa corrida que aconteceu no final de semana, uma corrida muito bacana e obviamente o nosso querido brasileiro Gabriel Bortoleto conseguiu colocar o seu carro lá dentre, né, os 11 primeiros, porque ele acabou em 11º lugar. O grande vencedor da corrida, e isso já tinha deixado claro após a pole, foi Lando Norris, que não foi de ponta a ponta, porque é uma corrida com muitas trocas de pneu, né, o que deixa muito mais gostosa a corrida, muito mais emocionante, que é o que a gente, né, tem saudade da nossa velha Fórmula 1, né? Dos velhos tempos, aquela briga sempre acirrada, né? Mas Lando Norris praticamente de ponta a ponta no GP de Hungaroring, né? Conseguiu a vitória e com isso seus 25 pontos. Não vai mudar muito o campeonato, porque no campeonato, né, de pilotos, o Lando Norris está apenas em quinto colocado, nessa, na quinta posição, com 129 pontos. Ele acabou a corrida seguido de Max Verstappen, né, e também o prodígio do momento, né, que é o Antonelli, o Kimi Antonelli, que continua mais líder do campeonato do que nunca, né? E correu como um verdadeiro campeão, sabendo que não tinha o melhor carro, sabendo que não era a sua corrida, fez um bom trabalho, largou em 7º lugar e chegou aí na 3ª posição, somando mais 15 pontos, né? E o distanciando aí 50 pontos do segundo colocado, que é o Lewis Hamilton. E isso é importante, quer dizer, já tem a frieza de um campeão, e isso é bacana. E falta emoção, né? Porque é gostoso quando a gente vê a briga, né? Mas acabou em 3º lugar, o Leclerc acabou em 4º após mais uma punição de Lewis Hamilton, que tinha acabado a corrida em 4º, mas por causa da penalidade de 5 segundos, acabou perdendo a sua posição para o Charles Leclerc. O Hamilton 5º, o Isaac Hadjar 6º lugar, o Russell, companheiro de Antonelli, em 7º, Lawson em 8º, Hülkenberg em 9º, primeira pontuação, Lindblad em 10º e logo atrás dele, mas muito atrás, 0.4, né, centésimos, nosso brasileiro Gabriel Bortoleto, né, trazendo aí a Fórmula 1 para você, ouvinte número 1. Você se ligou na liga? Não? Ah, então você não sabe que tá perdendo, né? E o Brasileirão começou bem esse final de semana, a sua 20ª rodada rápida, né? E concisa, só jogos no sábado e no domingo. Começou no sabadão com o Atlético Paranaense Internacional, Atlético Paranaense dando a lavada no Inter, 2-0. O Santos ficou no empate, né? Mesmo com o menino Neymar, acabou aí empatando com a Chapecoense, né? Que é a lanterninha, né? Ficou em 2-2. O Mirassol, que eu pensei que fosse ganhar o jogo pelo seu início, acabou cedendo o empate e acabou em 1-1 no São Januário. Com isso, o Mirassol acabou caindo uma posição, hein? E o Vasco continua também ali na zona de rebaixamento. Ontem, no domingão, no Mineirão, o Cruzeiro recebeu o Botafogo e o Botafogo fez a lição de casa e ganhou de 1-0 em cima do técnico, né? Que foi seu campeão lá no passado, né? O Corinthians conseguiu um empate, né? Quer dizer, ficou apenas no empate com o Bahia em 1-1, Bragantino em 0-0 com o Coxa, o Grêmio e o Fluminense ficaram em 1-1 também, o Fluminense que hoje já pode ganhar o título de bengalinha de ouro, porque tem vários jogadores já acima de 40 anos, com o Hulk completou agora no final de semana, né? O Flamengo, né, por sua vez, graças a um bico de chuteira, ficou no empate com o São Paulo. Quem diria, né? Como dizem, né? Isso tudo tem, todo campeonato tem mudanças. Agora com, não vai mais precisar de bandeirinha, né? Agora o impedimento já vai ser automático, eletrônico, né? E por causa de 5 centímetros do bico da chuteira, o gol do Flamengo foi desconstituído, né? E acabou ficando no empate com o São Paulo em 1-1. O Remo, que busca aí a sua saída da zona de rebaixamento, ganhou do Vitória por 2-0. E o Parmeira, a tia Leila sumiu, acho que ela não foi jogar e esqueceu de pagar o Pix. Ou será que o Pix do pessoal lá do Atlético Mineiro é maior do que o Pix da tia Leila, né? Porque é briga de gigantes, hein? É, a turma do Atlético é forte também. E o Palmeiras, fechando o Domingão, acabou perdendo por 2-1. Falando em derrota, quem também perdeu foi a equipe de vôlei feminino, que se tornou vice-campeã, né, do Mundial. Não conseguiu a vitória, começou bem, mas acabou cedendo, né, a vitória para a Turquia, acho que foi, né? Ah, vamos ver lá já, porque eu não gravei o nome do outro time. Eu assisti de relance porque ele estava acontecendo junto com a corrida, né? E aí acabou me atrapalhando, já fiquei bravo, nervoso, falei, poxa vida, né? E infelizmente o Brasil não conseguiu a vitória às meninas, né? Infelizmente. Mas acontece, contra a Turquia mesmo, perdeu de 3-1 na Liga das Nações. Então fica aí esse detalhe importante do esporte para você, mas não acaba por aí não, sabe por quê? Porque no esporte a Prefeitura Municipal de São Carlos também, né, tem novidades. É isso mesmo, porque a Prefeitura homologou a licitação e avança com a requalificação do campo do Raspadão. O contrato com a empresa vencedora da licitação também foi assinado pela Prefeitura, então vai acontecer, né? Ou agora essa importante, né, importantíssima construção do campo do Raspadão. É um detalhe importante. E quem falou o Jornal do ABC é o secretário municipal de gestão de cidades, o Leonardo Lázaro.
1: Foi um projeto construído junto com os esportistas que frequentam aquele local e também com a comunidade. Então, foram observados todas as necessidades, tanto técnicas quanto daquelas de vivência das pessoas que ali habitam e usam aquele equipamento. Então, é um investimento muito importante, com a participação aí de diversas fontes de recurso, e estamos na expectativa de que a obra seja iniciada o quanto antes. Uma obra com 12 meses, né? Certamente o pessoal vai sentir por não ter o equipamento por 12 meses, mas também quando forem retirados os tapumes daquele local, eles vão poder observar a transformação que a gestão do prefeito Neto está levando para aquela região do Araci. Então, a Secretaria de Obras vai acompanhar todos os passos das obras ali para garantir que tudo seja feito conforme o projeto.
0: Muito bem, então todos nós iremos aguardar com ansiedade, porque é um lugar importantíssimo, né, para o Cidade de Araci. E também falou o Jornal do ABC, o prefeito Neto Donato, dessa obra tão importante.
2: Mais uma etapa nós avançamos com respeito à reforma que nós vamos fazer ali no campo do Raspadão, no grande Cidade de Araci. É um campo histórico na cidade de São Carlos, é um terrão, né? Ali o Cidade de Araci pulsa aos finais de semana, agora com uma iluminação provisória até essa requalificação toda, mas o pessoal joga joga à noite, são campeonatos tradicionais aqui da cidade de São Carlos, e a gente assina esse contrato, dá esse passo, foi feita a homologação da licitação, assinou o contrato, e agora a próxima etapa é a ordem de serviço para a empresa, para eles começarem a executar essa obra. Uma grande obra com um grande investimento, em torno de 3 milhões de reais, e a gente segue trabalhando. Agradecer também toda a parceria, os vereadores ali da região do Grande Cidade Araci. A gente fica feliz porque estamos avançando e avançando com qualidade na cidade de São Carlos.
0: É importantíssimo para o esporte, né? Ações como essa, com certeza. Agora são 12:42, o pessoal tá chamando aqui no Zap Zap, né? Quem tá aqui é o nosso querido amigo Luiz Diniz, né? O Mexerica. Ô, Mexerica, não precisa contar nada, não, cara. O Aguinaldo tá aqui também, muito obrigado a você. O Cruz, ótima tarde. O Gustavinho, o Rony, obrigado, né? O Edinho mandou um joinha aqui. Que é essa baleia azul aí, Jenny? Ah, é do baleia? Opa, valeu. Uma ótima tarde, o Renato Lopes também. A Sandrinha tá lá, tá digitando. O Adélio Vieira, obrigado a vocês, né? Vamos que vamos. Hoje, segundona, hein?
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4: Agora, perdão, agora só meio-dia 45 e olha, hein? O Milei veio aqui no lançamento, né, da convenção do PL no sábado e causou a maior turbulência.
5: O ministro das Relações Exteriores, Mauro Vieira, deve se reunir nesta segunda-feira com o embaixador brasileiro Júlio Bittelli, que estava em Buenos Aires e foi convocado após o presidente da Argentina, Javier Milei, falar ofensas contra o presidente brasileiro, Luiz Inácio Lula da Silva, e contra o ministro do STF, Alexandre de Moraes. Na diplomacia, o ato de chamar o embaixador para consulta significa um gesto de grave tensão entre os dois países. O presidente da Argentina participou no último sábado em São Paulo da convenção do Partido Liberal, que oficializou a candidatura de Flávio Bolsonaro à presidência da República. O discurso de Milei foi cheio de ofensas ao presidente brasileiro e ao ministro do Supremo Tribunal Federal, Alexandre de Moraes. No mesmo dia, o presidente do STF, Edson Fachin, divulgou uma nota oficial em que classifica como referência desrespeitosa a declaração do presidente argentino. Fachin deplorou as manifestações incompatíveis com a civilidade que deve caracterizar as relações entre os estados. O ministro das Relações Exteriores do Brasil também convocou no domingo o embaixador argentino, Daniel Raimondi, para transmitir a repulsa do Brasil contra as ofensas de Javier Milei durante a reunião privada. Mauro Vieira cobrou explicações sobre o comportamento do presidente argentino em território brasileiro. Segundo o chanceler brasileiro, não há precedentes de um presidente estrangeiro que em território nacional agride e ofende o chefe de Estado, as instituições democráticas, inclusive o poder judiciário. Vieira ressaltou ser especialmente lamentável que o episódio envolva o presidente de um país com quem o Brasil mantém mais de 200 anos de amizade e cooperação e que tem no Brasil o seu principal sócio comercial. Com informações da Agência Brasil, da Rádio Nacional em São Luís, Gabriel Correa.
4: O negócio vai criar um grande problema, mas, né, segundo informações, aí após a cobrança, a Argentina não pedirá desculpas ao Brasil, segundo o seu jornal, né? Não vai, vai deixar do jeito que está. Ele foi essa declaração feita ao La Nación, né? E vai deixar do jeito que está para ver como é que fica. Mas, né, vamos aguardar e ver os desfechos. E também, né, esse final de semana foi o final de semana dos pré-candidatos começarem a se oficializar. E o PSD oficializou também ontem o nome do ex-governador de Goiás, Ronaldo Caiado, como candidato à presidência da República nas eleições de outubro. O presidente nacional do partido, Gilberto Kassab, será o candidato a vice. Esse também, inteligente, né? O anúncio foi feito durante a convocação nacional da legenda em São Paulo. Ronaldo Caiado, 76 anos, é médico ortopedista, produtor rural e natural de Anápolis, em Goiás. Ao longo da carreira política, foi deputado federal por 5 mandatos, entre 91 e 2015, senador da República, 2015-2019, e governador de Goiás por 2 mandatos, reeleito em 2022. e deixou o cargo agora em março para disputar a presidência. Então, mais um aí na lista, Flávio Bolsonaro, Ronaldo Caiado, e tem mais um também, né? Essa aqui que ninguém conhece, da Unidade Popular, vocês conhecem o UP? UP, né? O partido UP oficializou ontem a candidatura de Samara Martins à presidência da República, com Raquel Brício como vice na chapa. A convenção nacional do partido foi realizada em São Paulo. Natural de Belo Horizonte, Samara Martins tem 38 anos, é dentista no SUS, formada pela Universidade Federal do Rio Grande do Norte, e já havia disputado a eleição presidencial 2022 como vice de Léo Péricles, presidente nacional do UP. Eu só acho uma coisa, né? Que assim, são muitos partidos, né? Que muitas vezes acabam apenas e somente apenas utilizando o fundo eleitoral. Porque chegar em algum lugar não vai. Mas é a política brasileira. Enquanto nós não tivermos uma reforma política e uma reforma administrativa, não adianta ter reforma tributária, reforma da Previdência, reforma... Não, porque nós precisamos dessas duas principalmente. E isso, infelizmente, não acontecerá. Mas vamos aguardar. Agora são 12:51 e a gente já indo para a reta final do seu Jornal do ABC. Só para a gente finalizar, a Fundação Educacional recebe nos próximos dias uma audiência pública sobre o plano diretor. O encontro será voltado para o tema habitação de interesse social e regularização fundiária, considerando um dos pontos centrais do planejamento urbano. O encontro será no próximo dia 29 de julho, às 18 horas. E quem falou ao Jornal ABC é o secretário de Desenvolvimento Urbano, João Miller.
0: Nós teremos mais uma audiência pública, essa vez estamos chamando de audiência de retorno, e o tema será habitação de interesse social e regularização fundiária. E nós teremos a presença, um palestrante, José Polici Neto, que é o netinho, que é aqui de São Carlos, que é servidor hoje, funcionário da Secretaria Estadual de Habitação e Desenvolvimento Urbano, um especialista na área de habitação social, dos maiores conhecedores desse tema, ligado ao Instituto INSPER, né, que também faz Instituto de Pesquisas. E nós teremos a oportunidade de fazer agora algumas propostas para as pessoas que lá estiverem para poder se manifestar. Então é muito importante que a gente receba a presença de todos, nossos técnicos estarão lá para que a população possa participar, porque nós estamos caminhando para a fase final da participação direta da população para iniciarmos a outra fase, que é a discussão dentro do grupo. Comissão, ela é paritária, 50% da sociedade civil organizada, 50% do próprio governo. E lá nós vamos, depois de conversar com a sociedade, começar a discutir para fechar o texto do novo plano e colocar sobre a deliberação do Condusco e do Condema. Então, mais uma vez, na quarta-feira, dia 29, às 18 horas, lá na sede da Fundação Educacional, nós esperamos todos que tenham interesse debater o assunto habitação social.
4: É importantíssimo, obviamente, né? Porque é um assunto que condiz com toda a... o crescimento urbano, né? O desenvolvimento urbano, para onde vai, para isso que é tão importante audiências como essa. É que eu dei uma risadinha, gente, não é nada com relação ao assunto. É que o Cruz mandou aqui uma frase, né? E eu abri o zap enquanto tava falando, já na hora veio e falei, não falou mentira não, né? Mas tudo bem. Obrigado a você, Cruz. Wilson de Torrinha, o Luciano Alqueja tá aqui também. Três abraços para você, Jefferson Vieira, Arnaldo Pedroso, nosso muito obrigado, né? Eu acho que o mais importante de audiências públicas e principalmente o plano diretor é para a gente garantir sempre um bom crescimento para a nossa cidade. Obrigado a todos pela audiência, preferência e paciência acima de tudo. Voltaremos amanhã, se o grande arquiteto do universo deixar. Obrigado e até lá. Tchau, tchau.

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6: Muito bem, senhoras e senhores, estamos chegando. Chegando com o Paradão Sertanejo a partir de agora, pra gente tocar as canções que marcaram a sua vida. Os clássicos sertanejos é no nosso Paradão. Inclusive, você também pede a sua canção aqui no nosso programa de rádio, que a gente vai inserindo na nossa programação. Além disso, tem os nossos quadros, o quadro de culinária com a amiga Nice Marcondes, tem aí o jornalista André Verrone com as curiosidades, tem a piada, humor e muita prestação de serviço a partir de 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

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Boa sorte pra você, porque o Paradão Sertanejo dessa edição começa com esta canção. Durval e Davi, fã número 1 é a primeira. 1 e 4 agora. Boa tarde pra você, boa semana.

0: juntos no nosso Paradão. 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Um e oito agora, uma ótima tarde pra vocês. Estamos juntos nessa segunda-feira no Paradão Sertanejo. Programa onde você vai ajudando a montar a nossa programação. Você vai pedindo seu modão e a gente vai inserindo as suas canções ao longo do programa, ao longo do Paradão Sertanejo. Você pede a sua música através do nosso zap. 11 São Paulo, 993614924. 11 São Paulo, 993614924. Ou então pelo Instagram, pelo arroba Milton Bardelli Oficial, arroba Milton Bardelli Oficial, Bardelli, B de bola, dois L's e de igreja no final. Amigo Reginaldo Souza já tá com a gente, mandando boa tarde pra todo mundo, quer ouvir Zezé e Luciano, irmão da Lua, amigo das estrelas, mandando pra todos em São Carlos e região, né? Ô, meu amigo Reginaldo, abração pra todos aí, viu? Pra todo mundo curtindo o nosso Paradão Sertanejo, muito obrigado pela audiência, uma ótima semana pra todos, tem áudio no Paradão.
1: Boa tarde, Milton, tudo bem com você? Querida Boa Vista, São Carlos.
0: Opa!
1: Você manda pra mim Estrelinha de Paulo e Paulino, vai pra mãe Marina, pra Fátima, pra Cássia, Silene, Juca Cowboy, pra todos da DBC e pra você.
0: Muito obrigado.
1: Abraço, fique com Deus.
0: Um abraço pra todos aí, curtindo o Paradão Sertanejo. Quem mais tá com a gente no Paradão?
2: Muito bem, senhoras e senhores, estamos chegando e desejando uma boa tarde pra você, que tenhamos uma boa semana abençoada por Deus.
0: Amém.
2: Apresentando Milton Bardelli com a sua equipe e o maravilhoso Creme MD.
0: Isso.
2: O melhor pra você.
0: Muito obrigado,
2: bem-vindo,
0: Neia.
2: Boa tarde.
0: Boa tarde, Neia, ótima tarde pra todos aí, minha amiga, boa semana. Lá no CT Manamá, em São João da Boa Vista, tá a Sônia Marques, mandando boa tarde, quer dedicar o nosso programa de hoje ao irmão dela, o Paulo Marques, que está fazendo aniversário. Ô Milton, desejo a ele todas as bênçãos de Deus em sua vida e sua família sempre, dizer que ele é um grande amigo, homem, pai de família e irmão. Amo muito, Milton. Que legal, que legal. Parabéns pra ele, viu, Sônia? Parabéns pra ele, né? Pro Paulão, tudo de bom, muita saúde, muita prosperidade. E tamo junto no rádio. Uma ótima semana pra todos aí, curtindo o Paradão Sertanejo. Ô, meu amigo Donizete tá lá em Mococa. Ô, Donizete, um abraço pra você em Mococa, meu amigo. Quem mais tá com a gente aqui é o Arcinho, da Fazenda Limeira, Fazenda Quebra-Pote, Edinho, Cláudio, Adriano, Cidê, Milton, Toque Reino Encantado. Vamos programando aqui, meus amigos. Um abração pra vocês aí, uma ótima tarde. Pra todo mundo curtindo o Paradão Sertanejo, tem áudio.
3: Boa tarde, Milton Bardelli.
0: Boa tarde.
3: Uma tarde de segunda-feira abençoada por Deus pra você e toda a sua equipe.
0: Amém.
3: Milton, toca pra mim, Boiadeira Errante. Qualquer dúvida, viu?
0: Tá bom.
3: Beijo no seu coração.
0: Beijo.
3: Maria Aparecida de São Carlos.
0: Beijo, minha amiga. Beijo pra todos em São Carlos. Quem mais tá com a gente aqui é o Matheus. Matheus tá com a gente aqui, mandando boa tarde, e ele quer ouvir Apaixonado por Você. Ou com gelo e gelo, né? Ô, Matheusão, um abraço pra todos aí, viu? Depois você escreve aqui qual é a cidade, né? Que você tá ouvindo o nosso Paradão Sertanejo, tá legal? Muito obrigado, meu amigo, um forte abraço e tudo de bom! Zezé e Luciano, irmão da Lua, amigo das estrelas. Essa é a primeira versão dessa canção que agora o Zezé de Camargo regravou em sua carreira em projeto solo.

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0: Jorge de Paulo e Paulino, com a saudosa Marília Mendonça, estrelinha aqui no Paradão.
1: Comunicando, Milton Fadelli.
0: 28, Nice Marcondes está na área trazendo a sua primeira receita da semana. Qualquer dúvida, chama a Nice. Facebook, Nice Marcondes. Instagram, arroba nice.marcondes. Minha amiga Nice, uma ótima tarde, uma boa semana. O que você preparou pra gente hoje, Nice?
2: Olá, Milton, ouvintes, Nice Marcondes. Vamos lá para uma receitinha?
0: Bora.
2: Hoje é um bolo de cenoura com chocolate granulado. Nossa. Anota aí os ingredientes.
0: Que delícia.
2: Nós vamos usar 4 ovos, 4 cenouras médias, 1,5 copo de açúcar, aquele copo à medida de 250 ml. 2 copos de farinha de trigo, a mesma medida de 250 ml. E 1 copo de óleo, não muito cheio, faltando mais ou menos uns 2 dedos. Todas essas medidas, 250 ml. 1 colher de sopa bem cheia de fermento em pó. E 1 xícara de chá de chocolate granulado. Modo de preparo, você vai colocar no liquidificador os ovos, a cenoura, o óleo e o açúcar. E vai bater até ele ficar bem cremoso, bem homogêneo ali. Aí você vai fazer o seguinte, vai despejar em uma vasilha e vai colocar aos poucos a farinha de trigo com o fermento em pó. Tudo misturadinho, massa ali perfeita, já bem cremosa. Você vai fazer o seguinte, vai pegar o chocolate granulado, vai jogar dentro e vai mexer levemente. Despeje uma assadeira untada e enfarinhada, forno 180 graus por mais ou menos 40 minutos. E aí, tirou o bolo do forno, olha, você pode jogar uma ganache por cima de chocolate,
0: nós.
2: Você pode fazer um creme de beijinho.
0: Que delícia!
2: Você pode jogar um brigadeiro cremoso, o que você quiser.
0: Não é?
2: E olha, esse bolo é aquele que nunca fica batumado.
0: Tá.
2: Sempre um bolo fofinho, maravilhoso. E eu espero que vocês gostem. E qualquer dúvida, é só chamar.
0: Boa.
2: Fez seu Insta nesse Marcondes. Beijos e obrigada.
0: Gostei, gostei desse bolo de cenoura. Até mesmo pra você fazer e vender igual um trocado a mais. É ou não é? Ô, Nice, um beijo pra você. E qualquer dúvida, meu amigo que tá aí ouvindo o Paradão, minha amiga, chama a Nice. Facebook, Nice Marcondes. Instagram, arroba nice.marcondes. Beijo, Nice. A gente segue atendendo você aqui no nosso Paradão Sertanejo, que é assim, é você que vai montando a programação. O Natal, Natal Pereira, de Rondonópolis, no Mato Grosso, tá ouvindo a gente. Tá querendo ouvir a música Filho de Maria, do Moacir Franco, né, ô Natal? Um abraço pra você, meu amigo. Abraço pra todos em Rondonópolis, viu? Muito obrigado pela audiência com o Paradão Sertanejo. Quem mais tá com a gente? Boa tarde, Milton. Toca de igual pra igual com Mato Grosso e Matias. Marciano Camilo, de Vargem Grande do Sul. Grande, Marciano. Abração pra galera toda em Vargem Grande do Sul. Também em Vargem Grande do Sul, tá a amiga Meire Varola. Boa semana, Meire. Quem mais tá curtindo o Paradão é a Rosimeire, de Gabriel Monteiro. Tá mandando boa tarde. Quer ouvir aquela música do Sai Cachorro, comparação do seu Nestor com o Nestorzinho? Inclusive, o seu Nestor tava conversando com ele esses dias, mandou um monte de CD dele pra mim aqui. Né? Vamos ouvir o CD do seu Nestor aqui, que é bem bacana, com o Nestorzinho. Grande abraço, Rose. Abraço pra todos aí em Gabriel Monteiro, curtindo a nossa programação do Paradão Sertanejo. Quem mais tá com a gente? Quem mais tá com a gente curtindo o Paradão? Quem mais? Tem áudio, bora lá.
3: Boa tarde, meu brother. Aqui é o Romilson, me diz areia.
0: Boa tarde.
3: Tá com esse modão pra nós aí. Tá voando sem asa. Quis oferecer pra minha esposa, que é a Márcia.
0: É.
3: Gustavo Guiar. E pra você aí da rádio. E muito obrigado.
0: Eu que agradeço. Um abração pra todos. Quem mais tá com a gente aqui é o João Biguá. Alô, seu João. Ótima tarde pra todo mundo. Curtindo o Paradão Sertanejo, que é tudo de bom. Márcio Justimiano também tá com a gente. O Hélio tá lá na cidade de Luiz Antônio. Grande Hélio, tem áudio.
4: Boa tarde, Milton. Ótima tarde pra vocês todos daí, Marli de Bastos.
0: Ô, Marli, abraço pra todos aí em Bastos. Curtindo o nosso Paradão. Bora com o Daniel, meu reino encantado. Você vai entrando em contato com as centrais, aproveitando hoje essa promoção que a Débora trouxe. 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

0: 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Você sabia?
1: Você sabe por que as pessoas de idade não têm rugas na careca? Por causa da menor flacidez e da falta de contração da musculatura do couro cabeludo. Com a calvície, ocorre a atrofia e retração do tecido cutâneo do couro cabeludo, que vai ficando mais fino, com menos elasticidade, mais duro e esticado pela proximidade com o osso do crânio. Isso impede o surgimento de rugas. A retração e afinamento do couro cabeludo ocorre por causa da atrofia dos folículos pilosos, que leva à perda de cabelos. Além disso, a musculatura da cabeça não se contrai para formar rugas, mesmo quando alguém franze a testa, não exercita os músculos lá do cocoruto. A única ruga que pode atingir o couro cabeludo, mas apenas parte dele, é quando o indivíduo dorme muito de um lado e dobra a pele de encontro ao travesseiro.

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0: Pagodão, Sertanejo, Chitãozinho e Xororó. Vimos Filho de Maria, composição do mestre Moacir Franco. Muito bem, deixa eu registrar a sua participação nesse finalzinho de programa, amigo Lucas com a gente, grande Lucas, abraço pra você e pra todos em Santa Rita do Passa Quatro, minha amiga Rose, João Matão, abração pra vocês, meus amigos, obrigado pela mensagem, felizmente a gente não vai conseguir colocar o áudio agora no finalzinho do programa, amiga Zilda de Ibaté também, uma ótima tarde, Zilda, uma boa semana pra você e pra todos os seus, o Claudião também com a gente, grande Claudião, boa tarde, boa semana, meu amigo, a Sandrinha também em São Carlos, curtindo a nossa programação. Muito obrigado a todos que enviaram as suas mensagens, que participaram de alguma forma do nosso Paradão Sertanejo, ou só aí do outro lado do rádio, só ouvindo as canções, ouvindo os pedidos musicais, as receitas, as curiosidades que a gente traz aqui no nosso Paradão Sertanejo e ouvindo a prestação de serviço no rádio. 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A todos, muito obrigado, ótima semana e tchau.
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1: Oi, oi, oi! Cheguei, cheguei, Brasil! Juntinho com você, mais uma semana, segunda-feira, 27 de julho de 2026, com você até as 16h, tocando as melhores. E eu já convido você e toda a nossa região a vir participar da melhor tarde da sua semana, do seu mês, do seu ano, aqui em 106,3, a nossa Rádio Carinho, Rádio Amor. E a regra, você já sabe, aumenta o volume porque está no ar.
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1: 14h02, 27 graus na nossa tarde, hein? Hugo e Guilherme abrindo a programação, coração na cama.

0: 11 pra você chegar junto comigo nessa tarde deliciosa de segunda-feira e pedir as melhores, hein? Bora lá então, porque tem muita gente participando com a Dona Lana hoje. Eita coisa boa, hein? Gente, primeiramente eu quero agradecer pelo domingo que nós passamos ontem. Foi um domingo tão gostoso, o tempo passou tão rápido. Meu Deus do céu. Encerramos aí ontem, né? Com Zé Ramalho. Tocou Avon High, tocou Sinônimos. Eita nós, tocou também Garoto de Aluguel. Uma melhor do que a outra, né? E hoje tem aqui, ó. O seu Miro. Chama ele de Miro, né? Mas é o Valdecir. Falou, Lana, onde você foi embora? Deixou meu coração daquele jeito. Vontade de ouvir um Zé Ramalho, moça. Aí sim, hein? Quem tá aqui juntinho comigo nessa tarde gostosa é o Santo Mauro Duarte, né? Santo Mauro, como você tá? Ele falou assim, Lana, toca pra mim aí hoje. Ao Seu Lado Outra Vez com o Daniel e ofereço pra todos nós que estamos aqui em Brotas. Ô, Santo Mauro, um beijo pra você, pra todas, pra toda Brotas aí. Adélio Vieira também já juntinho comigo nessa tarde gostosa. Quem chega também é o Fino. Ô, Fino, você tá bem na foto, hein, Fino? Nossa Senhora, que coisa linda! Ele bateu uma foto com a Fernanda Freitas. Disse que ontem, né, ela fez show lá, é isso mesmo, ó. Ô, Lana, a Fernanda Freitas, né, esteve aqui ontem, ela tocou em Américo Brasiliense no meu bairro, Vista Alegre, na barraca de festa. Ela toca uma viola e canta muito, viu? E quero mandar um beijo pra ela e se der, toca a música dela, Rodeio do Amor. Sou seu fã, Lana, beijo, tudo de bom. Ô, Fino, você tá lindo na foto. Que linda que a Fernanda é, beijão pra você. Quem chega juntinho também é ele, diretamente da Fazenda dos Faveiros, Adenilson, let's go, go cowboy.
1: Ô, Lana, boa tarde, por cá, Adenilson Santana dos Faveiros. Ô, Laninha, se der, manda pra nós, tio Carreiro e Pardinho, Pousada de Boiadeiro. Oh, oferece boa, lá pro hein? Marcelo Medeiros, pra Duda, filha dele, e pro nosso amigo do Ogrinha, montador de boi brabo. Você tá doido, hein?
0: Você tá doido. Carinho.
1: Chama na moda, Lana.
0: Chama na moda. Eu quero chamar na moda hoje um pedido mais do que especial, né? Porque eu tô aqui hoje, graças a Deus, primeiramente, né? E também porque hoje eu vim com o senhor Antônio Geraldo. É, hoje foi ele que me trouxe em segurança. Batemos um papo mais do que gostoso. E o que eu achei mais legal é que ele tava ouvindo a DBC quando eu entrei no carro. Tava tocando uma música, né? Eu pensei, falei, amor, ai. Falei, que rádio será? Porque eu me preocupo muito com isso, né? Dali a pouco eu escuto a voz do Milton Bardelli. Ah, eu falei, ah, não vai ter jeito. Eu falei, ô, e o senhor tá ouvindo a DBC FM? Aí toda orgulhosa, né? Eu trabalho lá. Aí batemos aquele papo bem gostoso. Ele contou um pouquinho da sua história. Eu fiquei super emocionada também com a história dele. E eu achei tão legal, porque meio que bateu o assunto entre nós, né? Eu falei pra ele que o que eu gosto, né, de trabalhar muito aqui na DBC, que eu queria muito criar raiz, né? E aí ele tava me contando também da raiz, né? Que ele também já voltou, teve uma vida na roça também. Hoje, graças a Deus, ele venceu, né? Tá há 28 anos na mesma empresa. E ele concordou, ele falou, pois é, Lana, eu tô 28 anos na mesma empresa e eu creio também que nós temos que criar raiz onde estamos. Porque se tá tudo bem, se nós somos felizes, né, pra que mudar? E aí ele contando um pouco da história dele, e ele me pediu uma música. E lógico, né, modão tem que tocar na nossa Rádio Carinho, Rádio Amor. E eu tô muito feliz que ele tá me ouvindo, tá me levando de carona, né, tá na lida, junto com a DBC FM, com a Lana. E ele pediu pra ouvir de Saudade da Minha Terra, com Belmonte Amaraí. Essa moda é linda demais, e especialmente pra ele, o senhor Antônio Geraldo. O senhor tem um lindo dia, foi um prazer imenso conhecer o senhor. Ele é fã da DBC FM, né? E agora eu sou sua fã também, viu? Que o senhor tem aí um dia maravilhoso, uma ótima semana, e que Deus permita que outro dia o senhor volte pra me pegar novamente e trazer até a Rádio Carinho, Rádio Amor. Essa é especialmente pra você. Um beijo, viu, seu Antônio? Deus abençoe.

0: horas, 20 minutos. Você curtiu o tchão, carreira e pardinho? Meu Deus do céu, é só madeira. 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
1: Chega aí, viu?
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0: 2h21, Bruno Marrone. Apenas um sorriso.

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1: Juntinho com você, 14 horas, 30 minutos, 27 graus a nossa segundona, em 27 de julho de 2026. Gente, olha, o fim de semana de vocês foi lindo, então, hein? Que delícia, muito obrigada, viu, por esse carinho, tamo junto sempre. E agora bora bater aquele papo gostoso com os nossos ouvintes. O Zé Paulo já tá aqui comigo também, né, Zé Paulo? Boa tarde.
2: Boa tarde, Agnes.
1: Tudo bem?
2: Alguém fala aí, Agnes, tô passando pra dizer a você, tudo bem? Uma feliz e abençoada tarde de segunda-feira. TV Centro, galera.
1: A nossa rádio amor, Zé Paulo. Ótima tarde pra você. Oi, Betinho.
3: Boa tarde, Lanaguete.
1: Tudo bem?
3: Da rádio.
1: Não sou rainha ainda, não.
3: Ana, como é que você tá? Você tá bem?
1: Tô bem, e você?
3: Ana, toca o cutelinho pra mim, que é um Betinho bem bonito, tá bom?
1: Pena Branca e Charlotinho.
3: DBC Rádio Carinho.
1: A nossa Rádio Amor, Betinho, um abraço pra você, muito obrigada pelo carinho. E lá vem ele, mão de vaca.
4: Lanaguete.
1: Você tá bom?
4: Chegando, hein?
1: É, sempre. Como você tá?
4: Brava hoje, mas...
1: Ah, segunda, né? Se não for brava...
4: Vamos dar uma batom, Zé Farradel. Topo lá, tá todo mundo enrolando lá na loja lá.
1: Ah, segundona, mão de vaca.
4: Naquela lá do Bilão Resinense, menino canta demais.
1: Aí
4: para
1: sim,
4: nossa
1: hein?
4: Cidade aí.
1: Pode Valeu? Deixar.
4: Tchau, obrigado, boa segunda,
1: meu. Boa segunda pra você também, mão de vaca. DVCFM, Rádio Carinho, Rádio Amor. O Thiago tá aqui juntinho comigo também. Thiago, desejo tudo em dobro pra você, que é o Vestitãozinho Chororó, de coração pra coração. Vocês amam o modão em plena segunda, hein? Cê tá doido? O Luiz Henrique Canola também tá aqui juntinho comigo. Tá lá em Torrinha e quer ouvir as três cuiabanas do Tião Carreiro, Pardinho. Uma boa semana pra vocês aí também, viu? Muito obrigada pelo carinho, a sintonia de sempre. O Cruz chegou comigo, Cruz.
5: Boa tarde, Luana.
1: Tarde, Cruz.
5: Tudo bem?
1: Bem,
5: um
1: você?
5: Um ótimo programa.
1: Pra nós, Cruz.
5: Uma ótima semana. Se possível, toca Hábito.
1: Ô, oh, coisa boa. Essa é linda, hein? A nossa Rádio Amor, Cruz. Daqui a pouquinho rola aí pra você, Guilherme Santiago Hábito. Quem chega comigo também é o Alex, lá do Nova Rádio. Então, Alex, um beijo pra você, pro Ti, viu? Deus ilumine sempre. Jefferson Vieira também já tá na audiência com a dona Lana. Ô, Jefferson, você não apareceu ontem, nem sexta-feira. Você organiza essa agenda aí, hein, meu filho? O Luiz também tá juntinho comigo, da Riviera. Tá trabalhando e curtindo a DVC-FM. Ô, Luiz, muito obrigada pelo carinho, viu? Tamo junto sempre, sempre, sempre. O André Michelotto de Torrinha também juntinho comigo. E quem chega também é César e Paulinho trazendo pra você. Eu juro, eu também juro que eu amo vocês e que meus dias não são tão bons quando eu não tô aqui, viu? 2h33, daqui a pouquinho tem a sua participação. 3307-1011, só aumentar o volume e chega mais.

na sua tarde, viu? 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Pena Branca e Chavantinho, Cuitelinho, 14 horas e 40 minutos. Daqui a pouquinho tem você comigo no DBC.

0: o José Rico, amor de minha vida.
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0: 14 horas 46 minutos na nossa segundona, gente, já é 27 de julho, hein? Julho tá indo embora. Daqui a pouco tem o mês de agosto. 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Ô, Neuza! Você tá... Ô, Neuza, conta pra mim onde você tá, Neuza.
2: Boa tarde, Lana.
0: Tudo bem, meu amor?
2: Boa tarde, DBC.
0: Linda.
2: Cheguei, Brasil. Bora, chama o SAMU aí pra nós.
0: Chama o SAMU, Patrícia e Manoela.
2: Entra aqui no meu carro, pega uma carona comigo.
0: Tô indo com você.
2: E manda beijinho pra nós, hein?
0: Um beijo
2: pra
0: você.
2: Fala pra turma de Santa Eudóxia que eu tô chegando.
0: Ô, Santa Eudóxia, ó, prepara tudo que a Neuza tá chegando, hein, meu amor? Trata bem dela aí, cuida bem dela. Ô, Neuza, lindona, um beijo pra você, uma ótima tarde. Deus ilumine sempre. Tamo junto, viu, gatinha? Minha gatinha linda é a Neuza. Ô, Luizinho, olha. Eu chamo ele de Luizinho, mas nada a ver. É Reizinho do Araguai, né, Reizinho? Tudo bem?
3: Gosto, né? De trabalhar muito aqui na
4: Boa tarde, Ana Guedes, Reizinho do Araguai, Chico Reis de Paraná, de lá pra cá.
0: Tarde,
4: gostoso, delicioso, é só desse jeito. Chega mais!
0: Chega mais!
4: É uma beleza! Rádio carinho!
0: Rádio amor! Esse Reizinho capricha, hein? Que energia gostosa, Reizinho. Ô, Cleusa, um beijo pra você, meu amor, sempre comigo. Ô, Ronaldo Cigolini, Ronaldo. Ô, Lana, toca aí, se possível, manda Simone Mendes. Me ama ou me larga? E deu uma risadinha aqui, ô, ai. Por que essa risadinha aí, Ronaldo? Ronaldo. Antes eu não sabia o nome dele, eu chamava ele de Cigolaine. E é Cigolini. Faz parte, né, Ronaldo? Reginaldo Souza da Fazenda da Barra, também juntinho conosco aqui, o pessoal do 29, o Vaguinho da Fazenda Jagutinga. Aquele abraço pra vocês, viu? Muito obrigada, sempre comigo. Eu amo vocês, tá? Sempre na audiência, quem mais chega juntinho aqui comigo também é o Pedrinho do Sítio da Prata. Quer ver que ele vai pedir moda boa? Que o menininho é bom.
5: Boa tarde, Lana Guedes. Aqui é o Pedrinho do Descorros.
0: Você tá bom?
5: Queria pedir a música pra você, que é a música A Canga do Tempo de Lourenço Lorival. Queria oferecer pra você e pra todos os ouvintes aí, tá bom?
0: Tá certo.
5: Ofereço também pra minha querida amiga Dora, ela sempre tá ouvindo você aí.
0: Adora.
5: Adora lá do Sítio da Prata.
0: Oi, Zé.
5: Um abraço pra
0: ele,
5: tá bom?
0: Será dado, Pedrinho. A nossa Rádio Amor, meu amorzinho. Ô, Pedrinho, você tem tão bom gosto, tão novinho. Ó, quem chegou aqui também, a Maria Barrosa. A Maria Barrosa tá aqui. Ô, a minha irmã, gente, ó, Denise, mais conhecida como Maria Barrosa.
6: Boa tarde, Laninha. Uma ótima tarde pra você, minha princesa.
0: Pra
6: minha
0: nós.
6: Olha. Toca o Milionário Zé Rico pra nós aí, nessa tarde de segunda-feira.
0: Bom, com certeza, Dê. A minha irmã linda, maravilhosa, pedindo um zoom. Não, na volta do intervalo eu toco aí pra você, tá bom? Um beijão pra você. Amo você. Você que é minha princesa. Eu sou sua rainha. Eu fiquei no lugar da mãe, viu? Beijão pra você, te amo, Dê. Tô feliz que você tá me ouvindo, tá limpando a casa, né? É só ligo o rádio quando limpa a casa. Ainda bem que você me escolheu.

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de volta com você. Oi, gente. Essa promoção aí, na hora que o locutor me fala assim, agora se o seu pai gosta de refrigerante, nem ele acredita, né?

0: algum pai aí que tá me ouvindo que ama refrigerante e não quer nem saber de cerveja? Falando nisso, qual que é a sua cerveja favorita? Ontem, sabe quem que me perguntou isso? Um amigo do meu filho. 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Não tem jeito. Ele falou assim, ô tia, que cerveja que você toma? 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Cidinho de São Manuel.
1: Boa tarde.
0: Tarde, bolsa.
1: Acabei de chegar, já tô ligadinho em você,
0: tá? Coisa bom,
1: minha
0: hein?
1: Uma locutora linda, maravilhosa.
0: Ah, sou nada, uai.
1: Hoje a Juju não vem 4 horas.
0: Hein? Hoje
1: ai,
0: não.
1: Vai doer o coração 4 horas. Se dá 4 horas, vai doer o coração.
0: E amanhã na entrega do bolo.
1: A Kelly também, não vai esquecer da Kelly, que a Kelly tá de férias também. Né?
0: Isso.
1: E tô te ouvindo, minha locutora linda, linda, linda, linda.
0: Ah, muito tchau, obrigada, tchau. Cidinho. Ó, o Cidinho levantando nossa moral. Aí vem o Francesco. Vamos ver se ele vai falar se eu tô linda ou feia hoje. Ô, Francesco, e aí?
2: Boa tarde.
0: Tudo bem, Francesco?
2: Tá bonitona.
0: Ah, hoje eu tô bonitona. Obrigada, Francesco.
2: Tá bonita hoje.
0: Essa foto é de ontem, tá? É de ontem, eu tirei ontem aqui no estúdio.
2: Você com a música do Amado Batista aí pra nós?
0: Amado Batista, como sempre, né, meu querido?
2: Amado Batista aí pro...
0: Pode deixar, vou ver se dá tempo hoje.
2: Fone. Paulina de Secretaria e a Juju.
0: Pode deixar, será dado.
2: E pra DBC inteira.
0: Bom, olha aí sim, que lindo, Francesco.
2: Beleza?
0: Beleza, Francesco. Ô, oh, Francesco. André Michelotto de Torrinha, Júlio César Bueno de São Manuel. A Maria, oi Maria.
3: Oi Lana, boa tarde.
0: Boa tarde.
3: Tudo bem?
0: Tô bem, e você?
3: É Maria do Parques da Laranjeira.
0: Ah,
3: viu?
0: Que gostoso você comigo, Maria. Um beijo pra você, viu? Eu amo quando você vem. Ó, o Lê, o meu amigão. Oi, Lê.
4: Boa tarde, minha amiga Lana Guedes.
0: Tudo bem, Lê?
4: Cuida bem dela.
0: Cuida bem dela.
4: Pai,
0: de amor.
4: Um abraço, minha amiga.
0: Abraço.
4: Minha amiga querida Lana Guedes.
0: Ah, que
4: uma
0: lindo.
4: Pra
0: nós, Lê. Pra nós, Lê. O Wilson de Torrinha.
5: Boa tarde, Lana.
0: Tarde, moço.
5: Eu, senhor de Torrinha. Rádio Carinho.
0: Rádio Amor. Aí sim, hein? Pede para o Cidinho. Ah.

0: Kleber, tudo bem, Kleber?
1: Olá, Ana Guedes, tudo bem? Que é o Kleber Antonelli. Tem como você tocar uma moda do Gian Giovanni?
0: Gian Giovanni.
1: Uma bem romântica que você escolher, tá bom demais. Porque eu tô numa solidão. Eu queria achar minha parte.
0: Sério?
1: Se quiser, eu vou arrumar minha parte.
0: Ah, vai sim, Kleber, com certeza.
1: Se Deus quiser, DBC FM, Rádio Carinho.
0: A nossa Rádio Amor. Gente, vamos ajudar o Kleber a achar a parte dele. A sua metade na laranja. E aí ele pediu uma apaixonada de Gian Giovanni, eu juntei com o Edson e o Hudson. Pra saber quem será? Quem será? Ô, Kleber. Não aparece aqui, não chega mais. Tem alguma solteira aí? O Kleber tá afim de achar metade da

0: mais.
1: Bate na palma da mão. Tchá, tchá, tchá, tchá. Gustavo Lima e Henrique Diego. Sim.

0: mais o quê? Uma cerveja? Ah. É, né?
1: Quando vai embora,
0: leva duas pra. Ah, entendeu? É duas latinhas pra beber mais tarde, né? Ah, sim. Henrique e Diego. 15 horas e 13 minutos. Ô, louco solitário, como você tá, seu
2: oi,
0: moço?
2: Ana, aqui é o louco soltado, guarda parado, por de areia.
0: Você tá bom, meu filho?
2: Um serviço pra você. Queria ouvir com vocês, se for possível, Renan e Raí.
0: Solta a voz.
2: E me envolver com alguém, um amor proibido. Faz tempo que a gente se ama, um caso escondido.
0: Coisa linda,
2: hein? Mas dá pra você e pra mim, que tô ficando mais velho hoje, né?
0: Parabéns!
2: CDC FM, Rádio Carinho, Rádio Amor.
0: Foi pra morrer!
2: E tá linda nessa foto, como sempre.
0: Ah, muito linda, obrigada, linda, louco solitário. Pô, parabéns, muitos anos de vida. Que Deus lhe conceda essa data por muitos e muitos e longos anos. Que Deus abençoe sempre. Muito obrigada pelo carinho. Muito obrigada por você existir, viu? Deus abençoe sempre você. Com esse gogó de ouro que Deus lhe deu, hein, homem? Aí sim, hein? Põe pra moer, louco solitário. O cigano também aqui comigo. Oi, cigano. Minha vida cigana me afastou de você. Ótima tarde pra você, Lupercio, filho de Brotas, também na audiência, juntinho comigo. E agora chega a minha Dora, não é aventureira, é a Dora da minha vida, é a Dora lá do sítio, que tá aqui juntinho comigo sempre, né, Dorinha?
3: Boa tarde, lindona.
0: Ah, linda é você.
3: Dora do sítio da Prata.
0: Você tá boa, meu amor?
3: Lana,
0: oi.
3: Manda uma música aqui pra mim no sítio.
0: Opa, mando sim.
3: É pra chuva que deu esses tempos.
0: Ah, sim. Olha que gostoso colher café.
3: Manda.
0: Ô, Dora.
3: Dora Sampaio vestido de seda.
0: Sim, com certeza. Manda
3: pra
0: sim.
3: Mim, meu marido, José Barbieri.
0: Oi, Zé.
3: Beijo.
0: Deus.
3: Você tem uma energia que, olha, eu vou contar pra você.
0: Ah, muito obrigada.
3: É demais.
0: Obrigada, Dora. É ligada no 220.
3: Já arrasa essa rádio.
0: Ah, beijo, Dorinha.
3: Fica com Deus. Uma boa tarde pra você e uma boa semana.
0: Pra todos nós. E
3: porque
0: pra você.
3: Eu vou ter o prazer de conhecer você. Nem que for pra vocês em dois quartos pra mim.
0: Olha, você manda a localização, Dora. Que nós vai, uai. Oxe, dois corgos ainda? Audiência cravada da DBC FM, com certeza iremos se ver sim, se conhecer, tomar aquela geladinha, ouvir uns modão junto. Ô, oh, coisa boa, Dora. Um beijo pra você, pro seu esposo, pra todos, viu? Pedrinho já passou por cá, já ofereceu pra você um bom dia, umas moda boa. Deus ilumine sempre, viu? Muito obrigada pela sua participação. Oh, o Kleber tá falando que gostou, né? Ele gostou? Aí a Neuza veio. Oi, Neuza. Vamos ver o que ela falou.
4: Sinal da DBC na estrada, no meu radinho, no carro, Laninha.
0: Aí top. Sim, tudo.
4: Quando chegou na entrada de Santo Teodoro, você cai, hein?
0: Aí sim.
4: Bora pro aplicativo.
0: Ah, tá certinho. Não deu de um jeito, dá de outro. Minha linda, maravilhosa, Deus abençoe você. Bom, vamos pro próximo. Ó, o Jefferson. Jefferson falou assim, Lani, eu bebo a tanto faz, eu sou total flex. Ô, Jefferson. Ah, eu também sou mais ou menos igual, viu? Ó, quem chegou aqui, o Diego de Lençóis, é isso mesmo? Eu vou ouvir o áudio dele, porque ele é perigoso. Meu Deus do céu, quanta gente linda, Martinha linda. Também, Deus abençoe você, viu? Ela falou assim, Lana, continue essa pessoa humilde.

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0: minutos de volta com você na Rádio Carinho, Rádio Amor. 28 graus, hein? A temperatura tá subindo porque você tá sintonizado em 106.3 até as 4. Daqui a pouquinho tem Arena do Rodeio DVC com Sabiá Reis. E hoje, Sambondona, 27 de julho. Olha quem tá aqui comigo. Oi, Di!
1: Boa tarde, acabo de chegar também, queridinha. Olha, quando eu bebia, dona Lana Guedes, eu bebia só Brahma, viu?
0: Só Brahma?
1: Só, não descia outra coisa.
0: Sério?
1: Não.
0: Olha aí, Di!
1: Eu gostaria de ouvir aquela música, assim, pra matar a saudade.
0: Qual?
1: Que eu estava da maior rádio do Brasil, a DBC FM. Aquela assim. Zuzuzu,
0: eu tô voando. E tem alguém que tá se incomodando.
1: Claro, porque a programação da DBC FM é lá em cima, né, gato?
0: Com certeza.
1: A gente que chora, né? Diga aqui de Lençóis Paulista.
0: Ele é demais.
1: Do de São Manuel, ligadinho na maior rádio do Brasil. DBC FM com a Lana, com o seu Chega Mais e os seus perturbados e fãs doidos que ela tem. Beijo, gata. Amo vocês.
0: Também amo você, Di. Que saudade de ouvir você aqui, viu? Meu lindo, que saudade mesmo. Nossa, é tão bom, né? Oi, Iracema.
2: Oi, Lana, boa tarde.
0: Boa tarde. Bem, tô bem, e você?
2: Fernando Sorocaba, Daniel, junto o Garanhão da Madrugada. Tchau, fica com Deus, DBC FM, Rádio Carinho, Rádio Amor.
0: Rádio Amor. Tchau, obrigada, minha linda. Iracema.
2: Manda um alô pra Terezinha, que ela tá na escuta.
0: Oi, Terezinha, tudo bem, meu amor? Você tá me ouvindo? Um beijo meu e da Iracema pra você, tá? Oi, Marineide.
2: Boa tarde, Lana.
0: Tarde, moça.
2: Tudo bem,
0: você? Você?
2: Tem uma tarde de segunda-feira abençoada.
0: Muito obrigada.
2: Se for possível, manda uma música do Zé Vaqueiro aqui pra mim, tá bom?
0: Combinado.
2: Uma delas.
0: Tá certinho.
2: Rádio Carinho, Rádio Amor.
0: Ah, Marineide. De outra linda da minha vida, o Zé Maria de Pernambuco.
3: Boa tarde, Lânia. Aqui é Zé Maria Paixão de Águas Belas para Pernambuco.
0: Você tá bom?
3: Escuta da DBC FM.
0: Ah, que tudo.
3: Gostaria de ouvir uma música com Zezé de Camargo e Luciano, 1h30.
0: Olha, essa DBC é top,
3: pra
0: você, hein?
3: Para toda a turma DBC, e para o povo de Dois Corgos, Mineiro do Tietê, Brotas, Torrinhas, Capuã, Barra Bonita, Jaú. E todo esse povão aí do interiorzão de São Paulo. Tchau, uma boa tarde, fica com Deus.
0: Amém.
3: Deus abençoe.
0: A nós todos. É o Zé Maria lá de Pernambuco na audiência. Jefferson, você chegou? Ótima tarde pra você, viu? Ele manda, ele vê, ele apaga. Eita, Jefferson Marchorato. A Martinha, Martinha, daqui a pouquinho, vamos ver. Se não der, eu posso tocar pra você amanhã? Ô, oh, Paraguai vem falado, tamo junto sempre, meu querido. Sempre, sempre, sempre. Flor Maria.
4: Oi, Ana Guedes, boa tarde.
0: Boa tarde, Chifre, meu amor. Verde.
4: Queria ouvir a música do Mato Batista, qualquer uma delas, romântica.
0: Romântica.
4: E eu tô na pista.
0: Ah, sério? Ah, não, Flor Maria, responde aqui pra mim, Maria Flor. Você tá na pista por quê? Você quer conhecer o Kleber? É isso? O Kleber também tá querendo um amor da vida dele. Caso dê certo, fala comigo aqui, eu falo com ele. Quem sabe você não é metade que ele tá procurando. Olha, a Lana querendo pagar agora de cupido, não chega mais. Quem tá comigo é o Marcelo Medeiros. Ô, Marcelo, um beijo pra você. Deus abençoe sempre. Então, vai ser Zezé de Camargo e Luciano 1h30. Pode ser, Marcelo Medeiros? Aí sim, hein? Ô, Roberta, tudo bem, meu amor?
5: Lana, lindeza, aí eu tô curtindo você. Cheguei agora e já liguei o rádio e tô curtindo você.
0: Ah,
5: tá?
0: Eu te amo,
5: Rô. Tô acertando os negócios, tá?
0: Tá.
5: Tá bom, então um beijo no seu coração, tá? Com fé, paz e amor. Deve ser Rádio Carinho.
0: A nossa Rádio Amor, Roberta. Sandrinha Marques.
6: Boa tarde, Lana Guedes.
0: Boa tarde.
6: Sua amiga Sandrinha de Jacó Russo. Toca pra nós, Eduardo Costa. Sou seu fã número 1. Eu ofereço especialmente pra você. Bruno, mexerica.
0: Ele tá aqui já, ó.
6: Fica pra mãe dele, pra dona Cida, pra toda a galerinha que tá na escuta. Beijão. DBCFM, Rádio Carinho.
0: Rádio Amor.
6: Semana abençoada pra você e pra toda a sua família.
0: Amém.
6: Beijão no seu coração.
0: Pra você também. Tamo junto. Maria Aparecida da Vila Prado, minha linda, o Theo. Cadê o Theo?
7: Boa tarde, Lena Guerra.
0: Boa tarde, meu amor.
7: Uma tarde de segunda-feira, abençoada por Deus. para você e todos os ouvintes. Beijo no seu coração. Maria Aparecida da Vila Prado, Rádio Carinho.
0: Rádio Amor, Maria, um beijo para você. Ó, o Batoré! Você tá bom? Renato Magelo, lá de Corumbá, Taí, São Paulo, na audiência. E quem chega agora é essa linda, maravilhosa, a Nega Véia. Oi, Nega Véia!
8: Ana, que é a Leila, do Jardim Ipanema.
0: Tudo bem, meu amor?
8: Eu pedi pra vocês aí a música do Gustavo Mioto, Socorro. Oferecer pra todo mundo nessa tarde, que enfim, saiu o sol.
0: Graças a Deus!
8: Todo mundo, Rádio Carinho.
0: Rádio Amor, minha linda! Pedido de socorro, ao vivo, Gustavo Mioto.
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0: Pedido de socorro, Gustavo Mioto, 15:39 na nossa Rádio Carinho, Rádio Amor. Vamos trazer as últimas participações, porque daqui a pouquinho tem Sabiá Reis no pé do leito pra fazer direito na Arena do Rodeio DBC. Meu lindo Anacleto, tudo bem, Anacleto?
1: Olha, Negrete, Anacleto. Toca aí, Roberta Miranda, Desespero de uma Noite.
0: Ó, hoje eu não vou ter tempo pra tocar pra você, mas amanhã eu toco, tá bom, Anacleto?
1: Desespero de uma Noite. É, vai pra mulherada que estiver sozinha aí. Maria Aparecida. Que eu tô aqui sozinho também.
0: Ai.
1: E vai pro Cedo Rádio aí. É, Rádio Carinho, Rádio Amor.
0: Rádio Carinho, Rádio Amor. Anacleto, tá sozinho também, Anacleto? Ah, povo, sério mesmo? Vocês estão sofrendo. Oh, meu Deus. Antônio, tudo bem, Antônio?
2: Olá, Guedes. Boa tarde.
0: Tarde.
2: Tudo bem com você?
0: Tô ótima. E você?
2: Espero que sim. Acabei de chegar, né?
0: Tamo bora, junto.
2: Bora tomar uma verdinha.
0: Ai, que tudo.
2: Ai, Corinthians. Seu Palmeiras, hein? Tchau, não. Obrigado, hein? Abre carinho.
0: Ai, meu amor, desde quando eu sou palmeirense? Você tá doido? Eu sou santista, vou morrer santista. Nada me faz mudar de ideia. Ai, o Santos dá um trabalho que vocês não imaginam, ô Neto. Tá fácil ser santista nesse Brasil, não, viu? Aliás, não tá fácil torcer pra time mais nenhum nesse mundo, né? Ultimamente quem anda sorrindo é só os flamenguistas, né? Complicado. Complicadíssimo. Bom, é o seguinte então, bora. Porque essa daqui vai lá pra minha querida Dora, Dorinha. Ei, Dorinha! Teodoro Sampaio vestido de seda, porque eu sei que ela ama. Ô, Antônio, te foi, Antônio?
2: Ah, você é santista também, ah, legal. Que bom. Um abraço pra você. Bom

Martinha, meu amor. Ô, Martinha, panda. Ícaro e Gilmar bloqueado. 15 anos e 45 minutos. Essa vai pro Lê, meu amigão. Henrique Juliano, cuida bem dela.

você cuidar muito bem de uma mulher. Mulher feliz é sinal de homem feliz também. 15 horas e 48 minutos. Eu quero agradecer por essa tarde maravilhosa que nós passamos juntos. Muito obrigada pelo carinho, pelo companheirismo. Deus abençoe a todos, tá? Amanhã tô de volta com você a partir das 14 horas. Você ouve agora, fica agora com ele, Sabiá Reis, que já tá no pé do eito pra fazer direito na Arena do Rodeio DBC, juntinho com você. Tá de volta, tô morrendo de saudade, mas amanhã a gente troca aquele papo. E é isso, gente, fiquem bem, se cuidem e o principal, se amem. Vou deixar duas, Titãozinho e Chororó, de coração pra coração. E Zezé de Camargo e Luciano, 1h30. Muito obrigada. Fui, Brasil!

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4: Bom demais, bom e surdo. Estamos chegando a partir de agora aqui no Pé do Oito para fazer direito. Agradecendo sempre o carinho e audiência desse interior paulista lindo, maravilhoso, que ama, curte, conhece, entende modão. Até 19 horas tem eu. Sabe a Reis, o locutor da emoção, sempre os grandes patrocinadores da máquina sonora. Segunda-feira, 27 de julho de 2026. Estúdios DBCF na cidade de Baté, marcando aí 28 graus, hein? É, estamos em frente à rodovia Washington Luiz, da linda cidade de Baté. Pra cada um de vocês aí de rádio ligado. Pra você que está na sua casa tomando aquele cafezinho da tarde. Pra você que está aí no seu trabalho, no seu automóvel. Quem tá tomando aquela gelada nos botecos da vida. Pra quem tá dando aquela pescadinha aí nas barranqueiras dos rios. E pra você, meu amigo ninja do volante, nosso agradecimento. Dando sempre carona à boleia, vão com Deus e boa viagem. E a semana tá começando, Lana Guedes já foi descansar, garota do Chega Mais. Grande Lana, até amanhã, minha querida. Gente boa demais. E que seja uma semana abençoada, uma semana iluminada, cheio de maravilha, cheio de glória, cheio de bênçãos. E que possamos alcançar todos os nossos objetivos e ideais aí na nossa vida. E é claro, sempre com Deus e Nossa Senhora Aparecida no comando. Vamos nessa? Em nome do Pai, do Filho e do Espírito Santo, vamos começar a semana. Semana bruta demais, chega junto comigo.
1: Sabiá Reis.
4: Oi.
1: O cowboy manga larga do
4: rádio. É nós do Pé do Oito. Pago dobrado, Chitãozinho e

0: Paulinho, nossos divaneios. Um abraço, Chicão Francisquini, Américo, homem do Zóia Azul, Chicão Francisquini. Começa a semana, Ticão. 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Abraço, meu amigo Ratinho Zoom, lá de Santo Eudox. Manda um modão aí pro rei do cangaço, Ronaldão do Varjão. Assina com um X, tá? Assinando o cheque lá agora e tá? De namorada nova. Tá, arrumou uma vegetariana. Aí, aí dançou, hein, ô Ronaldão do Varjão. Aí não tem companheiro pra fazer aquele churrasquinho aí, ô rei do cangaço. Um abraço aí. Vamos que vamos.
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paranaense, pra Barranqueira dos Rios, por aí, né, Bia? 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

0: lá em Canto do Planalto e Ibaté. Para todas as cidades da região, para vocês aí pelo aplicativo DBC, vamos que vamos. Vamos ajeitando o pega aqui. Toquei uma mão de pescador. E tem pescador vindo nós, lógico que tem, né, Vi?
1: Ei, Sabiá, vem falar. Você queria ver os peixes, Sabiá, os peixes aí. Semana nós tava em festa, Sabiá, em festa.
0: É,
1: Sabiá.
0: Só costelão, hein, Magrão?
1: Como pescar, pai, olha os peixes aí. Manda uma moda pra nós na barranqueira do Rio Mugim, que o rio parou de subir, Sabiá.
0: Aí sim.
1: Ele parou de subir.
0: É, importante.
1: Rádio Carinho, Rádio Amor, chama, Sabiá. Pousada no Magrão não falha nunca, atrasa, mas não falha, hein? Vem com nós, Sabiá.
0: Aê, olha os curimbão, Magrão! É, teve costelão lá, seu Claudinei! É, aniversário do seu Claudinei, um abraço aí, Magrão! Abraço pra todos aí no União! Olha, os peixão saiu, hein, Magrão! Bom demais! Mandar um abraço aqui também de Rádio Ligado, Francisco! Fala, Francisco!
2: Boa tarde, Sabiá!
0: Tarde!
2: Boa, Sabiá!
0: Oi!
2: Sabiá, quero uma música aí, viu?
0: É!
2: Tô aí de costa aí! Chave chuva.
0: Chave chuva.
2: Você manda pra Paulinho da Bisquetaria.
0: Certo.
2: Pro Afone.
0: É.
2: Pra Juju.
0: Certinho.
2: Pra Ana Guedes. E Capela do Alto Alegre.
0: Capela do Alto Alegre. Não, opa.
2: Falou?
0: Falou. Chique na trave. Você também.
2: Sabiá Reis.
0: Um abraço, Adélio Vieira também. Boa tarde, Sabiá. Boa tarde, Adélio. Tiagão Santa Felício, pai da Gigi ali no Santa Felício. Aquele abraço e ótima semana.
3: Boa tarde, boa tarde, boa tarde, Sabiá.
0: Pai José Paulo.
3: Alacosta, pastor Maria, você também. Mostra o evento da segunda-feira.
0: Certo.
3: Não peço moda aí, não, porque é só modão.
0: Só modão na veia, né, José Paulo?
3: Terceiro carinho.
0: Rádio Amor, eu que agradeço, sou Traó. Aqui tá aqui fazendo um churrasquinho.
4: Aqui é o Marcos Roberto de Brota, mais conhecido como Marquinho Opala.
0: Ô, Marquinho Opala!
4: Que é um carreiro aí pra nós.
0: Você tá bom, Marquinho?
4: Rei, agradeço, palavra de honra, desculpa. Manda aí pra toda a galera da Festilária e pra turma do Prato aqui, que agora nós tá queimando uma carninha.
0: É isso,
4: pra começar a segundona.
0: Aê.
4: Rádio Carinho, Rádio Amor, DBC FM. Tchau, obrigado.
0: Aí não tô, Marquinho Paulo, não tem como começar melhor do que acendendo a churrasqueira, meu compadre. Aí sim. Sabiá, semana abençoada. Obrigado, Cleusa. Obrigado, Santa Rita do Passa Quatro. O grande Cleusa, outra aqui.
5: Sabiá, boa tarde, tudo bem?
0: Bom, graças.
5: Gostaria de ouvir com Valéria. Valéria Barro, dama preferida. Tchau, fica com Deus, DBC FM, Rádio Carinho, Rádio Amor. Tchau, obrigado.
0: Obrigado, Iracema. Outro aqui, o Cidão também, o Cido de Boa Esperança. Toca Ronaldo Viola e João Carvalho, entre o Rodeio e Você. Obrigado, Cido, obrigado, Boa Esperança. Pablo do Gesto, a turma, isso é, esse é o líquido mais importante e melhor que tem no nosso organismo, é água. É isso aí, Pablo. Também bebo muita água, aí eu dou valor. Fala, Cidão Bombeiro.
6: Sabiá, nego velho. Você tá com uma folhada verde aí. Mas ainda bom. Ainda tá bom. Mas uma boa tarde.
0: Boa.
6: E uma
0: boa tarde.
6: Produção sua. Nego velho.
0: Aonde?
6: DBC, Rádio Carinho.
0: Rádio
6: é por sua conta.
0: Obrigado, Cidão. Ótima semana, viu, boiadeiro? Ótima semana pra você, outra aqui.
7: Boa tarde, Sabiá.
0: Tarde.
7: Aqui é o Fernando Dois Córregos, tudo bom?
0: Ô, Fernando.
7: Sabiá, manda pra nós aí.
0: É.
7: Inquilina de Violeiro com Cacique e Pajé.
0: Fernando de Dois
7: Especialmente
0: Córregos.
7: Pro meu pai Cido, pro Barbosa, pro Coquinho, pro Paulo e pro Maurinho.
0: Certinho.
7: E manda pro Zeca, que é o dono do boteco aqui. Tá.
0: Alô, Zeca.
7: Aqui.
0: Abraço, Zeca aí, dono. No boteco. Rádio Amor, boiadeiro. Um abraço aí todos no bar do Zeca aí, gelando encanamento.
8: Oi, Sabiá.
0: Oi.
8: Rei. Boa tarde.
0: Boa
8: tudo
0: tarde.
8: Bem? Como é que foi de férias?
0: Bem,
8: você,
0: graças a Deus.
8: A família, foi tudo bem com você?
0: Graças a Deus.
8: Eu gostei de você ter voltado.
0: Obrigado,
8: na
0: viu,
8: outra
0: querido?
8: Vez de férias.
0: Obrigado.
8: Viu? Aqui é a Maria do Parques da Laranjeira, tá bom?
0: Parques da Laranjeira.
8: Venha, seja bem-vindo, Sabiá.
0: Opa.
8: Agora eu tô mais contente também com você.
0: Obrigado.
8: Tá? Com todos da Rádio TBC, né?
0: É.
8: Eu gosto, tá bom?
0: Obrigado, Maria. Obrigado, Parque das Laranjeiras.
9: Boa tarde, Sabiá.
0: Tarde.
9: Passarinho velho falar.
0: Oi.
9: Estamos chegando aqui em Baté para fazer umas entregas.
0: Aí sim, Luiz.
9: E era pães congelados.
0: Pães
9: curtindo
0: congelado.
9: A DBC FM com o Sabiá Rei.
0: É o Luiz lá do Pães Congelados, grande Luizão. Aí, Luizão, um abraço para você também, Ninja. Outra aqui.
10: Boa tarde, Sabiá.
0: Tarde.
10: Quero ouvir João Giovanni Escuma da Cerveja. Manda pra mim do João do Caltran. Manda ele Lude, minha sobrinha Torzinho, Lude Lorecete, Martinelli, Lila, minha amiga Rosana Giroto.
0: Certinho.
10: Minha mãe, Neonice, minha sobrinha Torzinho. Rádio Cainho, Rádio Amor, na sede com esse.
0: Obrigado, Santa Rita do Passa Quatro, esse é o Reginaldo Sabiá, meu amigo. Sabiá velho falar, tava sumido, hein? Igual nota de R$1, é. É isso aí, Tiquinho Malandragem. Aí tava sumido, mas voltemos, Tiquinho Malandragem. Bom demais, fala Nenzinho Cabaceira.
11: Boa tarde, meu amigo Sabiá.
0: Boa tarde.
11: Cabaceira, meu nome é o Cabaceira, pro Gen Velho, pro Dario, pro Aldo. Por isso, Paulo Guinaldo, meu irmão Paulinho, meu exemplo, Paulinho Moraes, meu coisa Silvano, Irapino Robson.
0: Certo.
11: Todos ouvindo o BCC da rádio, mas também do programa, Rádio Carinho.
0: Rádio Amor, eu que agradeço a sua audiência.
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0: Vida dividida, Cris e o Ralph. Canta pra nós aqui na arena. 4 horas 36 minutos.

mudança, Lourenço e Lourival. Bom demais, hein, moda linda. 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

0: 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Vamos de moda então, que aqui não para não, chegando musiqueira. Essa vai lá pra... é, na Água Vermelha, né, o ninja lá, né, que o Zoom pediu, lá, assino com X, Gilberto e Gilmar.
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0: O cangaceiro! Aê, cangaceiro!

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0: 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Vamos dar um abraço aqui. Fala aí, esse é o Ninja aqui, o Joaquim.
1: Tarde, Sabiá.
0: Tarde.
1: Joaquim aqui do bar, tô no trabalho.
0: Aí sim, Kim.
1: Toca pra nós aí, Berrante de Madalena.
0: Certo.
1: Alô, meu querido.
0: Opa.
1: Rancho do Magrão, lá que tá pescando.
0: Aí, o Ranchão do Magrão. Do BC, obrigado. Carinho. Rádio Amor, eu que agradeço a audiência, outra aqui.
2: Fala, Fabiá Reis.
0: Opa.
2: Boa tarde. Beleza?
0: Bom.
2: Você é um ninja mesmo, hein?
0: É.
2: Pra entender.
0: É fácil, né, velho?
2: BBC, FM, Rádio Carinho.
0: Rádio Amor, Ronaldão. Um abraço, boiadeiro Rancho. Outra aqui.
3: Boa tarde, Sabiá.
0: Tarde.
3: Aqui é Cidinha Messias. Semana abençoada pra você.
0: Amém, nós todos, minha querida.
3: Ó, será que dá pra você tocar a Velha Porteira com Lourenço e Lorival?
0: É.
3: Eu agradeço muito, que Deus te abençoe com muito carinho. Um
0: obrigado, abraço. Aparecida.
3: Fica com Deus, sua amiga.
0: Amém.
3: Cidinha.
0: Vai ouvindo aí, viu, Cidinha? Até o fim do programa que nós tenta apartar, viu? A gente tenta aí, vai ouvindo aí. Edilza também, um abraço, Edilza, ótima semana. Renato Lopes, Naldinho, muito obrigado, Renato. Outro aqui.
4: Obrigado, meu companheiro. Deus te abençoe aí.
0: Amém, nós
4: segunda-feira, irmão. Fica com Deus. Um abraço, irmão.
0: Obrigado, grande Cipriano. Esse é pé do baralho. Manda um abraço para outro pé do baralho, meu amigo Edinho da Autoelétrico. Tá em QAP. Aí sim, Edinho. Um abraço, boiadeiro. Ótima semana para você, viu, Edinho? Gente boa demais. Deixa eu mandar um abraço pro Antônio Azevedo também. Fala, Antônio.
5: Ô, Conferrando Novo Horizonte.
0: Oi.
5: Como é que você tá aí?
0: Chique na trave, parceiro.
5: Tudo em ordem?
0: É.
5: Deu uma descansada aí.
0: É.
5: Bom retorno ao trabalho.
0: Obrigado aí.
5: Manda pra nós aí. Casaco Verde. Teodoro Sampaio.
0: Um abraço, Rádio Antônio Carinho, Azevedo. Rádio Amor.
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0: Te amar foi ilusão, Bruno, mais o Marrone. Aqui no Arena, 5 horas, 8 minutos.

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0: Jean Giovanni, 5 horas e 18 minutos. Espuma da cerveja.

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0: Zezé Camargo, Luciano, Luan Santana, inquilina de violão. 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Amansador de burro bravo! Tá lá o Tatão, Nicole! Deu desconto pro Vicente, Nicole! Luizinho, Carioca e toda a equipe! 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É isso aí. Vamos que vamos, do jeito que a gente gosta. Manda um abraço, meu amigo Digo. Olha o Digo aqui, rapaz.
1: Fala, Sabiá, meu guerreiro.
0: Oi.
1: Tá sumido, hein, mano?
0: Tamo junto.
1: Você na escuteira agora na carreira aqui, hein, mano? No modão apaixonado aí, meu brother.
0: Deixa com nós. Um abraço, Digo. Faz tempo que a gente se vê mesmo, hein, Digo? Grande abraço, meu amigo Digo. Gente boa demais. Tá lá na audiência, fala Nardão.
2: Boa tarde.
0: Maravilha, show.
2: Vai um tchão
0: pra
2: nós aí.
0: É agora, tchão. Agora, Nardão. Um abraço, Nardão, Fazenda Cachoeira. Ótima semana, meu compadre. Um abraço pro Azul, um abraço pro grande Tatu também. Alô, Tatu. Um abraço pra vocês. Tá lá de rádio ligado também com a gente. Manda um abraço aqui de rádio ligado também. O Morto em Ribeirão Bonito. Alô, Morto, aquele abraço. Maria Aparecida, Vila Prado também. Ótima semana, outra aqui.
3: Ô, passarinho, velho, falar.
0: Oi.
3: Uma boa tarde pra você aí.
0: Obrigado.
3: Todo o pessoal da rádio aí.
0: Obrigado, Ninja.
3: E todos os ouvintes que tá na...
0: Chique na trai.
3: Um bom retorno pra você aí. Um ótimo trabalho. E manda pra nós, é o meu Reino Encantado.
0: O Reino Encantado. Se der.
3: A todos que estão ouvindo, que gostar da moda aí.
0: Certinho.
3: A galera da Usina Ipiranga aí, tá todo ligado.
0: O pessoal da Usina Ipiranga.
3: Da turma do transporte. Valeu, Chico. Garoto. Um abraço.
0: Outro pra você. Obrigado, José Lopes Filho. Pessoal da Usina Ipiranga, fala pezão pro Zé aí.
4: É essa mesmo, Gobinho. É essa mesmo. Ô, Sabiá!
0: Fala!
4: Você já ouviu parte da conversa, entendeu?
0: É.
4: Beleza, moça. Ô, boa tarde, Sabiá. Beleza, é o Pezão falando na toca do Tigrão. O
0: certo.
4: Cara já falou a música aí, né? Tá? É possível que você tocar pra nós aí? Falando com Deus, Ronaldo Viola e João Carvalho?
0: Certo.
4: É possível?
0: Falando com Deus.
4: Manda bala aí, cara. Um abraço pra você. Câmbio, meu amigo. Dê licença aí, rádio carinho.
0: Rádio amor, o que você tá bebendo? O que você tá bebendo? Que eu quero beber também, Pezão. Falando com Deus é peão carreiro. Tá certo?
5: Boa tarde, meu querido Sabiá.
0: Oi.
5: Tudo bom por aí?
0: Graças a Deus.
5: Aqui é o Natalício de Almeida, às vezes.
0: Chique,
5: Natalício. Você mandou um modão pra mim, Rio Negro sem limão.
0: Certo.
5: Rio Negro sem limão, coitelinho.
0: Daqui a pouco
5: vai uma gelada pra tomar, porque já esquentou, né?
0: É, isso aí. Um abraço aí, um abraço Natalício. Meu amigo Marcão Cuteleiro, rei das facas, gelando encanamento, tá no estradão. Sua latinha de cerveja na mão, alô Martinha. Marcos Daniel, Maiara, Vitória e Maíra, grande Marcão, fala aí, Ricardo. Oi.
2: Paga o modão pra nós, o Zé Rico aí.
0: Certo.
2: Zé Rico. Tudo bem.
0: Opa.
2: Cresceram pro tiozinho do Pix.
0: Tiozinho do Pix.
2: Pegaram boca aberta.
0: É.
2: Pra todo mundo escutar aí.
0: Certinho.
2: Rádio Carinho.
0: Rádio Amor. Abílio Banzato na audiência. Um abraço, Abílio. Cigano de Bocaina, terra do Curto Melo. Cigano, outro aqui.
6: Aê. Sabia, velho afamado.
0: Vai dizendo. Divani merecendo, pagando e sempre devendo.
6: Tá fazendo falta aqui já no radinho, hein? DBC FM, Rádio Carinho.
0: Rádio Amor, um abraço.
6: Sabia.
0: Oi.
6: Um abração lá pro menino do Curió, Sabia Reis.
0: É isso aí.
6: O Doca Melo.
0: Doca Melo.
6: É. Doca Mel.
0: Um abraço, Doca Mel de Botucatu. Um abraço aí, meu querido amigo. Gente boa, Daniel Scarpa lá no Rancho BN de Horse. 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

0: rezar, né, Vi?
1: Porque na base da cerveja eu não aceito nós, Vi. Meu Deus, tem dó de mim.
0: 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Toninho, Jane e Gabi, um abraço, é, Vi? No barco, na poeira, botina, tem que ser Oliveira. Bom demais. 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
0: Daniel com Zé Camilo, meu reino encantado aqui no Arena, 5 horas 52 minutos.

0: tarde, Sabia. Tudo bem,
1: meu? Bom, Marcelão.
0: Opa. Beleza?
1: Chique lá atrás.
0: Nós estamos aqui na escuteira aqui, cara.
1: É.
0: Maravilha, programação aí.
1: Obrigado.
0: É chique demais, né? A Rádio BBC não tem pra ninguém.
1: Obrigado, compadre.
0: Manda um modão pra nós aí, ó.
1: É.
0: Jean Giovanni, cara. Manda uma moda chonada do Jean Giovanni, que
1: certo.
0: Eu tô muito apaixonado, cara.
1: Valeu. Vamos tentar aqui, viu, Marcelão? Rádio Amor, vamos tentar, que já toquei espuma da cerveja com ele aqui. Vamos tentar.
2: Boa tarde, meu amigo. Tomei
1: carregado aqui.
2: Original de dono do sítio de dono.
1: Opa.
2: Você vai jogar um modão caprichado aí.
1: Certo.
2: Esse modão aí, eu quero que você ofereça pro meu pai, Jair de Doni.
1: Certo, Jair de Doni.
2: Se você puder tocar aí. É casa da avó, Chitãozinho Chororó.
1: Certo.
2: Ah, obrigado. Vamos rir.
1: Vamos rir. Rádio Carinho, Rádio Amor. Oi,
3: parceiro, boa tarde.
1: Tarde.
3: Parceiro, como é que tá?
1: Bom, graças a Deus.
3: Só modão hoje, hein, parceiro?
1: É isso, sim.
3: Estamos aqui ligadinho aqui no Horto do Guarani aqui. Manda um modão aí. O Guilherme, né, Intesto, tá aqui escutando aqui o modão junto comigo aqui, hein? Valeu, um abraço, parceiro. Com Deus.
1: Um abraço aí. Um abraço, Marlo. Um abraço, Guilherme. Um abraço, grande Marlo. Vamos das verduras, né, que entrega pro Jaú Serve, grande Marlo. Tá lá, eu acho que é Jardinópolis, né? Um abraço, grande Mar, Nancy, toda a família. Excelente semana pra vocês, viu? Bom demais. Manda um abraço pro seu Ronaldo Pelvezão também, a Sol. Manda um abraço pro Ripiadinho, esperando a oração aí pra começar a semana bem, né, seu Ronaldo?

0: Alô, meu compadre e minha comadre, aí do outro lado do rádio. A nossa tarde de segunda-feira, 27 de julho de 2026, está indo embora. E com ela chega a nossa noite. E com a noite, a nossa hora santa, hora sagrada. Pra gente parar um minutinho, elevar o pensamento às alturas. E agradecer a Deus, o nosso arquiteto do mundo. Agradecer a nossa mãe, a nossa padroeira, essa rainha-chefe, senhora Aparecida, de Aparecida do Norte, a nossa mãe da Sala dos Milagres. Por mais um dia que nos oferece, por mais um dia em que nos concede a graça de abrirmos os olhos e viver. Fica agora no nosso momento de fé, nosso momento da Ave Maria. Daqui a pouquinho tem muito, muito mais.
1: Pai nosso que estás no céu, santificado seja o teu nome. Venha o teu reino. Seja feita a tua vontade, assim na terra como no céu. Dá-nos hoje o pão nosso de cada dia. Perdoa as nossas dívidas, assim como perdoamos aos nossos devedores. E não nos deixe cair em tentação, mas livra-nos do mal. Porque teu é o reino, o poder e a glória para sempre.

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0: No pé do oito pra fazer direito. Agradecendo o carinho e audiência desse interior paulista lindo, maravilhoso, que ama. Curte, conhece, entende, modão. Vem comigo segunda-feira, 27 de julho, com os grandes patrocinadores. 35 anos, sertanejo classe A.
1: Sabiá Reis.
0: Alô?
1: O cowboy manga larga do rádio.
0: É nós do pé do erro. Alô, bruxo. Amigo vermido, móveis planejado, bruxito velho, fala. Ótima semana, bruxo. Meu amigo bruxito.

0: Silveira, a berrante de Madalena aqui no Arena, 6 horas 13 minutos. 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Bom demais! O que foi, pensão?
1: Sabiá!
0: Oi!
1: Para, meu! Você não sabe o que a gente bebe aqui, não, né?
0: Não sei.
1: Chega junto aqui que você vai ver, cara! Tchau, obrigado!
0: Pezão, sabia, eu até sei, viu, Pezão? Sabia, eu sei que vocês bebem, mas eu não bebo, né, Pezão? Ei, vocês bebem demais. Ó, o Luiz mandou a foto tomando uma cerveja perto do seu cachorrinho. Abraço, Luiz. Fala, Marcelinho. Ó, chiclete, Marcelinho.
2: Oi, chama.
0: Chama.
2: Tava fazendo falta, hein?
0: Aê, Marcelinho! Um abraço, Marcelinho, ali do poço, só no chiclete. Fala aí.
3: Boa tarde, Sabia
0: Rei. Boa tarde.
3: Essa amiga Sandrinha do Jaco Russo.
0: Opa.
3: Toca pra nós.
0: É.
3: Morro de saudade.
0: Certo.
3: Com Zé Henrique Gabriel.
0: Certinho.
3: Eu ofereço especialmente pra você e pra toda a galerinha que tá na escuta. Beijão, fica com Deus.
0: Você BC também.
3: FM, Rádio Carinho.
0: Rádio Amor.
3: Eu também. Essa música é do Gustavo Lima. Eu vou pra igreja.
0: É.
3: Mas é pra rezar, não pra casar de novo. Fica com Deus.
0: Você também.
3: Seu coração.
0: Obrigado, um beijão, Sandrinha do Jacobus. Fala aí.
4: Por causa dele, o Santana dos Favelas. Passarinho,
0: cara.
4: Se der, toca aí pra nós, cacique, pra Gerro, velho arado.
0: Certo.
4: Jeito aí. Frela pro Marcelo Medeiros,
0: é.
4: Pra Dudinha, filha dele.
0: Chique,
4: e nosso cara. Amigo Dudinhas, montador de boi brabo lá.
0: Ah, já coração.
4: Alô, passarinho.
0: Opa.
4: Chama na bota e chama na moto.
0: Chama o que chama?
4: BCFM, Rádio Carinho.
0: Rádio Amor, Adelius, Fazenda do Faveiro. Outra aqui.
5: Alô, Sabiá, boa
0: Oi.
5: Noite.
0: Boa noite.
5: Roberto do Costa, do Cid Rincão.
0: É.
5: Quando
0: é
5: uma que tiver na ponta aguda.
0: Deixa que nós, Robertão.
5: Tá saindo só moda boa.
0: Chique, Robertão.
5: BBC é diferenciado.
0: Obrigado.
5: Programa do Sabia Reis é só moda
0: boa. É nós na ponta da agulha,
5: BBC, mas... FM, Rádio Carinho, Rádio Amor. Tchau, obrigado.
0: Obrigado, eu, Robertão. Olha quem tá, o Rematinho com a mamãe.
6: Oi, Sabia Reis.
0: Oi.
6: Boa noite.
0: Boa noite.
6: Se der, você toca pra mim a mostra. Eu, meu pai, é o Renatinho de São Carlos e a mãe dele.
0: Chique!
7: É isso aí, nós estamos ouvindo você.
0: Obrigado, obrigado, gente.
7: Rádio Carinho.
6: Rádio Amor.
0: Obrigado, Renatinho, a mamãe do Renatinho. O Renatinho tá com o boné da DBC. Esse é pé do Mará, Renatinho de São Carlos, hein, parceiro? Com o boné da DBC, é isso, eu dou valor, hein, Renatinho? Obrigado, excelente semana pra vocês. Sabe, aqui é o Rodrigo de Torrinha. Fala pra nós aí, boiadeiro de palavra. Estamos aqui derretendo banha de porco e comendo um torresmo e tomando uma curtinha de DBC. Aí eu dou valor, hein, parceiro? Fogãozão, a lenha, velho falado, hein, filho? Um abraço aí, Rodrigão de Torrinha, só no Torreminho. Aí é bande, mas eu vi vantagem. Curta moda aí.
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0: Teodoro Sampaio, casaco verde, aqui no Arena. 6 horas 18 minutos.

0: 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Bom demais! Eu acho que é o Benja que tá aqui comigo, junto com o Rafael, ó.
1: Opa, Sabiá, tô escutando sua rádio.
0: Aê! Alô, Benja! Abraço, Benjamin, filho do Rafael aí da Cumputura. Abraço, Benja, toda a família. Ótima semana pra vocês, Rafa. Lá na audiência, mandar um abraço, só modão. Estamos aqui com o Tião, tá aqui com o Tião, curtindo a DBC. Alô, Tião, junto com o Denis da Pave Concreto. 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Abraço, Tião. Vamos de moda que aqui não para, não. Chega junto aí. Sorte o pega aí, parceiro. Cadê essa? É boa, hein?
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0: Saudoso Juliano César Pia, universitário 6.

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0: Carvalho entre o Rodeio e você. É o Marlon, tá lá em Pradópolis, né? Pradópolis, grande Marlon, Nancy. Todo pessoal aí no pé do item Pradópolis. Gente boa demais, o Luiz mandou aqui o quê?
1: Bom, amanhã põe meu pai na oração das 6 horas da manhã à tarde, fazendo um favor.
0: Opa, Luiz, deixa com nós.
1: Ele não tá muito bom, rapaz.
0: É.
1: Faz favor pra mim.
0: Opa,
1: obrigado, sabia.
0: Obrigado eu, viu, Luiz?
1: 94 anos, cara, meu pai tá, meu paizinho.
0: É.
1: Põe o nome dele na oração pra mim amanhã, fazendo um favor, tá?
0: Amanhã você lembra eu, viu, Luiz? Senão eu esqueço, mas manda antes das 6 aí que a gente coloca assim, viu?
2: Alô, alô, meu caro Sabiá.
0: Oi.
2: Boa noite pra você, boa noite pra todos os ouvintes do EBC.
0: Opa.
2: Rogério Macedo participando aqui de Campo Alegre, Capela do Alto Alegre, na Bahia.
0: Lá na Bahia.
2: Estamos aqui na sintonia, tá certo, Sabiá?
0: Opa.
2: Tá aí o Mara Rios, minha mãe Margarida. Estamos por aqui. Escolha uma música da sua programação.
0: Tá certinho.
2: E mande pra gente aí.
0: Deixa com nós.
2: Beleza?
0: Obrigado, viu?
2: Um abraço, DBC FM, Rádio Carinho.
0: Rádio Amor, obrigado aí vocês de toda a região. Pessoal lá da Bahia curtindo.
2: Ô, Sabiá.
0: Oi.
2: Tudo bem, Rádio, com você?
0: Bom, graças a Deus.
2: Aqui da cidade de Brotas, tô na casa do meu sogro aqui, não.
0: Um abraço, Marcos, aí de Brotas.
2: Se for possível, manda uma João Carreiro Capataz pra nós.
0: Certo.
2: É... Ah, não vou lembrar a música agora.
0: É, moda eu acho que vai dar tempo, viu? Tô meio carregado aqui de moda.
2: FM.
0: Rádio Carinho, Rádio Amor, Dirceu Matoso, excelente semana, Dirceu, Márcio Aragão também, obrigado, Márcia, Caio Generoso. Boa noite, Sabia, hoje você fez eu lembrar do saudoso Filca Nova, a festa que você fez com o Renatinho, parabéns pela programação, Marcelo Del Ponte, aí, obrigado, viu, Marcelão? Obrigado ao Marcelo Del Ponte aí, obrigado, lembrou do Fio, ó, Filca Nova, aí, saudoso Fio, lá de Itaquaritinga. Taquaritinga dobrada. Obrigado, Marcelo Del Ponte. Gustavinho, boa noite, boa noite. Aparecida agradecendo aí a moda. Lupercio Filho, abençoado. Semana pra você e família, cheio de coisas boas. Obrigado, Lupercio Filho, da linda Brotas. Maria Helena por aqui. Obrigado, Maria. Sabia, manda uma moda pra nós da Fazenda Barra, pessoal do 29. E também o Vaguinho da Fazenda Jacutinga, Reginaldo. Obrigado, Reginaldão. Pessoal, aí no pé do 8. Fala, Escala, Excalibur. Timba, timba.
3: Vamos gelar,
0: sempre
3: já tá na hora,
0: senhor. É, tá na hora. Grande Excalibur, tá na hora, Scali. Gelar encanamento. Boa noite, boa semana, meu amigo. Boa noite, passarinho. Mandou alô pra turma do Rancho Folha Seca. É o Sino Salgado, Luci. Abraço, pessoal.

0: Brasil, Carreiro e Zé Paulo falando com Deus na patoca do Zorro, pessoal lá na Barranqueira. Alô, Flavinho! Ufa, você voltou. Boa semana pra nós. Obrigado, Flavinho, Santa Feliz. Bom demais. O pai da Yasmin, só lá gelando encanamento. Obrigado, Celino Rogério de Botucatu também. Está no pé do oito. Obrigado a todos vocês aí. E lembrando que a semana só tá começando, hein, gente? É, se Deus permitir, a gente vai até sabadão, levando o que há de melhor da música sertaneja. Eu também já vou ficando por aqui. Lembrando que daqui a pouquinho tem a Voz do Brasil. E logo em seguida, chega meu amigo Marcelão Renato. Ei, Marcelão, grande baluarte da comunicação, chegando com tudo aí, até uma da manhã no Emoções. Então vou agradecendo a você de perto, a você de longe, aos grandes amigos patrocinadores, pela credibilidade e pela confiança de cada dia. E estaremos de volta amanhã, a partir das 16h no Arena DBC, se assim o nosso Papai do Céu permitir. Fica aqui, um abraço e um beijo carinhoso deste locutor da emoção.
1: Sabiá Reis,
0: oi,
1: o cowboy manga larga do rádio.
0: Até amanhã, se Deus quiser.

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0: Está no ar a Voz do Brasil. As notícias do governo federal que movimentaram o país no dia de hoje.
1: Olá, boa noite.
2: Boa noite para você que nos acompanha em todo o país.
1: Segunda-feira, 27 de julho de 2026.
2: Vamos aos destaques do dia.
1: Estatuto da Igualdade Racial completa 16 anos.
2: Um marco legal no fornecimento de direitos e geração de oportunidades.
1: E quem conversa com a gente sobre os avanços da lei é Bárbara Oliveira, secretária executiva do Ministério da Igualdade Racial.
3: O Estatuto, ele fez um processo de trazer como responsabilidade para o Estado brasileiro a obrigação de enfrentar o racismo nas suas políticas, nas suas ações.
2: Proteção no ar.
1: Na hora de escolher o que as crianças assistem e jogam, a classificação indicativa é a maior aliada de pais e responsáveis.
4: A classificação indicativa leva em conta se a produção exibe cenas de violência, se há conteúdo sexual ou de nudez, ou se faz uso ou referência a drogas lícitas e ilícitas.
2: Cultura.
1: Teatro Amazonas em Manaus e o Teatro da Paz em Belém são reconhecidos como patrimônio cultural do mundo. Luana Karen.
5: Os teatros passam a figurar juntos na lista do patrimônio mundial cultural da Unesco, com o nome Teatros da Amazônia.
2: Hoje na apresentação da Voz do Brasil, Mariana Jungmann e Luciano Seixas.
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2: Brasil e Coreia do Sul assinaram 5 memorandos de cooperação nas áreas de educação, energia, tecnologia industrial, atividades espaciais e esportes.
1: Os documentos foram assinados durante a visita do presidente sul-coreano Lee Jae-myung ao Brasil.
2: Os dois países vão fortalecer a cooperação em atividades espaciais pacíficas, biocombustíveis e energia limpa, intercâmbio entre universidades e atletas e incentivo à pesquisa e inovação.
1: Brasil e Coreia do Sul também retomaram as negociações para um acordo comercial entre o país asiático e o Mercosul.
2: Em 2025, o intercâmbio comercial entre os dois países chegou a 11 bilhões de dólares. O Brasil também abriga a maior comunidade coreana na América Latina.
1: A campanha Julho Verde chama a atenção para a importância do diagnóstico precoce do câncer de cabeça e pescoço.
2: Feridas na boca que não cicatrizam, rouquidão persistente e caroços no pescoço são alguns dos sinais que não devem ser ignorados.
1: Saiba como prevenir a doença na reportagem.
6: Uma ferida na boca que não cicatriza, rouquidão prolongada ou um caroço no pescoço. Sintomas que muitas vezes são ignorados, mas que podem ser sinais de alerta para o câncer de cabeça e pescoço. Foi o que aconteceu com a aposentada Karina Oliveira Souto, de Brasília. Hoje, em tratamento, ela transforma a própria experiência em um alerta para que outras pessoas não adiem a procura por atendimento.
7: O câncer não espera. Hoje, quanto mais você descobrir esse diagnóstico mais rápido, melhor sua chance de cura.
6: Segundo o INCA, o Instituto Nacional de Câncer, o Brasil deve registrar mais de 780 mil novos casos de câncer por ano até 2028. Desse total, cerca de 40 mil serão de câncer de cabeça e pescoço. O problema é que a maioria ainda é diagnosticada tardiamente. E é justamente para mudar essa realidade que a campanha Julho Verde reforça um alerta. Identificar os sintomas cedo pode aumentar as chances de cura. O câncer de cabeça e pescoço reúne tumores que atingem regiões como boca, garganta, laringe, nariz, tireoide e pele da face e do pescoço. Entre os principais fatores de risco estão o tabagismo, o consumo de bebidas alcoólicas e a infecção persistente pelo HPV. Quando descoberto precocemente, as chances de sucesso do tratamento aumentam e o risco de sequelas diminui, explica Isabela Costa Santos, chefe substituta do setor de cirurgia de cabeça e pescoço do INCA.
8: É importante a gente entender que quanto mais cedo essa doença é diagnosticada, melhores são os resultados. Em qualquer lugar do mundo, se você pode tratar um tumor no estágio inicial, nós estamos falando de índices de cura muito melhores, né? E altos.
6: A prevenção passa por hábitos saudáveis, alimentação equilibrada, higiene bucal, prática de atividade física, proteção contra o sol e vacinação contra o HPV, oferecida pelo SUS para crianças e adolescentes na faixa indicada pelo Programa Nacional de Imunizações. E a vacinação é um grande aliado no combate à doença, destaca o secretário de Atenção Especializada à Saúde do Ministério da Saúde.

0: Saúde, Mozart, Júlio, Tabosa, Salles.
1: Então a vacinação contra HPV é fundamental para a prevenção do câncer de cabeça e pescoço, principalmente das doenças laringeais. Precisamos trabalhar isso e fazer de maneira muito efetiva. E isso é fundamental. O Brasil já tem hoje 82, 83% de cobertura entre as meninas, cerca de 60%, um pouco mais, um pouco menos entre os meninos. Precisamos subir mais o patamar de cobertura entre os homens para que a gente possa chegar naquilo que é ideal.
0: Ao perceber sintomas persistentes, como feridas na boca que não cicatrizam, rouquidão prolongada, dificuldade para engolir ou caroços no pescoço, a orientação é procurar a unidade básica de saúde mais próxima. Se houver necessidade, o paciente é encaminhado para exames e atendimento especializado. Reportagem Pablo Mundim.
2: E o Ministério da Saúde publicou portaria que define os 18 medicamentos oncológicos considerados de altíssimo custo para oferta no Sistema Único de Saúde.
3: A relação abrange fármacos para tratamento de diversos tipos de câncer, como o de mama, pulmão, gástrico, ovário, medula óssea e a leucemia.
2: A medida determina a forma como o medicamento será apresentado e os critérios analisados para definição de altíssimo custo.
3: A estratégia prioriza a economia em escala e a garantia de acesso aos medicamentos já incorporados pela Comissão Nacional de Incorporação de Tecnologias no Sistema Único de Saúde.
2: Julho é um mês com datas importantes para a luta racial no Brasil.
3: No último sábado, dia 25, foi comemorado o Dia Internacional da Mulher Negra, Latino-Americana e Caribenha.
2: E no dia 20, o Estatuto da Igualdade Racial completou 16 anos.
3: O Estatuto estabeleceu em lei uma série de diretrizes para a condução das políticas públicas de combate ao racismo e de redução das desigualdades raciais no país.
2: E hoje nós conversamos mais cedo com a secretária executiva do Ministério da Igualdade Racial, Bárbara Oliveira Souza, sobre esse marco. Vamos acompanhar.
3: Olá, secretária, bem-vinda à Voz do Brasil. Olha, a gente queria começar então falando do Estatuto da Igualdade Racial, que está completando 16 anos, e queria que a senhora trouxesse para a gente então quais são os principais avanços desde a criação da lei, o que, que ela trouxe aí de inovação.
4: Não, perfeito. Bom, o Estatuto da Igualdade Racial é uma grande conquista nossa, né? Que está completando agora, em julho, 16 anos de vigência. Então, com muita alegria, Mariana Jungmann e Luciano Seixas, nós do Ministério da Igualdade Racial agradecemos muito por esse convite para dialogar sobre esse marco fundamental para a política de igualdade racial do Brasil. E o Estatuto, ele fez um processo de trazer como responsabilidade para o Estado brasileiro a obrigação de enfrentar o racismo nas suas políticas, nas suas ações. E conseguiu construir base sólida para que a gente tivesse um processo de amadurecimento das ações afirmativas nas universidades e na educação superior, como hoje temos, e temos diversos avanços, né, a partir dessa lei. Como temos também as ações afirmativas nos concursos públicos, que também tem gerado muito resultado, além de políticas públicas transversais na saúde, na educação, na cultura, no trabalho e na moradia, para, de fato, superar o racismo estrutural e promover a igualdade racial no Brasil, que é algo tão central. A gente tem alguns resultados, eu estava falando da lei de cotas, como, por exemplo, uma ampla presença hoje de estudantes negros e negras nas universidades. São mais de 4 milhões de estudantes que ocupam universidades públicas e privadas no Brasil. Isso é um avanço se a gente pensa os dados estatísticos em relação aos anos 2000, né? Quando apenas 2% da população negra estava na universidade.
2: Bom, secretária, a senhora citou aí as questões de cotas, vale para a educação, vale também para o trabalho. Na verdade, o Estatuto da Igualdade Racial reúne direitos em diversas áreas, né? Educação, trabalho, também saúde, na cultura. Na prática, como é que ele impacta a vida da população brasileira?
4: Não, perfeito. O Estatuto, ele orienta as políticas de igualdade racial e traz alguns aspectos que são centrais para a forma como a gente se organiza no governo federal e também em articulação com governos estaduais e municipais para implementar essa política. E traz alguns princípios, como, por exemplo, da transversalidade. Então, ele prevê essa articulação com os vários ministérios que executam ações voltadas para a igualdade racial e para a superação do racismo.
3: A gente está falando aí de 16 anos da construção dessa política. A senhora mencionou políticas afirmativas também, mas apesar disso a gente ainda continua precisando trabalhar em torno da redução das desigualdades raciais, né, que são uma realidade no país. Quais são os maiores desafios que a senhora considera para que os direitos previstos no Estatuto realmente se tornem uma realidade e se tornem presentes mesmo?
4: Essa pergunta, Mariana, agradeço muito. Eu acho que ela é chave para a gente avaliar o porquê que a política de igualdade racial ainda é muito importante no Brasil hoje. A gente tem avanços fundamentais em marcos legais, temos uma política nacional estruturada, temos o Sistema Nacional de Promoção da Igualdade Racial, que leva essa política para governos estaduais e municipais, mas uma conquista, inclusive, do Estatuto da Igualdade Racial. É ele quem cria o SUS, né, o nosso SUS da Igualdade Racial, que é o SINAPI, e que hoje está presente nos 27 estados da federação e em quase 500 municípios. Eu vou começar por esse ponto, porque é um ponto que demonstra avanço, mas demonstra também desafio, né? Que é o foco da sua pergunta. E por que que é importante a gente avançar nisso? É fundamental que a gente busque incrementar e capilarizar cada vez mais essa política e avançar em mais estados e municípios. Está em curso foi julgada, né? E está em curso a elaboração da resposta a ela, a DPF Vidas Negras, a DPF 973, que obriga o governo federal a atualizar o segundo Plano Nacional de Promoção da Igualdade Racial. A gente vem trabalhando nisso ativamente e, obviamente, a gente vem também destacando a importância de que estados e municípios também sejam envolvidos nessa obrigação de fazer dessa ação, pela importância da gente federalizar essa política. Então, é um desafio que a gente ainda tem, temos um avanço importante, estamos nos 27 estados, mas precisamos, de fato, avançar e capilarizar essa política no Brasil. Outro ponto é que os dados socioeconômicos, de segurança pública, são muitas as dimensões que ainda demonstram que, mesmo tendo avançado muitíssimo, e de fato há na história, né, ao longo da história, um incremento importante na política de igualdade racial no Brasil, é possível a gente avaliar que ainda há muito o que fazer. E os dados que foram publicados recentemente do Fórum Brasileiro de Segurança Pública e do Atlas da Violência, por exemplo, pegando apenas um aspecto, demonstram a relevância da gente avançar na política de igualdade racial para enfrentar esse racismo que toca a vida das pessoas, que toca o cotidiano das pessoas. 83% das vítimas de morte decorrentes de intervenções policiais no Brasil são pessoas negras. E o jovem negro tem 3 vezes mais chance de ser vítima de homicídio no Brasil do que o jovem não negro. Então, essa inequidade tão presente nas famílias, nas mães, né, ela precisa ser enfrentada. E esse enfrentamento, ele também tem algo estruturante para guiar a nossa política de igualdade racial. O Estatuto da Igualdade Racial, ele fortalece isso e, obviamente, os dados socioeconômicos, sociais do Brasil, eles são um chamariz para a importância da gente priorizar de forma central a relevância da política de igualdade racial e do enfrentamento ao racismo na nossa atuação no Estado brasileiro.
2: Muito bem, nós conversamos com a secretária executiva do Ministério da Igualdade Racial, Bárbara Oliveira Souza. Muito obrigado, secretária, por sua presença aqui na Voz do Brasil.
4: Eu que agradeço, Luciano Seixas, agradeço muito, Mariana Jungmann, por esse espaço dedicado aqui ao Ministério da Igualdade Racial.
3: E é importante a gente destacar os principais canais de denúncia para crimes raciais no país.
2: Caso você viva ou presencie um ato de racismo ou injúria racial, é possível fazer a denúncia por meio do Disque 100, canal de direitos humanos do governo federal.
3: Ou pela plataforma Fala BR, que reúne as ouvidorias também do governo federal.
2: E é sempre bom lembrar que racismo é crime, portanto, pode ser denunciado em delegacias de polícia e para o Ministério Público.
3: E também irresponsáveis. Vocês já repararam naquele selinho colorido que aparece antes dos desenhos, filmes e jogos de celular? Aquilo ali é a classificação indicativa, uma ajuda de ouro para você saber o que é seguro para a idade do seu filho.
2: Na hora de saber se um filme, desenho ou jogo eletrônico é recomendado para crianças e adolescentes, a classificação indicativa funciona como um instrumento para proteger os jovens de conteúdos impróprios em cada fase do desenvolvimento.
5: A dona de casa, Natália da Silva, tem 4 filhos. Durante o dia, eles estudam, brincam, praticam esportes e fazem atividades ao ar livre. E em alguns momentos, também assistem televisão. Natália conta que o acesso às telas é monitorado por ela, que observa cada conteúdo escolhido.
6: Filmes eu vejo antes. Desenho eu costumo sentar para assistir com elas mesmo. Muitas vezes eles mesmos vêm e conversam com a gente sobre o que tem no desenho, sobre curiosidades que eles viram. Mas assim, sempre observando a classificação de tipo de filmes e desenhos.
5: Para orientar a Natália e outros pais na hora de escolher o que é apropriado para os filhos assistirem, existe a classificação indicativa. A informação estabelece a idade recomendada para programas, filmes e até mesmo eventos culturais exibidos em público. Como explica o coordenador de políticas de classificação indicativa audiovisual, Eduardo Nepomuceno.
7: A classificação indicativa é uma informação para as famílias a respeito dos conteúdos presentes nas obras audiovisuais, nos espetáculos públicos, né? Nos streamings, nas TVs a cabo, TV por assinatura, no cinema e nos aplicativos e jogos.
5: A classificação indicativa leva em conta se a produção exibe cenas de violência, se há conteúdo sexual ou de nudez, ou se faz uso ou referência a drogas lícitas e ilícitas. Também observa se há linguagem ofensiva ou situações que possam causar medo ou forte impacto emocional. A partir da identificação desses elementos, é definida a faixa etária adequada para cada fase do desenvolvimento, como destaca o coordenador de políticas de classificação indicativa audiovisual, Eduardo Nepomuceno.
7: Cada um desses grandes eixos tem critérios específicos para cada faixa etária. Em razão desses conteúdos identificados, é que a gente consegue chegar numa faixa etária indicada para cada momento do desenvolvimento das crianças e dos adolescentes.
5: A classificação indicativa de obras audiovisuais funciona como um instrumento de proteção aos direitos de crianças e adolescentes. A neuropsicóloga Renata Nunes destaca como a indicação da idade tem a ver com a compreensão da criança em certas fases da infância.
8: Elas são orientadas por essas fases do desenvolvimento, para que ela não tem acesso a conteúdos que ela ainda não está pronta emocionalmente. Mas isso tudo não precisa ser inflexível. Os pais precisam entender quem são seus filhos.
5: Para avaliar qual a classificação indicativa de uma obra do circuito comercial, é atribuída uma faixa etária. Além disso, há uma mensagem que diz os principais temas presentes na obra. Para vídeos disponíveis em plataformas de streaming, a própria plataforma realiza a autoclassificação seguindo os parâmetros estabelecidos. Reportagem Márcia Fernandes.
3: Hoje o Brasil conquistou um novo reconhecimento internacional para a cultura.
2: O Teatro Amazonas em Manaus e o Teatro da Paz em Belém passaram a integrar a lista do Patrimônio Mundial da Unesco.
3: Com isso, o país chega a 26 bens reconhecidos pela organização.
2: Os dois monumentos já eram tombados pelo Instituto do Patrimônio Histórico e Artístico Nacional, o IFAM, desde os anos 1960.
3: Conheça um pouco da história desses dois monumentos na reportagem de Luana Karen.
9: Foi durante o ciclo da borracha, período em que a extração do látex deu impulso para um grande crescimento econômico da região norte, que surgiram os teatros Amazonas, em Manaus, e da Paz, em Belém. Era fim do século XIX, e a riqueza produzida pelo chamado ouro branco despertou nas elites da época o desejo de reproduzir no coração da maior floresta tropical do mundo, o requinte das grandes capitais europeias. Primeiro veio o Teatro da Paz, em 1878. Inspirado na arquitetura neoclássica italiana, tornou-se símbolo da prosperidade da capital paraense, então principal porta de saída da borracha para o mundo. Quase duas décadas depois, em 1896, foi a vez do Teatro Amazonas abrir as portas em Manaus. De estilo renascentista, o edifício preserva até hoje parte da arquitetura e decoração originais. Embora inspirados na estética europeia, os dois monumentos incorporaram referências amazônicas, pinturas, madeiras nobres e elementos decorativos da região ajudam a contar a história do encontro entre a cultura local e as influências trazidas do outro lado do Atlântico. O compositor brasileiro Carlos Gomes chegou a se apresentar no Teatro da Paz, mas não conseguiu ver o Amazonas inaugurado. Morreu 3 meses antes, sendo homenageado na pintura que representa a ópera, no teto do Teatro Manauara. Aliás, marcados pelos concertos clássicos, apresentações de balé e óperas, os espaços também se abriram à cultura popular. Nomes como Milton Nascimento e Roger Waters passaram pelo Amazonas, que recebeu até uma visita inusitada em 1997 das Spice Girls, no auge da carreira. Agora, mais de um século depois de terem sido erguidos como símbolos da riqueza da borracha, os teatros da Amazônia ganharam um novo significado, o de patrimônio de toda a humanidade. O presidente do IFAM, o Instituto do Patrimônio Histórico e Artístico Nacional, Davidson Guzmão, destacou que a medida também é um reconhecimento da cultura produzida pela região amazônica.
10: A Amazônia, para além do paradigma do meio ambiente e do patrimônio natural, é também reconhecida pela sua produção cultural, pela sua produção artística e pelos circuitos culturais que os teatros engendram.
9: Os teatros Amazonas e da Paz foram tombados pelo IFAM na década de 1960. Agora passam a figurar juntos na lista do Patrimônio Mundial Cultural da Unesco, a Organização das Nações Unidas para a Educação, a Ciência e a Cultura, com o nome Teatros da Amazônia. Com isso, o Brasil passa a contar com 26 sítios inscritos na lista. Reportagem Luana Karen.
2: A Defesa Civil Nacional segue prestando apoio humanitário aos municípios do interior de São Paulo. A região foi atingida por fortes chuvas na última sexta-feira, dia 24.
3: No sábado, foi reconhecida a situação de emergência dos municípios de Taquaritinga, Ribeirão Preto e Dumont.
2: Com a medida, as prefeituras podem solicitar recursos federais para ações de socorro, assistência humanitária à população afetada e recuperação das áreas atingidas.
3: Foram realizadas também visitas aos municípios de Guariba e Dumont para levantamento dos danos.
2: O diretor do Departamento de Assistência Humanitária do Ministério da Integração e do Desenvolvimento Regional, Wesley de Almeida Felinto, deu detalhes da ação.
11: Conseguimos depois ao município de Guariba, o mais afetado da região, e sentamos com a Defesa Civil do município para iniciarmos o processo de reconhecimento federal e as orientações junto ao setor de engenharia e inspeções em campo para orientação quanto às ações de assistência humanitária, restabelecimento dos serviços essenciais e recuperação. Neste momento, a gente se encontra no município de Dumont, finalizando também o reconhecimento federal para posterior envio à Defesa Civil Estadual de São Paulo, e a equipe de engenharia está em campo, visitando ainda algumas áreas afetadas no município de Dumont.
3: E um alerta pelo celular informa se onde você vive corre algum risco de evento climático intenso, sejam chuvas ou incêndios.
2: Com esse aviso, é possível se prevenir contra desastres.
12: A Defesa Civil Nacional oferece um serviço gratuito para envio de alertas sobre situações de emergência diretamente ao celular. As mensagens podem avisar sobre chuvas intensas, alagamentos, deslizamentos de terra, incêndios florestais, tornados e outros riscos. O cadastro pode ser feito por SMS, WhatsApp ou Telegram. Para receber por mensagem, basta enviar o CEP da localidade de interesse para o número 40199. No WhatsApp, é necessário iniciar uma conversa com o número 61 2034 4611 e seguir as orientações do assistente virtual. No Telegram, basta procurar por Defesa Civil Alertas, enviar a mensagem Olá e concluir o cadastro. Também é possível receber avisos automaticamente pela TV por assinatura, pelos alertas públicos do Google e pela tecnologia Cell Broadcast, disponível em aparelhos compatíveis conectados às redes 4G e 5G. Nesses casos, não é necessário fazer cadastro. Natália Koslick para a Voz do Brasil.
3: Essas foram as notícias do governo federal.
2: Fique agora com as notícias do Poder Judiciário e do Congresso Nacional. Boa noite.
3: Boa noite. Bom fim. Boa noite. Até amanhã.
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15: Ministro aposentado Otávio Galotti é velado no Supremo Tribunal Federal com a presença de ministros, autoridades e familiares. TSE realiza a Semana Nacional do Sistema Eletrônico de Votação entre 3 e 9 de agosto. STJ decide que prazo de 90 dias para indenização em proteção veicular é válido. Boa noite, eu sou Marcela Luiza. O Supremo Tribunal Federal decretou luto oficial de 3 dias pelo falecimento do ministro aposentado Otávio Galotti, que morreu ontem, aos 95 anos. Nesta segunda-feira, houve o velório no Salão Branco do Tribunal, com a presença de ministros, autoridades e familiares. O presidente do STF, ministro Edson Fachin, destacou o papel de Galotti na magistratura brasileira.
16: Recordar o ministro Galotti. Não evocamos apenas o integrante da história deste tribunal. Evocamos uma determinada compreensão da magistratura, aquela que reconhece que a autoridade moral precede a autoridade jurídica, que a legitimidade das decisões repousa antes de tudo na integridade daqueles que a proferem. A morte interrompe uma biografia, mas não alcança um legado. As decisões permanecem nos livros, os ensinamentos permanecem na memória de todos nós. O exemplo permanece nas instituições.
15: Nascido no Rio de Janeiro em 1930, Otávio Galotti formou-se em Direito em 1953. Foi integrante do STF entre 1984 e 2000, sendo presidente da Corte de 93 a 95. Também presidiu o Tribunal Superior Eleitoral entre 1994 e 1996 e teve papel relevante na consolidação da jurisprudência constitucional durante os primeiros anos de vigência da Constituição de 88. O sepultamento está marcado para amanhã, no Rio de Janeiro. Tribunal Superior Eleitoral realiza a primeira edição da Semana Nacional do Sistema Eletrônico de Votação de 3 a 9 de agosto. RIMAC Souto.
17: O objetivo é aproximar a justiça eleitoral da sociedade e ampliar o conhecimento sobre o funcionamento, a segurança, a transparência e a auditabilidade da urna eletrônica. O lançamento da Semana Nacional do Sistema Eletrônico de Votação será feito pelo presidente do TSE, ministro Cássio Nunes Marques, durante a sessão plenária de abertura do segundo semestre forense de 2026, na próxima segunda-feira, dia 3 de agosto. A iniciativa envolve todos os tribunais regionais eleitorais do país, com ações como visitas a escolas, demonstrações da urna eletrônica, palestras, exposições e distribuições de materiais informativos oficiais sobre o processo eleitoral. A programação termina no domingo, dia 9 de agosto, com a Corrida pela Democracia, no Autódromo Nelson Piquet, em Brasília.
15: Para a terceira turma do STJ, é válida a cláusula de contratos de proteção patrimonial mutualista, que estabelece prazo de até 90 dias úteis para o pagamento de indenização após um prejuízo. Tiago Gomide.
18: Os ministros analisaram o caso de um associado de uma cooperativa de transportes de Goiás que teve veículo roubado e questionou a demora no pagamento da indenização. O colegiado entendeu que os contratos de proteção patrimonial mutualista têm características diferentes dos seguros tradicionais e, por isso, não se aplicam automaticamente às regras da SUSEP que estabelecem um prazo de até 30 dias para seguradoras. Segundo o relator do caso, o ministro Ricardo Vilas Boas Cueva, a Lei Complementar 213 de 2025 passou a prever a fiscalização dessas operações pela SUSEP, mas ainda não há uma regulamentação específica para esse tipo de contrato.
15: Estão abertas as inscrições para o mutirão da 16ª Semana Nacional da Execução Trabalhista. Rocine Gomes.
19: Essa é uma forma mais radical de fazer com que a decisão judicial seja cumprida e que tudo o que é devido seja pago. Com o slogan Seu Direito por Inteiro, a iniciativa, marcada para o período de 14 a 18 de setembro em todo o Brasil, é um esforço concentrado para localizar bens de devedores, incentivar acordos e dar mais celeridade ao pagamento dos créditos trabalhistas. Para outras informações sobre a 16ª Semana Nacional da Execução Trabalhista, acesse csjt.jus.br.
15: 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Uma boa noite e até amanhã.
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20: Eu sou Paula Groba.
21: E eu sou Ricardo Nakaoka.
20: E estes são os destaques de hoje do Jornal do Senado, que começa agora.
21: Comissão de Relações Exteriores vai acompanhar medidas do governo contra tarifaço dos Estados Unidos.
20: Nova lei permite venda de spray de pimenta para mulheres.
21: Senado aprova projetos para fortalecer a recuperação ambiental e a economia circular.
20: Boa noite.
21: Boa noite.
20: As novas tarifas impostas pelos Estados Unidos a produtos brasileiros acendeu um alerta no Senado.
21: A Comissão de Relações Exteriores quer avaliar a resposta do governo e possíveis medidas do Congresso. O tema será debatido pelo colegiado, que solicitou informações sobre as ações do Brasil diante desse novo cenário. Repórter Márcio Maturana.
22: O presidente da Comissão de Relações Exteriores, senador Nelsinho Tradi, do PSD de Mato Grosso do Sul, enviou um pedido de informações ao Ministério do Desenvolvimento, Indústria, Comércio e Serviços sobre a estratégia do Brasil em relação às novas tarifas de 25% impostas pelo presidente dos Estados Unidos, Donald Trump, sobre produtos brasileiros. Uma das perguntas é sobre a possível aplicação da Lei da Reciprocidade Econômica, aprovada pelo Congresso em 2025.
23: O Congresso aprovou essa legislação e agora cabe ao Senado acompanhar a sua implementação. Precisamos entender se os instrumentos criados são suficientes para enfrentar uma situação como essa e, se necessário, discutir aperfeiçoamentos, sempre com base em critérios técnicos e na proteção da economia brasileira.
22: As novas tarifas de Trump alcançam 3 mil itens, o que significa 18% das exportações brasileiras para os Estados Unidos, segundo cálculos do Ministério do Desenvolvimento. Isso corresponde a 37,6 bilhões de reais, com base nas exportações de 2024, antes dos primeiros tarifaços. No mesmo dia em que começou o novo tarifaço, 22 de julho, o presidente Lula assinou uma medida provisória criando o Plano Brasil Soberano 3, que abre 18 bilhões e meio de reais em linhas de crédito com juros subsidiados para exportadores. Também nessa data, Lula sancionou uma lei derivada de outra medida provisória que criou linhas de financiamento no Plano Brasil Soberano, com expansão apresentada pelo Congresso Nacional para setores estratégicos. O objetivo do pedido de informações, segundo Nelsinho Tradi, é oferecer aos senadores informações técnicas para eventuais iniciativas legislativas.
23: A Comissão de Relações Exteriores não substitui o Executivo na condução da política comercial, mas pode contribuir para a construção de soluções e acompanhar a atuação do governo. Foi isso que fizemos, desde o início.
0: No dia 4 de agosto, o grupo de trabalho criado pela Comissão de Relações Exteriores vai discutir novos mercados para as exportações brasileiras com representantes do governo e do setor privado, priorizando questões sobre proteínas de origem animal.
20: A proposta que cria medidas de apoio às empresas brasileiras afetadas pelo tarifaço dos Estados Unidos é uma das 32 medidas provisórias que aguardam votação no Congresso. Na próxima semana, o Congresso Nacional retoma os trabalhos e entre as propostas pendentes estão também a que prevê subsídios para combustíveis e a chamada taxa das blusinhas, que alterou as regras de tributação das compras internacionais de pequeno valor. As medidas provisórias têm efeito imediato, mas precisam ser aprovadas pelo Congresso para virarem lei. Se não forem votadas em até 120 dias, perdem a validade.
21: Também aguarda análise o novo Desenrola Brasil, voltado à renegociação de dívidas de pessoas físicas, microempresas e estudantes. O programa permite que devedores com renda mensal de até R$ 8.105 refinanciem dívidas de até R$ 15.000 por banco, com juros de até 1,99% ao mês. Para o senador Paulo Paim, do PT do Rio Grande do Sul, a iniciativa contribui para a recuperação da economia e o alívio do orçamento das famílias. A medida provisória ainda depende da instalação da comissão mista para começar a ser analisada e depois seguir para a Câmara e o Senado.
1: Trata-se de uma medida concreta que oferece condições reais para que as pessoas saiam do sufoco financeiro. É uma forma de devolver dignidade a quem mais precisa, aliviando o orçamento das famílias e permitindo que voltem a planejar suas vidas com mais segurança.
20: Mulheres vítimas de violência passam a ter uma nova forma de autodefesa prevista em lei. Foi sancionada a norma que autoriza a venda de spray de pimenta para uso civil feminino, com regras para a compra e a utilização da substância.
21: A lei foi sancionada em meio ao aumento de casos de violência contra a mulher no país. Patrícia Oliveira.
4: A nova lei sancionada pelo presidente Lula permite a comercialização, aquisição e posse do spray de pimenta para a defesa pessoal das mulheres com mais de 18 anos. Esse spray provoca ardência intensa nos olhos, na pele e nas mucosas e assim pode conter temporariamente o agressor. O uso dessa substância até então era restrito às forças de segurança pública e às forças armadas. O estabelecimento que comercializar o spray deverá manter o registro da venda e a identificação da compradora pelo prazo de 5 anos. O senador Laércio Oliveira, do Progressistas de Sergipe, foi o relator do projeto aprovado no Senado que deu origem à lei. Para ele, a nova lei vai ajudar na proteção da integridade física, psicológica e sexual das mulheres.
6: Essas práticas de feminicídio que a gente tem ouvido todos os dias nos deixam atônitos e muito preocupados e a gente precisa criar mecanismos de segurança, de proteção da própria mulher.
4: Um regulamento deverá definir as especificações técnicas do spray, os limites de capacidade da embalagem, a concentração da substância e os padrões de segurança do conteúdo.
20: E a Comissão de Direitos Humanos aprovou uma recomendação ao Ministério da Saúde para agilizar o atendimento de crianças com fissura lábio-palatina pelo SUS. A proposta prevê que o tratamento especializado começa em até 30 dias após o diagnóstico.
21: A indicação recomenda o prazo máximo de 1 mês entre o diagnóstico e o início do tratamento. A fissura lábio-palatina atinge 1 em cada 650 recém-nascidos no Brasil e pode comprometer a alimentação, a fala e a audição. A senadora Damares Alves, do Republicanos do Distrito Federal, destacou que o atendimento precoce reduz complicações. O tratamento inclui cirurgias e acompanhamento multiprofissional. A recomendação segue agora para análise do Ministério da Saúde.
20: Reciclagem de baterias de carros elétricos e restauração de seringais da Amazônia. Esses foram alguns dos temas de projetos aprovados na Comissão de Meio Ambiente nesse primeiro semestre.
21: Um projeto que aumenta a pena para maus tratos a animais também foi aprovado pelo colegiado. Repórter César Mendes.
5: Recuperação florestal, economia circular e agricultura regenerativa foram temas de projetos aprovados na Comissão de Meio Ambiente. Relator da proposta que cria a Política Nacional de Revitalização dos Seringais Amazônicos, agora em análise na Comissão de Agricultura, o senador Beto Faro, do PT do Pará, disse que o declínio da atividade seringueira trouxe degradação ambiental.
7: O projeto oferece uma resposta a esses desafios ao incentivar a recuperação e revitalização dos seringais nativos.
5: Já o projeto que estabelece regras para reciclagem e rastreabilidade de baterias de veículos elétricos e híbridos é do senador Jacques Wagner, do PT da Bahia, mas o texto aprovado foi o do substitutivo do senador Confúcio Moura, do MDB de Rondônia.
8: A Política Nacional de Circularidade de Baterias é fundamental para acompanhar a evolução da mobilidade elétrica.
5: Também foram aprovadas pelo colegiado as políticas nacionais de fomento à agricultura regenerativa, do senador Sérgio Petecão, do PSD do Acre, e de desenvolvimento sustentável da pesca, do senador Alessandro Vieira, do MDB de Sergipe, além do aumento da pena para maus-tratos a animais, proposta pelo senador Confúcio Moura.
20: E o Brasil passou a proibir a produção e a comercialização de alimentos obtidos por meio da alimentação forçada de animais. A lei, sancionada pelo presidente Lula, entra em vigor em 180 dias e atinge principalmente o foie gras, produzido a partir do fígado de patos e gansos submetidos à ingestão forçada de alimentos.
21: A norma teve origem em um projeto do senador Eduardo Girão, do Novo do Ceará. Quem descumprir a lei estará sujeito às penalidades previstas na Lei de Crimes Ambientais, como detenção, multa e sanções administrativas. Com edição de Paula Groba e trabalhos técnicos de Eliseu Caires, o Jornal do Senado fica por aqui. Acompanhe agora as notícias da Câmara dos Deputados. Boa noite.
20: Boa noite e até amanhã.
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24: Câmara pode tornar imprescritível crime sexual contra menores de 12 anos.
25: Proposta amplia a bolsa permanência do ProUni para alunos de meio período.
24: Deputados obrigam elaboração do plano de assistência social a cada década.
26: Boa noite. A Câmara aprovou proposta que obriga o governo a elaborar o plano de assistência social a cada 10 anos. A repórter Maria Neves tem mais detalhes sobre o texto que já foi encaminhado ao Senado.
27: A Comissão de Constituição e Justiça da Câmara dos Deputados aprovou o projeto que obriga o Poder Executivo a elaborar periodicamente o Plano Decenal de Assistência Social. Pelo texto da deputada Laura Carneiro, do PSD do Rio de Janeiro, a cada 10 anos o poder público deve prever metas e estratégias para melhorar o atendimento à população mais vulnerável. Laura Carneiro explica que o país conta atualmente com um plano de assistência com vigência entre 2016 e 2026. No entanto, ao contrário do que ocorre na educação, a elaboração do planejamento decenal ainda não é obrigatória por lei. Na opinião da parlamentar, estabelecer metas e diretrizes claras é fundamental para garantir a estabilidade das políticas de assistência social.
28: Em última análise, o mais importante é manter os programas de assistência social. Já é uma prática recomendada pela LOAS e agora a gente vai torná-la obrigatória. Esse plano decenal vai fortalecer as políticas públicas e evitar que a gente tenha qualquer tipo de retrocesso quando se avança numa política que atingiu aquelas determinadas metas.
27: A proposta aprovada determina que as metas do Plano Decenal de Assistência Social sejam elaboradas com base nos dados oficiais do Sistema Único de Assistência Social. Ainda de acordo com o texto, o Conselho Nacional de Assistência Social será responsável por aprovar e acompanhar os resultados do planejamento em conjunto com o governo federal. Da Rádio Câmara de Brasília, Maria Neves.
10: Comissões.
2: Presidente da Comissão de Previdência, Assistência Social, Infância, Adolescência e Família, Bruno Ganem, do Podemos de São Paulo, faz um balanço positivo dos trabalhos do colegiado. Para ele, a estratégia de priorizar projetos de consenso permitiu destravar votações e acelerar a análise de propostas.
3: Em comum acordo entre todos os membros, a gente buscou priorizar as pautas consensuais e tem sido uma experiência muito bem sucedida. Quero, inclusive, parabenizar todos os membros pela forma com que permitiram que a gente buscasse esses projetos de consenso, e o que a gente descobriu é que são centenas de projetos que todo mundo é favorável, mas por uma ou outra razão acaba ficando parado, porque a gente perde muito tempo olhando aquilo que não é consenso.
26: Bruno Ganem afirma que a comissão está perto de zerar a fila de projetos consensuais, muitos deles voltados à proteção de crianças e adolescentes. O deputado também destaca avanços na pauta previdenciária a partir da construção de convergências entre os parlamentares.
9: Educação.
2: Avança na Câmara projeto que amplia a bolsa permanência do ProUni para estudantes de meio período. O texto foi aprovado na Comissão de Educação, como informa a repórter Júlia Lopes.
11: Estudantes matriculados em cursos de meio período poderão passar a ter acesso à bolsa permanência do programa Universidade para Todos, o ProUni. O projeto do deputado Túlio Gadelha, do PSD de Pernambuco, foi aprovado na Comissão de Educação da Câmara dos Deputados. Atualmente, a legislação prevê o benefício apenas para estudantes de cursos presenciais em período integral, com carga horária mínima de 6 horas diárias. Na prática, a proposta retira o critério de carga horária mínima do curso de graduação para a concessão da bolsa. O programa Bolsa Permanência é um auxílio financeiro mensal destinado a estudantes de graduação em situação de vulnerabilidade socioeconômica. O objetivo é evitar a evasão universitária, ajudando no pagamento de despesas como moradia, alimentação e transporte. O valor atual da bolsa é de R$ 700 e atende bolsistas do ProUni com renda familiar por pessoa de até um salário mínimo e meio. O relator da proposta, deputado Pedro Kizai, do PT de Santa Catarina, também incluiu no texto aprovado que o Ministério da Educação poderá exigir frequência e aprovação dos estudantes para a garantia do benefício.
12: Nós deixamos aberto e claro na lei que o Ministério da Educação vai exigir frequência, aprovação. Por quê? Porque se ele está recebendo dinheiro público do ProUni e mais uma bolsa permanência, ele agora precisa o quê? Dar conta do recado, como a gente diz. Dar conta, estudar, frequentar, aprovar e se profissionalizar.
11: A proposta que amplia o acesso à bolsa permanência para estudantes de graduação em cursos de meio período, segue agora para análise na Comissão de Finanças e Tributação da Câmara dos Deputados. Da Rádio Câmara de Brasília, Júlia Lopes.
26: Rafael Brito, do MDB de Alagoas, defende a ampliação do programa Pé de Meia para todos os estudantes do ensino médio da rede pública, sem restrições de renda. O deputado argumenta que a permanência na escola é um desafio que vai além da condição socioeconômica das famílias.
2: Rafael Brito afirma que a experiência do programa Cartão Escola 10 em Alagoas inspirou o Pé de Meia e contribuiu para reduzir a reprovação e a evasão escolar. Ele acredita que a universalização do benefício fortalece a educação e incentiva mais jovens a concluírem o ensino médio.
16: E quando a gente criou aqui em Alagoas, a gente criou o programa de forma universal. Todo aluno que está matriculado no ensino médio das escolas públicas de Alagoas recebe o cartão Escola 10, o que fez com que a nossa taxa de reprovação caísse, o que fez com que o percentual de estudantes em atraso caísse e o que fez principalmente com que Alagoas pudesse praticamente dobrar o número de concluintes no ensino médio por ano. Antes de existir o programa, em Alagoas se formavam aproximadamente 26 mil estudantes e no ano passado se formaram 47 mil estudantes.
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9: Saúde.
26: A Comissão de Saúde aprovou a exigência de desfibriladores em locais de grande circulação. A repórter Sofia Peçanha traz mais informações sobre a proposta.
0: A Comissão de Saúde aprovou o projeto que torna obrigatória a presença de desfibriladores externos automáticos em locais de grande concentração de pessoas, ambulâncias e veículos de resgate em todo o país. O desfibrilador serve para aplicar choques elétricos controlados que ajudam a restabelecer o ritmo normal do coração em caso de parada cardiorrespiratória. O texto aprovado reúne 11 propostas que tratavam da instalação de desfibriladores em diferentes locais. Por isso, o relator, o deputado Dr. Luiz Ovando, do PP do Mato Grosso do Sul, optou por estabelecer critérios mais objetivos para definir os locais obrigados a disponibilizar os equipamentos. A medida valerá para eventos artísticos, esportivos e comerciais com circulação superior a 1.000 pessoas por dia, além de aeroportos, portos, rodoviárias e estações ferroviárias. O texto também inclui trens, aeronaves e embarcações com capacidade para 500 ou mais passageiros, academias com pelo menos 1.000 alunos matriculados e ainda ambulâncias e veículos de resgate. Durante a votação da comissão, o deputado Luiz Ovando, que é cardiologista, destacou que a presença dos equipamentos pode ser decisiva em casos de parada cardíaca.
9: Sua disponibilização será fundamental para permitir a rápida intervenção em casos da parada cardíaca, o que aumenta as chances de sobrevivência da vítima. A presença do aparelho, combinado com o treinamento do pessoal para seu uso, pode salvar vidas.
0: Pelo projeto, os responsáveis pelos estabelecimentos deverão adquirir os aparelhos, garantir sua manutenção e disponibilizar profissionais capacitados para realizar manobras de reanimação cardiopulmonar e operar o equipamento. Além disso, os desfibriladores deverão permanecer acessíveis durante todo o período de funcionamento dos locais que recebem público. Em caso de descumprimento, o texto prevê advertência na primeira autuação, multa de R$5.000 e possibilidade de interdição do estabelecimento. A multa poderá ser dobrada em caso de reincidência. O projeto que torna obrigatória a disponibilização de desfibriladores cardíacos em locais de grande concentração de pessoas será analisado pela Comissão de Constituição e Justiça. Da Rádio Câmara de Brasília, Sofia Peçanha.
10: Desenvolvimento Regional.
2: Maria do Rosário, do PT, defende a aprovação de projeto de sua autoria que cria regiões de insegurança hídrica no Rio Grande do Sul. Ela argumenta que a metade sul do estado enfrenta secas recorrentes com falta de água potável para a população e para a agricultura familiar.
13: Para resolver essa situação de a cada ano novos decretos de emergência, nós queremos que a metade sul do Rio Grande do Sul, onde a seca tem se instalado a cada ano, ela seja declarada como uma área de insegurança hídrica. Essa proposta, ela vem de acordo com os objetivos do Milênio das Nações Unidas, que diz que a segurança hídrica é um dos princípios para garantia da qualidade de vida. E a prevenção exige a gente atuar sobre as mudanças climáticas de forma a termos infraestrutura adequada na capital, Porto Alegre, nas grandes cidades e nas pequenas também.
26: Maria do Rosário elogia o esforço do governo federal no socorro ao Rio Grande do Sul, especialmente após as enchentes que atingiram o estado em janeiro de 2024. Ela também defende investimentos em infraestrutura, defesa civil e recuperação ambiental contra os impactos das mudanças climáticas.
2: Projeto de Zé Silva do União de Minas Gerais proíbe a reconstituição de leite em pó importado para a produção de alimentos para o consumo humano. Segundo o deputado, a ideia é proteger mais de 1 milhão de produtores rurais que enfrenta uma queda no preço do leite.
14: O produtor não precisa de favor do Congresso Nacional, não precisa de favor do governo, ele precisa de respeito. E esse respeito é a aprovação do meu projeto, que já temos já um efeito prático no Paraná. Já foi proibido por uma lei estadual e já no primeiro mês reduziu a importação da metade de leite que o Paraná importava. Então está claro que é preciso aprovar esse projeto.
26: Zé Silva argumenta que a proposta pretende reduzir os impactos da importação de leite em pó sobre a cadeia produtiva nacional. O projeto já foi aprovado na Comissão de Agricultura e aguarda análise na Comissão de Constituição e Justiça.
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0: aprova aumento de pena para responsáveis legais nos casos de homicídio contra menores com deficiência. A repórter Silvia Munhato tem mais detalhes da medida.
1: A Comissão de Defesa dos Direitos das Pessoas com Deficiência aprovou o projeto que aumenta a pena para pais, mães ou responsáveis legais que praticarem homicídio contra crianças e adolescentes com deficiência. O relator na comissão, deputado Márcio Onaiser, do Solidariedade do Maranhão, defendeu a mudança.
2: Justifica-se a opção pela instituição de uma circunstância qualificadora por serem os pais e responsáveis aqueles com maior obrigação de zelar pela proteção e pelo desenvolvimento de crianças e adolescentes com deficiência.
1: O deputado especificou que a pena será de 12 a 30 anos de reclusão, acrescida de duas causas de aumento, um terço até a metade pela deficiência e dois terços pela autoridade do agente. O projeto que aumenta a pena de responsáveis legais que praticam homicídio contra crianças e adolescentes deverá ser analisado agora pela Comissão de Previdência, Assistência Social, Infância, Adolescência e Família. Da Rádio Câmara de Brasília, Silvio Minhato.
3: Transportes.
4: Kim Kataguiri, do Missão de São Paulo, é um dos autores da proposta que limita a alíquota máxima do IPVA a 1% do valor do veículo. O objetivo, segundo o deputado, é tentar tornar a carga tributária mais justa.
5: Então, o governador, a Assembleia Legislativa, vai poder decidir entre 0% a 1% do valor venal do veículo e a principal base de cálculo passa a ser o peso do veículo e o seu impacto ambiental. A gente se espelhou na legislação do Japão, de alguns países europeus e de alguns estados dos Estados Unidos, que consideram que o peso ele é uma forma justa de se calcular o tributo sobre o veículo, porque quanto mais pesado o veículo, maior o impacto dele sobre o asfalto, maior a necessidade de manutenção das vias.
0: A proposta de Kim Kataguiri prevê compensar a redução da arrecadação com cortes de despesas do poder público, como a limitação de gastos dos legislativos e de publicidade institucional. Para o deputado, a medida aumenta a receita pública sem criar mais impostos.
3: Segurança Pública.
4: Avança na Câmara a proposta que torna imprescritíveis crimes sexuais contra menores de 12 anos.
0: Conheça detalhes da matéria na reportagem de Paula Bittar.
6: A Comissão de Constituição e Justiça da Câmara aprovou a proposta de emenda à Constituição que torna crimes sexuais cometidos contra menores de 12 anos de idade imprescritíveis. Hoje, por exemplo, o crime de estupro de vulnerável prescreve em 20 anos e a contagem para a prescrição começa a partir dos 18 anos da vítima, a não ser que a ação penal já tenha sido iniciada em data anterior. A relatora na comissão, deputada Júlia Zanatta, do PL de Santa Catarina, avaliou que a proposta fortalece a dignidade e a integridade sexual das crianças. Ela também citou um caso recente para defender a importância da medida.
7: Uma notícia muito triste vinda do Ceará. Uma bebê de 10 meses morreu porque foi estuprada por dois homens, um de 22 anos. E me surpreende estupro contra vulneráveis não ser ainda imprescritível.
6: A proposta que torna crimes sexuais cometidos contra menores de 12 anos de idade imprescritíveis ainda precisa ser analisada por uma comissão especial e depois segue para apreciação do plenário, onde precisará ser votada em dois turnos. Outra proposta aprovada pela CCJ foi projeto que determina a monitoração eletrônica dos condenados em primeira instância pelo crime de estupro de vulnerável. De acordo com o Código Penal, o crime de estupro de vulnerável consiste em ter conjunção carnal ou praticar outro ato libidinoso com menor de 14 anos e tem pena de reclusão de 10 a 18 anos. Esse projeto já pode seguir para análise do Senado, a menos que haja recurso para votação antes pelo plenário da Câmara. Da Rádio Câmara, de Brasília, Paula Bittar.
3: Meio Ambiente.
4: Projeto de Felipe Beccari, do Podemos de São Paulo, aumenta a pena para crimes de maus-tratos contra animais cometidos com o objetivo de divulgação em plataformas digitais. A proposta busca combater desafios e competições que incentivam esse tipo de violência na internet.
8: A gente vem com esse projeto para poder dar uma contra-resposta, dar uma resposta imediata, né, dizendo que essa crueldade, que com o fim de diversão, com o fim de competição nas plataformas digitais, ela tem que ser freada urgentemente, né? Então, isso foge daquele habitual dos maus-tratos na rua, nas denúncias que a gente atende. Então, esse projeto vem ampliar, dobrar a pena praticamente para quem comete o maus-tratos com esse fim. Não porque queria cometer maus-tratos ou porque não gosto do animal, mas simplesmente por uma gincana.
0: A pena atual para maus-tratos a animais pode chegar a 5 anos de prisão. Com a aprovação do projeto, quem cometer o crime com o objetivo de divulgar em plataformas digitais pode ter a pena praticamente dobrada. Felipe Beccari alerta que a prática tem crescido de forma silenciosa, especialmente durante a madrugada.
4: Termina agora o Jornal Câmara dos Deputados, produzido pela Rádio Câmara, com trabalhos técnicos de Wellington Teles e apresentação de Val Monteiro e Márcia Aquilissardi. Uma boa noite para você.
0: Você fica agora com as notícias do Tribunal de Contas da União. Boa noite.
3: Minuto do TCU.
9: O Tribunal de Contas da União avaliou como universidades e institutos federais organizam a área de tecnologia da informação. A auditoria analisou se o modelo adotado garante o funcionamento dos sistemas que apoiam atividades como ensino, pesquisa e gestão. O trabalho identificou problemas como falta de integração entre as instituições, compras feitas de forma isolada e carência de profissionais especializados. A fiscalização também identificou dificuldades para acompanhar os gastos com tecnologia. Para o TCU, as falhas podem aumentar os custos e reduzir a eficiência dos serviços. O tribunal recomendou medidas para ampliar e melhorar o planejamento da área de tecnologia da informação nas instituições. Saiba mais em tcu.gov.br.

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1: Boa noite, corujinhas e morcegões, morceguinhas e corujões. Está no ar o Emoções.
2: Marcelo Renato.
1: Segunda-feira reduzida, segundona, preguiçosa, 27 de julho de 2026. Temperatura predominante na região, 21 graus. E o vento a 6 km por hora, umidade relativa do ar 68% e a probabilidade de chuva Neca de Quitibiriba. Ok, muito bem. A partir de agora até a 1 da manhã tem Emoções no ar. Love is in the air. O amor estará no ar até a 1. Vem comigo que a noite é nossa. Vamos abrir com Mato Grosso e Matias. E depois tem Teodoro e Sampaio. Ô Fino, a Cida falou que você tá bem na foto, hein? Abraço, meu querido.

0: Opa, Teodoro Sampaio, não sou páreo para você. E o nosso querido José Paiva, que é fã do Teodoro Sampaio, tá ligadinho com a gente já. Valeu a noite, né? Ele mandou aqui, boa noite, Marcelo. Boa noite, meu querido. Tá aí uma já para você, hein? E o Mato Grosso e Matias, saudade de mim. O nosso querido Fino de Américo, ele tirou uma foto com a Fernanda Freitas. E ele falou pra eu não contar pra ninguém. Eu falei, pode deixar comigo que eu não conto pra ninguém que você tirou foto com a Fernanda Freitas, né? Não vou falar pra ninguém não, Pino. Aí eu mandei pra Cida, a Cida falou, tá bem o Pino, hein? Tá bem, ó. Tá, ficou legal a foto, hein? E só por isso eu vou tocar a Fernanda Freitas agora, né? Depois tem a Patrícia e Manuela. A terceira vai ser o pedido do nosso querido Adilson, adivinha? Pois é, Raça Negra, Maravilha. Não esqueça não. E ele manda aqui para Nilza, Natália, Marcos, o nosso querido Salsicha, o vovô da Olivia, o Zé Brilhante, Osmar Ângelo, Pardal, Zé de Oliveira, Zezinho, Sabá, Marcelão Rodrigues e o Marcelão do Point também. Valeu, Adilson. Ricardo, o homem da malmita.
1: Boa noite, Marcelo Renato, beleza?
0: Beleza.
1: Toca para nós, João Paulo Daniel, hoje, hein? Só dá você na minha vida. Crescendo pra minha esposa Margo e minhas filhas aí. Rádio Carinho.
0: Rádio Amor, só dá você na minha vida. Essa música icônica, marcou época. Eu gostava muito de ouvir, né? Gosto ainda, mas eu lembro que na época eu tocava direto aqui, hein? É daquele LP e também do CD amarelinho, né? Eu quero mandar um alô aqui pra Renata em Wakefield. Já curtiu aí a abertura do programa com esses dois modões? Ela que está lá em Massachusetts. Um beijo, Rê. Obrigado. Quem tá com a gente aqui também é a Marta Silva, QRA Bicudo de Brotas. Boa noite, QRA Bicudo.
2: Aô, boa noite, MR. Se der, toca uma música do Zezé pra nós aí, pra começar a semana. Andorinha machucada, é o que é Rabicudo aqui de Brota, hein? Aí meu amigo Leandro aqui no pé do Eita aqui, começando a semana. Rasgar a noitada aqui no Baixão da Serra, hein? Manda a moda aí pra nós, DVC, Rádio Carinho,
0: Rádio Amor. Amor, deixa comigo, esse CDzinho LP também é amarelinho, esse que tem Andorinha machucada, Faz Amor Comigo. Ah, tem um monte de sucesso, hein, nessa época aí. É o mesmo LP e o mesmo CD. Amarelinha a cor hoje, hein, do João Paulo Daniel, do Zezé de Camargo e Luciano. Ô, louco, dois áudios, ô Zé, vamos no primeiro aqui. Eu acho que ele, no de baixo, só tem 3 segundos, Marcelo. Ele tá falando, ali ele deve estar falando Rádio Carinho.
3: Boa noite, senhor Marcelo, o senhor tá bom?
0: Ô!
3: Tudo bem com o senhor?
0: Graças a Deus.
3: Chamar você de senhor também, você tá chamando todo mundo de senhor aí, é? Beleza, meu amigo?
0: Sim, senhor.
3: Marcelão, toca pra nós aí. Vou começar a segunda hoje, ouvindo só modão mesmo, né?
0: Qual?
3: Toca aí, ó, pergunte a ela, Peão Carreira, Zé Paulo, modão pra mais de metro, hein? Vai lá pro Devane Cordeiro, o Binho da TV, o Binho tá sumido, hein, cara?
0: Tá nada.
3: O Binho está indo pra igreja, viu? O homem sumiu. O Rick ainda perguntou ela dele, né? O cara não deu as caras não, é, rapaz, tá sumido aí, deve tá indo pra igreja agora. Ô, Ambev não tá passando em Cravinhos, tá entregando, alguma coisa tá acontecendo. E vai meu boa noite também lá pra Maria do Nilo. Ô, Maria, boa noite pra você, viu? E esse modão aí vai pra toda a galera te ouvindo também, Marcelo. DVC, Rádio Carinho.
0: Rádio Amor, mas ele mandou outro áudio aqui, vamos ver o que que é.
3: Não esquece não, viu, Marcelo?
0: Não esqueço não. Agora, você fala que o Binho tá sumido, eu não concordo, não. Você acha bem que você tá sumido?
4: Boa noite, meu amigo Marcelo. É o Binho da TV de Cravinhos.
0: Fala, garoto.
4: Toca o modão aí. Tá tudo bem contigo?
0: Opa.
4: Passou o final de semana. Bem
0: graças a Deus.
4: Marcelão, toca uma aí de Paulo de Paula. Quarta de mansão. Beleza?
0: Opa.
4: Pra todos que estão curtindo a DBC FM aí. Principalmente pra mim aí. Lá pra Morena Misteriosa, lá em Jardinópolis. DBC FM, Rádio Carinho.
0: Rádio Amor, obrigado. Tiago Roberto Lopes, pelo menos mandou boa noite aqui, né? Boa noite, MR. Ótima semana abençoada. Valeu, meu querido. Porque agora é cerveja só no final de semana, hein? O Zé Paiva falou, nossa, Marcelo, liguei o rádio na hora certa pra ouvir o Teodoro Sampaio, hein? Maravilha. Abner, o Abner tá lá no Pará. Meu amigo MR, um grande abraço. Se puder, toca Nem É Bom Lembrar, na voz da Marília Mendonça. Leão ganhou, hein? Não vai cair. Tomara que não, hein? Ok? Eu não sei quanto foi o final, mas eu tava vendo que tava ganhando. Acho que tava 2-0, né? É, deixa-me ver quanto que foi aqui. Não precisa escrever, não, Abner. Eu vou ver aqui, ó. Param, param, param. É, tá aqui 2-0. Foi o 2-0 sobre o Vitória. Maravilha. E o próximo, a próxima rodada, o Remo vai jogar aí na quarta-feira, 7:30, contra o Mirassol e Mirassol, hein? Ok? Serão os primeiros jogos aí da 21ª rodada. Mirassol e Remo, 7:30 da noite na quarta. Internacional e Flamengo, 7:30 da noite da quarta também. Teremos outros jogos na quarta, mas tudo depois desse horário. Então, os dois primeiros jogos, o Remo estará em um deles, hein? Boa sorte aí, meu querido. Ok? Quem é? Rick Baba, filho.
5: Boa noite, senhores! Rick Baba por aqui na escuta, filho! Ô, senhor Marcelo, o que tá acontecendo aí? Um tá desaparecido, aparece. O outro quer ver churrasco, mas não faz. O que tá acontecendo aí, gente? É cravinho pra um lado, cravão pro outro. E aí tá escutando o DBC FM, hein? Vai sortando modão que já vai escutando. E que barba por aqui na escuta da melhor DBC FM. Rádio Carrinho.
0: Rádio Amor. Obrigado, Ricky. Valeu, meu querido. Bom demais ter você com a gente também, hein? Rapaz do céu. Mari Mendes, a prima da Simone Mendes. Boa noite, Marcelo. Ótimo. Emoções, ótima semana para todos nós. Amém. Boa noite, meu amigo. É o Adriano Verdetti.
6: Boa noite, amigo Marcelo Renato. Beleza?
0: Beleza.
6: Marcelão, segundou, hein?
0: Então.
6: Segunda reduzida.
0: E é isso aí.
6: Manda o Bruto pra nós aí.
0: Opa.
6: BCFM Rádio Carim.
0: Rádio Amor. Bruto, amor de outras vidas, modão. Maria Aparecida, da Vila Prado, boa noite.
7: Boa noite, Marcelo. Toca pra mim, Milionário Zé Rico, esse meu coração sem juízo. Beijo no seu coração. Maria Aparecida da Vila Prado. Rádio Carinho.
0: Rádio Amor. Obrigado, minha querida. Beijão. José Paulo, mais duas participações e a gente vai para as modas.
8: Boa noite, MR. José Paulo, Albino Favaneira, Araguá. Estou passando ali a vocês ouvir. Uma feliz abençoada noite de segunda-feira. DBC Rádio Carinho.
0: Rádio Amor, obrigado, meu querido. E aqui, quem é Marcelo? É, o, é aquele ali, é José Paulo, agora é José Carlos.
9: Ô, MR, boa noite.
0: Boa noite.
9: Aqui é José Carlos Zanoni, de Araraquara.
0: Pois não?
9: Tudo bem com você aí?
0: Graças a Deus.
9: Um abraço aí para todos os ouvintes da DBC.
0: Obrigado.
9: Aliás, vocês, vocês transmitem de Ibaté e de São Carlos. E o transmissor da DBC, onde ele fica? Em Ibaté ou São Carlos? Você poderia colocar Jorge Luiz e Fernando Riozinho pra gente? Muito obrigado, tudo de bom pra vocês aí.
0: Valeu, meu querido, um abraço. O transmissor, a antena e o transmissor, a antena principal e o transmissor em Ibaté, ok? E o nosso estúdio e escritório também em São Carlos. Então nós temos um estúdio, né? O estúdio 1 com antena e transmissor à margem da rodovia em Ibaté, e temos o estúdio 2 com o escritório e tudo mais em São Carlos, ok? É tudo a mesma coisa, né? Pois é. E você nasceu onde, Marcelo? Na maternidade. Muito bem, em São Carlos, né? Mas eu amo Ibaté, como eu gosto também de Araraquara, as três cidades que eu morei, né? Araraquara, São Carlos e Ibaté. Morei 2 anos em Araraquara, né? Quando, Marcelo? Não vou falar quando, né? Porque senão o pessoal vai descobrir que eu tenho tantos anos. É. Mas vamos dizer que a rodoviária de Araraquara estava no cachilho ainda, né? No cachilho, né? Como é que é? Estava na estrutura ainda para concretar. Só o madeiramento. E aí, como é? Você sabe que época foi isso? Pois é, rapaz do céu. Fernanda Freitas, Patrícia, Emanuela e Raça Negra.

Chamo Samu, Patrícia e Manuela. E antes de tocar o Raça Negra aqui, eu quero mandar um alô pro Fino. Ele mandou uma foto pra mim. Tá ele e a Fernanda Freitas. Ele tirou uma foto com a Fernanda Freitas, que cantou a música Rodeio do Amor antes de Chamo Samu. E aí, ô Cida, ele mandou o seguinte recado aqui, o nosso querido Fino. Boa noite, querido MR Poser, Julinho Botelho, Fino de Américo. Obrigado, Cida, pelo elogio. Ganhei a semana. Obrigado, MR, por tocar a música. Eu ia pedir, nem precisou. Manda um abraço para toda a galerinha de sempre. É nóis, MR. Um abraço. Aí eu tinha quase certeza que o senhor ia pedir a Fernanda Freitas, né? Tirou uma foto com ela, coisa e tal. Tá bem na foto, viu, Fino? Tá bem mesmo. Um abraço, meu querido. Dá uma mexida nela aí. Você só tira do pescoço para cima e põe no perfil aí que vai ficar bom. Raça Negra, só a única coisa que você tem que corrigir aí. Abraço, meu querido.

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0: Muito bem, agora 8h34, seguindo com emoções, mais participações, que é o que interessa aqui, é tocar você. Vamos tocar agora Newton Luge. Fala comigo, Newton.
1: Boa noite, Marcelo Renato.
0: Boa noite,
1: vamos estampar uma.
0: Opa!
1: Para comemorar. Porque o Galo ontem beliscou um frango do Carlos Miguel, hein?
0: Eu nem vi o gol.
1: Bom programa aí. Beleza? Toca o Paulo César de ouro pra gente aí.
0: Valeu, Paulo César. Então, rapaz, perdeu a chance. Além de perder a chance de abrir mais 3 pontos, ainda diminuiu 1. É sempre assim, mas faz parte, né? Vamos que vamos. Quem é agora? Eu nem vi, o Newton, quando o Palmeiras dá esses tropeços aí, eu nem vejo os melhores momentos. Eu estava ouvindo pelo rádio. Eu gosto de ouvir o futebol pelo rádio. Param, param. Carlos Donizete, o irmão do Valdir Donizete.
2: Boa noite, Marcelo Renato.
0: Boa noite.
2: É o Carlos Donizete. E minha música do Zezeca Marciano, dos últimos desapaixonados.
0: Deixa comigo, o último dos apaixonados. Eu coloquei andorinha machucada no ponto ali, dá uma olhada. Ah, coloquei. Fiquei em dúvida agora. Mas, Lupercio Filho, boa noite, meu jovem. Semana cheia de bênçãos para você e família. Bom trabalho, meu querido. Ô, Lupercio, para você também, toda a family, viu? Obrigado. Maria Fresque, ex-vizinha. Boa noite, Marcelo. Maria do Romeu Tortorelli, boa noite, minha querida. Ok, o Neto de Araraquara.
3: Alô, Marcelo Renato, boa noite.
0: Boa noite.
3: Tudo bem?
0: Bom.
3: Tô tomando uma geladinha aqui. Vai, Corinthians. Então, manda pra nós aí, ó. Faça do seu jeito aí, ó. Na Rádio Carinho, Rádio Amor, né? E manda pra minha neta, manda pro Boi, manda pro meu filho Everton aqui. Que estamos na escuta aqui. Beleza?
0: Beleza.
3: Um grande abraço, uma ótima noite para você, meu amigo.
0: Valeu. Bota o mel na minha boca, depois diz que não. O Zetinho mandou mensagem e apagou. Ô, Xalabadi, o que, que aconteceu aí? É, a mulher mandou você apagar? E aí você apagou. Tem que obedecer mesmo. É, Cida, oi, Marcelo, toca, por favor. Como esquecer um amor com Ed Brito e Samuel? Cida, valeu, Cida. Dona Ana. Ah, a senhora que ouviu, Roberta, não sei o que, Rádio Carinho, Rádio Amor, toca Roberta Miranda. Mas aí, a senhora escreveu mais alguma coisa ali que eu não sei o que, que é. Se for verso da música, eu vou procurar aqui, tá bom? Senão eu toco uma outra da Roberta. O Adélio, boa noite, MR, boa noite. Luzia de Santo André, boa noite, Lu.
4: Boa noite, meu querido, ótimo trabalho, que Deus te abençoe grandemente.
0: Amém.
4: Por favor, toca pra nós, Comendo Poeira. Obrigado, DBCFM, Rádio Carinho.
0: Rádio Amor, se a Roberta estiver ouvindo, ela vai gostar, ela gosta dessa, Comendo Poeira. Selma Batista, boa noite, Marcelo, tudo bem? Põe o nome da minha família na oração, ok. Ó, o Renatinho, fã da nossa querida Juju. Oi, boa noite, é o Renatinho. Você mandou uma foto às 6 da tarde aí, você e sua mãe, você com o boné da DBC. Olha, ficou chique no último, hein? Abraço, Renatinho. Os dois times do meu coração empataram, Flamengo e São Paulo. A gente agradece, mas a gente não soube aproveitar, né? Agora a mulher do Zetinho liberou ele mandar áudio, Marcelo.
5: Ô, Marcelo, não, tô aqui no bar do Normando, né, tomando uns querosene aqui com a galera aqui, o Gaúcho tá aqui, o Tiozão tá aqui, o Bairro de Capra. Aí eu fiz um comentário ali do Rick Baba e você não falou nada, eu abandonei o barco.
0: Eu não vi.
5: Então por aqui... DBC FM, Rádio Carinho.
0: Rádio Amor, eu não vi, senão eu tinha colocado aqui. Ok? Obrigado, meu querido. Eita, nós. E aqui quem é? Natalício. Fala, Natalício.
6: Boa noite, Marcelão. Aqui é o Natalício. Toca o modão pra nós aí. E nós, rico, qualquer um que você tiver aí. Vamos fez pra turma do bar normal, né? Pro Zetinho foi a seca.
0: Ok, um abraço, meu querido. E aqui quem é, Marcelo? Isabel Costa, do final 6912. Vamos ouvir aqui.
7: Boa noite, Marcelo. Aqui é a Bel de Cravinhos. Manda uma música pra mim, do Guatupé, Guaratuba, Soldadinho de Deus. Ofereço pro meu amor, João Carlos, com muito amor e carinho. Deve ser Rádio Carinho, Rádio Amor. Obrigado.
0: Ok, eu vou mandar o Guatupê e Guaratuba, mas não essa música. Tem que ser romântica. Eu vou mandar uma romântica que tem várias deles aí. Inclusive, acho que meu caju... Vê se tem meu cajuzinho lá, que eles gravaram também, se eu não me engano, hein? Meu cajuzinho. Guatupê e Guaratuba. Ah, ah, só tem... Não, então qual que foi que... Ah, eu acho que na deles está só cajuzinho, não está meu cajuzinho. Ah, lá não falei? Na deles só está cajuzinho, não está meu cajuzinho. Olha, você sabe tudo, hein, Marcelo? Mais ou menos. Também? Depois eu vou tocar essa, tá bom? Meu cajuzinho. Silvana Fernandes, boa noite, Marcelo. Juntinhos em Nossas Emoções, toca para nós, olha onde eu tô. Ok, obrigada, beijos, beijos, Sil. Ah, eu falei da Roberta, a Roberta ligadinha com a gente já.
8: Ô, Marcelo, boa noite, Marcelo, tá tudo bem com você, Marcelo?
0: Graças a Deus.
8: Bem, né? Graças a Deus, né? Eu tô na escuta, sim, tá? Eu tô trabalhando, menino, tá? Tá, deve ser Rádio Carinho.
0: Rádio Amor.
8: Não esqueça não, viu?
0: Não esqueça não, pode deixar comigo. Que foi, Ricky?
9: Ô, tumba laca, tá chega, galera, Gabetinho. Vai pra cá, senão a mulher vai traduzir com o Paulo Macarrão, hein?
0: É, então.
9: E se for do antigo, é daquele grosso, hein? Se fosse mais moderno, é de prático, mas o seu deve ser do antigo, né? Sua mulher, certeza, casado faz tempo. Fica atrás de bar, não, que você vai ver.
0: Você sabe que eu tenho um em casa desse que você falou, moderno, né? Que é levinho, não sei nem pra que que serve. Agora, se for daquele antigo de madeira, que dá até para jogar beisebol, né? Aquele é bom. Eu acho que a esposa do nosso querido Zetinho tem um daquele lá. Madeira pura, é arueira.
10: Boa noite, Marcelo Renato, meu amigo, meu camarada. Chama ali, chama lá.
0: Eita, nós. Aí o Marcelão de Férias curtindo a gente também, tomando uma... Ô, oh, maravilha, eu toquei agora há pouco Maravilha, chegou aqui no perfil, tá escrito Maravilha. Quem é Maravilha, ele ou ela?
11: Boa noite, aqui é a Mara.
0: Maravilha.
11: Eu gostaria de ouvir uma música do Daniel. Eu acho que é Um Beijo Pra Me Enlouquecer.
0: Isso.
11: Eu acho que é o nome da música.
0: É isso mesmo.
11: Tô lembrada.
0: Isso.
11: Mas é essa. E ofereço para a minha nora Isabelle, pro Richard, Eloá, pra minha nora Luana, meu filho Alan, a Isabela, a outra, minha neta, o Vitor e a Ana Lu. E para todos os ouvintes que estão ouvindo e para você. Rádio Carinho, Rádio Amor.
0: Obrigado, minha querida. Dona Ana quer ouvir a Majestade Sabiá com a Roberta. Ok, dona Ana. Luiz Carlos com a gente. Uma última participação. Depois a gente vai para as modas. É o caminhoneiro da Cidade Sem Limites, Bauru, a mesma cidade do outro caminhoneiro, Nissão. É o Valmir, tá na estrada.
12: Boa noite, Marcelo Renato.
0: Boa noite.
12: Beleza? Como passou o final de semana? Tranquilo?
0: Graças a Deus.
12: Deus abençoe nossa semana, né?
0: Amém.
12: Alô, Marcelo, toca pra nós aí, qualquer um aí de João Mineiro Marciano aí, ofereço pra todos aí. E lá pro Rick Papa. Ô, oh, curto muito o cara, cara é da hora, hein? Valeu, Marcelo Renato, deve ser Rádio Carinho.
0: Rádio Amor, falei pra ele que ele tem uma tremenda de uma responsabilidade, porque agora ele tem que fazer papel de dois, dele e do Manja, né? E aí ele, eu até arrepio de falar, e ele tá correspondendo. Ô, Rick, obrigado de coração, viu? Você, o Zetinho aí, trazendo, né, uma participação diferenciada pra alegrar a nossa noite. E agora o Marcelo também quer entrar no time, ó.
10: Né? Então aquela música do Cristiano Araújo, é com ela que eu estou, pra minha esposa Rosana Gonçalves. Fala que eu amo muito ela. E a teimosinha.
0: Que você aprontou, hein? É com ela que eu estou. Quando o cara leva um buquê de flor, oferece uma música na rádio, já sabe, né? Tamo junto, Rick. Tamo junto, meu querido. E vamos que vamos, então. O que que tem agora? Você colocou duas vezes. Não. 17 para as 9. João Paulo Daniel, Zezé de Camargo e Luciano. E acho que dá tempo também do Pião Carreira e Zé Paulo. Não, se bobear dá pra tocar muito mais. Tem o quarto de mansão. Olha, só pra encerrar a hora tem tudo isso de bom, hein? Imagina que vai ser essa semana, se a primeira hora da semana foi assim.

0: aí, 7 minutos para as 9. A temperatura já caiu 2 grauzinhos, hein? Tá com 19 agora. Muito bem, vamos que vamos em frente. O Ricardo deu um positivo aqui, já curtiu sua música. O Renatinho agora mandou áudio.
1: Toda música, tiraram uma Gabriel Caixa 7, deve ser filme de carinha demais.
0: Tem que ser romântica, Renatinho. Caixa 7 é mais ou menos igual, é o Soldadinho de Deus, tá bom? Vou tocar uma romântica pra você. Tiago Roberto Lopes, agora pra mim só sexta-feira o pino da granada, hein? Pois é, tô sabendo do comportamento do senhor. Enquanto isso, o Marcelo tá de férias, tá tirando o pino da granada mais do que nunca, e eu já tirei durante o dia, mas depois eu tirei um sono, né? Dolores Oliveira com a gente, e aqui o Fernando, boa noite Marcelo, aqui é o Manuel Fernandes de Araraquara, irmão do senhor José de Oliveira. Toca as mineirinhas, só quero te dizer. Oh, com o maior prazer, meu amigo. Um abraço, hein? Dri, fala, Dri. Cadê você?
2: Oi, Marcelo. Boa noite.
0: Boa noite.
2: Aqui é a Dri. Hoje eu quero falar de romantismo para cada um de nós, seus ouvintes. Que suas emoções te lembrem que você está vivo. E que sua motivação te lembre do porquê vale a pena viver. E hoje... eu não vou pedir evidências. Hoje é não para evidências. Porém, eu gostaria de ouvir É o Amor, de Zezé de Camargo e Luciano. Sigo daqui, juntinho de todos vocês, na Rádio Carinho Rádio.
0: Amor, depois a gente coloca. Boa noite, MR. Beleza, beleza. É o Cigano. Quem é aqui? Nanu! Deixa eu ver essa foto aqui. Aí sim, esse aí que é o Flo? É aniversário do maridão, Reginaldo. Ô, Flo, prazer, hein? Agora que eu tô vendo aqui a fisionomia do Flo. Boa noite, manda um modão aqui pra nós. Estamos comemorando o nível do maridão, Reginaldo Flo. Aí, e esse aí são seus filhos ou é o genro, sei lá, eu já não sei mais nada. Depois você identifica, dá a patente do pessoal. Ô, Flo, parabéns, viu? Tudo de bom e de belo. Ô, Marcelo, tem a idade lá em cima do bolo. Rapaz, ele tá mais novo que eu. Ah, não, tá errado isso aí. Hã? Inverte isso aí, não é possível. O Flo tá mais novo que eu? Ah, não. Quem mandou aqui um áudio? Será que ela tá falando do aniversário do Flo? Érica Flower.
3: Oi, Marcelo. Boa noite.
0: Boa
3: tudo
0: noite.
3: Bem? Passando para avisar que eu tô aqui, ó, só ouvindo você. Um beijo para Cida, um beijo para você, para todos os ouvintes, pro Will, pro Matheus. Eu queria ouvir aquela música Voltável. Não sei se você tem aí. Se você tiver, por favor, toca para mim. BBC FM, Rádio Carinho.
0: Rádio Amor. Acho que ele tinha mandado antes de eu falar do aniversário do Flor, que é do mesmo jardim. Essa aí. É muito bem, o Zé Roberto, ei, modão, hein? Valeu, é nóis. Vamos continuar na escuta. Ok. Quem mais aqui? Boa noite, Marcelo, Renato, tudo bem? É o Otávio Cargueiro Pesado de São Carlos, ouvindo pelo Periquitivo em Araçatuba. Faz tempo que não participo da programação, mas sempre te ouvindo. Se der, toca pra nós. Trio Parada Dura, Não Quero Piedade, deixa comigo. Luiz Roda, boa noite, Marcelo, né? Escuta, vamos juntos de emoções. Atenção, Nanu, que a Érica tá gravando. Agora vai falar do aniversário do Flor. É. Vamos ver aí, vamos ouvir a Érica. Vamos ouvir a Érica. Param, param, param. Opa! O que você vai mandar pro Flor, Marcelo, de aniversário? Rapaz, vou mandar uma moda. Ó, o Marcelo do posto, parabéns para o Flo, ele abastece lá no posto. Tá bom. Então, o senhor, da próxima vez, põe uns 50 litros de graça lá. Quem mais aqui? Ah, Érica. Fala, Érica. Param, param.
3: Ô, Marcelo, eu passei lá na minha mãe e ela fez um jantar todo especial pra ele. E eu passei lá e filei a boia antes dele.
0: Aí.
3: Mas ele sabe o quanto que eu amo ele, o tanto que eu admiro ele. É o meu irmão preferido.
0: É seu irmão?
3: Né? Eu amo ele de paixão, ele sabe disso. Um beijo, meu irmão.
0: Opa, a Nanu falou assim que, opa, o Luizão tá passando aqui, o Luizão corretor, passando aqui em frente, sinalizou com as luzes, né, Luizão? São meus filhos, Rafael e Rafaela, É, a Érica Flor é a irmã do Reginaldo. Ok. Mandou um abraço aí pra Érica também. Então são os filhos, né? Rafael e Rafaela. Ei, parabéns, viu, o Reginaldo? Tudo de bom e de belo. Muita paz, muita saúde, né? E muita paciência, porque aguentar essa Nanu não deve ser fácil, não. Aplauso! A Nanu é um barato. É, eu gosto muito de quando ela me atende lá no Russito. É sempre uma alegria, né? Poder compartilhar momentos com pessoas de energia positiva. Põe um feliz aniversário aí, pronto, do Leandro Leonardo. É, cadê? Cadê o... É isso, pronto. Manda essa aí. Aplauso. Aplausos para toda a família Flor, para todo o jardim, em especial para o Reginaldo.